0: edição. Boa noite.
1: Boa noite. Incêndios em Portugal, Guarda Vila Verde e Penafiel continuam por dominar. O Ministério da Educação vai pagar aos professores por cada resposta de exame classificada. Esta hora há 5 incêndios por controlar, 3 deles de maior dimensão, um no distrito da Guarda, que mobiliza quase 300 operacionais, e outros 2 em Vila Verde e Penafiel. Já lá fora, em França, as temperaturas voltam a subir esta terça-feira, um cenário que pode dificultar o combate aos incêndios. Esta segunda-feira, o presidente francês esteve de visita às regiões mais afetadas pelas chamas. Emmanuel Macron diz que é preciso resistir.
2: Temos de ser lúcidos. As próximas semanas serão difíceis, mas precisamos de nos manter firmes. É uma questão de urgência, por isso resistam. Continuem a estabilizar este fogo, como vocês estão a fazer, e depois é preciso limitá-lo e derrotá-lo definitivamente. Mas sabemos que isso levará tempo.
1: O presidente Emmanuel Macron, que já considerou estes incêndios como uma situação mais crítica, porque passa o país desde a Segunda Guerra Mundial. Já em Espanha, há algum otimismo no combate ao fogo. A Junta de Castilha e León diz que foram estabilizados os incêndios florestais de Múrias, de Ponros e Quintela. Já em Ávila, apesar do dia complicado, houve avanços no combate e esta terça-feira espera-se que os ventos da manhã ajudem. Também em Huelva, o incêndio florestal que consome o Pinhal de Lepe já está estabilizado. O ministro do Interior espanhol autorizou o regresso à casa das populações de 9 dos 11 municípios afetados na província de Toledo. O Ministério da Educação vai compensar os professores classificadores dos exames nacionais. Os docentes vão receber 1 euro por cada resposta classificada e 12 euros por cada prova reapreciada em todas as épocas de exame. Em comunicado, o Ministério indica ainda que os professores vão receber 10 euros por cada prova classificada em suporte físico, no caso de geometria descritiva e desenho A, e 18 euros por cada prova classificada no âmbito de reclamação. Entretanto, a FNE já reagiu, também em comunicado, para dizer que é justa esta remuneração pelo trabalho e problemas que os professores tiveram de ultrapassar. O anúncio desta compensação financeira surge no dia do arranque da correção da segunda fase das provas. Desta vez, o processo conta com uma nova ferramenta que permite fazer a gestão dos professores classificadores. A Renascença, o presidente da Associação Nacional de Dirigentes Escolares, admite que esta nova ferramenta pode trazer vantagens.
3: Através dessa plataforma é possível, em caso de indisponibilidade de algum dos professores classificadores, indicar um substituto e o agrupamento de exames poder distribuir as provas para a classificação.
1: Carlos Louro, presidente da Associação Nacional de Dirigentes Escolares, ouvido pela jornalista Fátima Casanova. As pautas dos resultados da segunda fase dos exames são afixadas no dia 7 de agosto. Ponto final nesta edição. Está tudo em rr.pt.
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6: Espero que a semana esteja a começar bem. Muito boa noite. Eu sou Carlos Bastos. Vai ficar melhor agora.

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E tudo isto fazia parte da composição do espanhol Francisco Tárrega, só um bocadinho da sua grande valse. O que era música de sala de concertos passou a ser música de bolso, tocava no autocarro, no café, no escritório, em qualquer lugar esquecido. No fundo, uma valsa espanhola acabou por anunciar chamadas ao mundo inteiro.

0: Já a seguir passa aqui pela Renascença o Whitney Houston, que já era uma voz impossível de ignorar quando entrou no guarda-costas, mas havia ali outro desafio, não bastava cantar bem, ela tinha de representar, tinha de dividir cenas com o Kevin Costner e ainda tinha de carregar às costas uma banda sonora que acabou por se tornar histórica. Naquela fase, a Whitney Houston parecia fazer tudo em grande, sem perder aquela elegância que fazia uma balada parar uma sala inteira, e daqui a pouco vai ouvir uma das canções desse momento.
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0: Há pouco estava a falar-lhe de Whitney Houston na fase do guarda-costas, quando ela provou que conseguia ser muito mais do que apenas uma grande voz, e já não era pouco. I Have Nothing saiu em 93, depois de I Will Always Love You, e também depois de I'm Every Woman, e confirmou a força daquela banda sonora. Era Whitney Houston no seu auge, cinema, rádio, prémios, e uma voz que parecia não ter limites.

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Muito boa noite, eu sou Carlos Bastos e agora vamos viajar no tempo. Vamos até 1992. Os Radiohead ainda eram uma banda nova de Oxford quando lançaram Creep. E há aqui uma ironia. A canção que os apresentou ao mundo acabou por ser também aquela de que eles mais tentaram fugir. O Thom Yorke e companhia não queriam ficar presos a um só tema, nem parecer apenas a banda do rapaz estranho que não se encaixava, mas Creep tinha força demais para desaparecer. Começou como estreia desconfortável e acabou como uma das canções mais reconhecíveis dos anos 90. 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

Risk It All, Bruno Mars, é um grande conselho. 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

Vamos ter calor esta terça-feira, sol em todo lado, céu azul. Estava aqui a olhar para as máximas, máximas de 27 para o Porto, 30 para Faro, 33 para Lisboa e no interior temos termómetros muito perto dos 40 graus.

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1: Boa noite, são 2 horas, 1 hora nos Açores. Notícias na Renascença, destaque-se esta hora.
2: Incêndios, pelo menos 5 operacionais feridos na Guarda. Não há povoações ameaçadas pelas chamas. Professores vão receber compensações pela correção dos exames nacionais. Esta hora há 5 incêndios por controlar, 3 deles de maior dimensão. Na Guarda, 5 bombeiros sofreram ferimentos leves no combate ao incêndio que deflagra desde o início da tarde desta segunda-feira. Fonte do Comando da Proteção Civil Local admite à Renascença que o fogo, com 2 frentes ativas, está a ceder aos meios. Há 278 operacionais no combate às chamas, apoiados por 83 veículos. Já o fogo em Vila Verde lavra também com 2 frentes ativas e mais de 1 centena de operacionais no local. Já em Penafiel, os meios foram reforçados para combater as chamas. Nenhum dos focos ativos está a ameaçar povoações. Já nos incêndios na Europa, em França, teme-se mais problemas com o aumento das temperaturas previsto para esta terça-feira. O presidente Emmanuel Macron diz que esta é a situação mais crítica porque passa o país desde a Segunda Guerra Mundial. Já em Espanha, há algum otimismo no combate ao fogo. Em Ávila, apesar do dia complicado, houve avanços no combate e esta terça-feira espera-se que os ventos da manhã possam ajudar. De resto, a Força Conjunta Portuguesa, que está a ajudar a combater as chamas em Ávila, pode ser deslocada esta terça-feira para a frente de fogo mais perto de Madrid, como explica o comandante David Lobato.
3: Temos o perímetro nos 90% já em resolução, portanto, é ações de consolidação de rescaldo. Neste setor, que é aqui junto a Navalenga e Mijares, é este o ponto de situação das nossas equipas. Para já, a informação que temos neste momento é que até a final do dia não vamos sair daqui. Amanhã será feita uma reavaliação aqui ao perímetro de incêndio. Portanto, o incêndio ainda não está em resolução. Portanto, o incêndio que se dirige mais para a frente de Madrid, da zona de Madrid, ainda está aqui algo ativa e possivelmente poderemos ter que ajudar nessa zona.
2: Também em Huelva, o incêndio florestal que consome o Pinhal de Lepe estabilizou. O ministro do Interior espanhol autorizou o regresso a casa das populações de 9 dos 11 municípios afetados na província de Toledo. O Ministério da Educação vai compensar os professores classificadores dos exames nacionais. Os docentes vão receber 1 euro por cada resposta classificada e 12 euros por cada prova reapreciada em todas as épocas de exame. O anúncio da compensação financeira surge no dia do arranque da correção da segunda fase das provas. Desta vez, o processo conta com uma nova ferramenta que permite fazer a gestão dos professores classificadores. A Renascença, o presidente da Associação Nacional de Dirigentes Escolares, admite que esta nova ferramenta pode trazer vantagens.
4: Através dessa plataforma, é possível, em caso de indisponibilidade de algum dos professores classificadores, indicar um substituto e o agrupamento de exames poder distribuir as provas para a classificação.
2: Carlos Louro, presidente da Associação Nacional de Dirigentes Escolares, ouvido pela jornalista Fátima Casanova, as pautas dos resultados da segunda fase dos exames são afixadas no dia 7 de agosto. Está tudo em rr.pt.
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1: Boa noite, uma ótima terça-feira com a Renascença. Sou o Oscar Daniel, estamos juntos até às 5, aqui na madrugada da rádio, agora com 5 Seconds of Summer.

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0: Está com a Renascença sempre, nunca igual, não tarda nada a história e três músicas escritas com sombra, Fernando Daniel e Lauren Hill.
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Kelly Clarkson.

Não sei se já teve a experiência de abrir o fecheiro pop desta semana. Um riff icónico a brincar, a banda meia gravação, a andar à nora, então ao disco a preto e branco e a fugir às regras da MTV. Uma música dedicada a alguém especial, quem? 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Esta semana, um dos mais clássicos do rock, Sweet White All Mine, dos Guns N' Roses, com o Paulo Fragoso. Tudo para ouvir no Facebook, Instagram ou TikTok, nas plataformas das redes sociais da Renascença. Peace, I was made for loving you. Uma boa noite.

deslocado de Napa, na madrugada da rádio aqui na Renascença. Eu sou o Oscar Daniel, desejo-lhe uma ótima madrugada, boa terça-feira. 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Vê as notícias às 3, IBM, Shine Happy People.

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1: Boa noite, são 3 horas, 2 horas nos Açores, notícias na Renascença, destaques a esta hora.
2: Incêndios em Portugal, na guarda, o terreno está a dificultar as operações. Remuneração aos professores pela correção dos exames é justa para responder aos problemas, admite FNE. Há 5 incêndios ativos em Portugal, 3 deles de maior dimensão. Na Guarda, 5 bombeiros sofreram ferimentos leves no combate ao incêndio que deflagra desde o início da tarde desta segunda-feira. Fonte do Comando da Proteção Civil Local admite à Renascença que o fogo, com 2 frentes ativas, está a ceder aos meios. Aos jornalistas, o subcomandante Marco Lucas admite algumas dificuldades no combate ao fogo.
3: Algumas frentes com alguma dimensão, em zona difíceis acessos, mas temos os meios todos posicionados nessas duas frentes. E as principais dificuldades foram a questão do vento, que foram um bocadinho inconstantes e que foram rodando aqui esta dinâmica do incêndio. E depois também, agora para o final da noite, a questão dos acessos, em que estão numa zona muito com uma orografia bastante acentuada, com rocha e sem caminhos. Nestas frentes, a maior parte delas, estamos a fazer trabalho com material sapador, ou seja, que é pessoal apiado, o que nos requer mais ainda dificuldade e é um bocadinho o trabalho mais lento.
2: O subcomandante das Beiras e Serra da Estrela, em declarações aos jornalistas, há 274 operacionais no combate às chamas, apoiados por 82 veículos. O fogo em Vila Verde lavra também com 2 frentes ativas e mais de 100 de operacionais no local. Já em Penafiel, os meios foram reforçados para combater as chamas e estão perto de 200 operacionais no combate ao fogo. Nenhum dos focos ativos está a ameaçar povoações. Já nos incêndios na Europa e em França teme-se mais problemas com o aumento das temperaturas previsto para esta terça-feira. O presidente Emmanuel Macron já diz que esta é a situação mais crítica porque passa o país desde a Segunda Guerra Mundial. Já em Espanha, o ministro do Interior espanhol descreve uma situação muito séria na zona norte da Albufeira de San Juan, em Madrid. Apesar do foco referido, o ministro espera que a umidade e o vento sejam fatores que ajudem ao combate às chamas durante esta madrugada. Já em Ávila, as autoridades espanholas descrevem uma situação mais favorável no incêndio que já foi considerado o maior da história de Espanha. O Ministério da Educação vai compensar os professores classificadores dos exames nacionais. Os docentes vão receber 1 euro por cada resposta classificada e 12 euros por cada prova reapreciada em todas as épocas de exame. Entretanto, a Federação Nacional de Educação já reagiu. O secretário-geral da Federação considera justa a remuneração que reflete o esforço dos professores face aos problemas.
4: A FNE considera inteiramente justa a atribuição desta remuneração, que reconhece o enorme esforço dos professores classificadores que este ano trabalharam em condições particularmente exigentes. Importa-nos reconhecer que o valor agora fixado, embora constitua um sinal positivo, está longe de refletir a verdadeira dimensão da responsabilidade assumida, da complexidade das tarefas realizadas, do tempo que foi investido e do esforço exigido aos docentes. Importa também recordar que os professores nunca aceitaram desempenhar estas funções com a expectativa de uma compensação financeira. Fizeram-no, em primeiro lugar, porque são excelentes profissionais e porque reconhecem a importância que os exames nacionais têm para o percurso escolar dos nossos alunos.
2: Pedro Barreiros, o secretário-geral da FNE, ouvido pelo jornalista Pedro Queiro. Está tudo em rr.pt. We'll be right back.

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1: As notícias estão em permanência no site da Renascença e na aplicação. Eu sou o Oscar Daniel. Nesta madrugada de terça-feira estamos juntos até às 5 aqui na rádio. Billie Eilish, logo depois GNR. Tenha uma boa noite, boas férias, se for o seu caso.

Uma banda extraordinária, GNR, com Ana Lee. Vamos ter um dia de calor no território do continente, 26 de máxima para o Porto, 32 para Faro, 35 para Lisboa. Nas ilhas, conto com máxima de 24 para Ponta Delgada, 26 para o Funchal. Who knew? Pink, Desert Roads com Sting e

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0: Grande canção. Está com a Renascença. Sempre, nunca igual, vem três músicas seguidas. A Nena para ouvir, Bruno Mars, Lady Gaga e Amor Eletro. Tenha uma boa viagem.
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You can really love Phil Collins.

David Guetta, Teddy Swims, a Popcast junta podcasts e videocasts portugueses numa só plataforma. 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Só isso. Mais nada? Tenha uma boa noite. Boa madrugada com a Renascença. Boas férias. Isto é Amar pelos Dois. Salvador Sobral.

Paradise de Coldplay. Eu sei que é tempo de férias, mas para alguns ainda é tempo de trabalho. Se for o seu caso, desejo-lhe uma ótima noite de trabalho. Para si que está de férias, umas boas férias. Tenha uma boa viagem com a Renascença. Sou o Oscar Daniel. Estamos juntos até às 5. Chuva de amor, Kalema.

Extraordinária canção de Joe Cocker, uma voz de referência. Histórias, notícias. Às 4, eu sou o Oscar Daniel. Até às 5, estamos juntos aqui na rádio. Desejo de uma ótima madrugada. Vem as notícias.

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1: Boa noite, são 4 horas, 3 horas nos Açores. As notícias da Renascença, destaques a esta hora.
2: Incêndios na Guarda e em Penafiel, com mais de 200 operacionais no combate às chamas. Compensação financeira aos professores corretores dos exames é justa e simbólica, admite FNE. Há 3 incêndios de grandes dimensões em território português. Na Guarda, fonte do Comando da Proteção Civil Local admite à Renascença que o fogo com 2 frentes ativas está a ceder aos meios. Aos jornalistas, o subcomandante Marco Lucas admite algumas dificuldades no combate ao fogo.
3: Algumas frentes com alguma dimensão, em zona de difíceis acessos, mas temos os meios todos posicionados nessas 2 frentes. E as principais dificuldades foram a questão do vento, que foram um bocadinho inconstantes e que foram rodando aqui esta dinâmica do incêndio. E depois também, agora para o final da noite, a questão dos acessos, em que estão numa zona muito com uma orografia bastante acentuada, com rocha e sem caminhos. Nestas frentes, a maior parte delas, estamos a fazer trabalho com material sapador, ou seja, que é pessoal apiado, o que nos requer mais ainda dificuldade e é um bocadinho o trabalho mais lento.
2: O subcomandante das Beiras e Serra da Estrela, em declarações aos jornalistas, há 274 operacionais no combate às chamas, apoiados por 82 veículos terrestres. O fogo em Vila Verde lavra também com 2 frentes ativas e mais de 100 de operacionais no local. Já em Penafiel, os meios foram reforçados para combater as chamas. Estão 200 operacionais no combate ao fogo. Nenhum dos focos ativos está a ameaçar povoações. E hoje, todo o território continental, à exceção de Faro, está sob aviso amarelo da meteorologia devido ao calor. A maior parte do país está sob risco elevado, muito elevado, ao máximo de fogo rural. O Ministério da Educação vai compensar os professores classificadores dos exames nacionais. Os docentes vão receber 1 euro por cada resposta classificada e 12 euros por cada prova reapreciada em todas as épocas de exame. Entretanto, a Federação Nacional de Educação já reagiu. O secretário-geral da Federação considera justa a remuneração, que reflete um valor simbólico atribuído aos professores pelos constrangimentos durante o processo de correção.
4: O que está aqui em causa não é se apagam 1 euro ou se apagam 1,5 euros. Mais do que o valor em si, importa é que a sociedade reconheça aquilo que é o empenho e o profissionalismo dos professores. Não é pela expectativa, ou seja, quando todo este processo começou, o pagamento era 0 e os professores não deixaram de o fazer. Ora bem, um professor que tem classificado 100 itens, não vão ser os 100 euros que vão fazer a diferença. Todo o dinheiro é importante, como é óbvio, mas não é por aí. É mais pelo brilho profissional, propriamente pela remuneração.
2: Pedro Barreiros, o secretário-geral da Federação Nacional de Educação, ouvido pelo jornalista Pedro Queiro. O presidente da Assembleia da República indeferiu esta segunda-feira, por falta de consenso, o pedido da Iniciativa Liberal para ouvir o ministro da Administração Interna no Parlamento. Os liberais queriam ouvir Luís Neves na Comissão Permanente sobre as polémicas relacionadas com os mandatos à frente da Polícia Judiciária, mas Aguiar Branco não deu seguimento ao requerimento. Está tudo em RR.
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1: Notícias na Renascença em permanência no site da sua rádio e também na aplicação. Eu sou o Oscar Daniel. Boa terça-feira. Catherine Crowe, Vanessa Carlton, Big Yellow Taxi.

Dia de calor no território do continente, máximas de 26 para o Porto, 32 para Faro, 35 é máxima para Lisboa, nas ilhas 24 para Ponta Delgada e 26 para o Funchal. 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Alex Warren, Ordinary.

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0: Está com a Renascença sempre, nunca igual, não tarda nada, Ed Sheeran, Bárbara Bandeira e Savage Garden, por vir aqui na sua rádio.
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As notícias às 5, Sandra Torres, consigo nas primeiras horas da manhã da rádio aqui na Renascença. Eu sou o Oscar Daniel, encontro-me a qualquer instante, aqui na Renascença, sempre, nunca igual.

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1: 5:04 nos Açores. E vamos agora saber quais as notícias que marcam a atualidade. Muito bom dia.
2: Bom dia. Dominado o incêndio em Vila Verde, remuneração aos professores pela correção dos exames é justa para responder aos problemas, admite FNE. Está dominado o incêndio que deflagrou esta segunda-feira no concelho de Vila Verde, em Braga. O fogo foi dado como dominado pelas 3:20 da manhã. Em Penafiel, há mais de 200 de operacionais no combate às chamas. O comandante dos bombeiros do concelho, José Silva, admite desafios no terreno, mas espera ter um incêndio dominado já nas próximas horas.
3: Neste momento, o incêndio mantém-se com uma frente ativa, aceder a meios de combate e vamos tentar dominar o incêndio até ao iniciar o dia. É uma zona muito rochosa, de mato muito combustível muito denso, que dificulta a penetração no terreno dos operacionais. Neste momento, temos duas máquinas de rastro a abrir caminho para tentar que os operacionais resolvam o incêndio.
2: O comandante dos bombeiros de Penafiel, José Silva, ouvido pela Renascença. Já na Guarda, o combate às chamas está a decorrer favoravelmente e já há um setor em rescaldo. É o que adianta a Renascença, o comando da Proteção Civil da região. Há, porém, zonas de difícil acesso que dificultam o combate. Há, neste momento, 263 operacionais apoiados por 79 meios terrestres. Já nos incêndios na Europa, em França, teme-se mais problemas com o aumento das temperaturas previsto para hoje. O presidente Emmanuel Macron já diz que esta é a situação mais crítica porque passa o país desde a Segunda Guerra Mundial. Já em Espanha, o governo espanhol vai declarar zonas de catástrofe, os territórios afetados pelos incêndios, de forma a preparar a reconstrução e recuperação dos territórios afetados pelas chamas. Uma medida justa que reflete o esforço dos professores. É assim que a Federação Nacional dos Médicos reage à compensação financeira para os docentes corretores dos exames nacionais. A medida anunciada pelo Ministério da Educação prevê que os professores recebam 1 euro por cada resposta classificada e 12 euros por cada prova reapreciada em todas as épocas de exame. O secretário-geral da FNE vê a compensação como um sinal positivo da valorização do esforço dos professores.
4: A FNE considera inteiramente justa a atribuição desta remuneração, que reconhece o enorme esforço dos professores classificadores que este ano trabalharam em condições particularmente exigentes. Importa-nos reconhecer que o valor agora fixado, embora constitua um sinal positivo, está longe de refletir a verdadeira dimensão da responsabilidade assumida, da complexidade das tarefas realizadas, do tempo que foi investido e do esforço exigido aos docentes.
2: Pedro Barreiros, o secretário-geral da Federação Nacional da Educação, ouvido pelo jornalista Pedro Queiro. Volodymyr Zelensky é hoje recebido na Casa Branca. A reunião entre o presidente ucraniano e Donald Trump deverá abordar um possível acordo de paz entre a Rússia e a Ucrânia. O encontro acontece no momento em que se intensificam os ataques entre a Rússia e a Ucrânia. E no terreno, um ataque ucraniano à capital russa terá atingido um edifício residencial. A informação está a ser avançada pela Reuters, que cita as autoridades locais. Ainda não há registro de vítimas ou de feridos na sequência da ofensiva ucraniana. 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
1: Muito bom dia, boa terça-feira. Está comigo Sandra Torres e a partir das 6 está novamente com Sandra Torres e Paulino Coelho. Estou cheia de saudades do Paulino aqui a contar os minutos para a hora das 6, a altura em que se vai então o Paulino juntar a nós para esta super emissão de rádio que conta sempre consigo e que bom que assim é.

Desejo-lhe uma ótima terça-feira com a Renascença. Hoje pode contar com mais um dia de céu pouco nublado ou limpo. Há aqui apenas registro de algumas nuvens na faixa costeira ocidental até meio da manhã e as temperaturas vão continuar bem altas. Por isso, já sabe, tenha todos os cuidados. Beba muita água para estar hidratado. Evite também a exposição solar na hora de mais calor e aproveite da melhor forma esta última semana do mês de julho. Esta que ouvimos agora chama-se Memories, é dos Maroon 5 e eu adoro esta música.

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O Extremamente Desagradável está quase a ir de férias, por isso não pode perder um único episódio desta semana que vai fechar a temporada antes das férias. Ontem tivemos como protagonista Susana Torres. Foi aqui um regresso ao Extremamente Desagradável. Fico com um pequeno resumo do que aconteceu. Ai,

0: Larguem-me! Extremamente desagradável, com tintas Barbô e Magnum, desenhado para o prazer.
1: E não apetece, sem aprofundar muito, vir um dia dizer, calma lá, dizer às pessoas...
2: Que fizeram para teres, haver um dia em que apetece dizer tudo?
3: Eu acho que sim, mas acho que ainda não é o momento.
1: Okay, mas um dia será?
3: Sim, até porque para mim é muito fácil de contradizer tudo, não é? Não deixo reportagens. Da mesma maneira que as pessoas têm imagens, eu também tenho, não é? E aquilo foi tudo montado.
0: Okay.
3: Inclusive a minha fala foi montada. E eu também tenho o correto, não é? Ou seja, a gravação toda. Mas eu acho que fazer isso dar palco a uma história que não tem nada a ver comigo.
4: Vamos para partes.
0: Como?
4: Já há que dizer que o Cláudio Ramos tem sido muito criticado na última semana, mas aqui esteve muito bem, com muita sensibilidade.
0: E foi criticado por quê, o Cláudio
4: Ramos? Ele andou a ser criticado pelas perguntas que fez a uma convidada com excesso de peso. Foi muito indelicado com a menina gorda, mas muito empático com a banha da cobra da Susana Torres. Muito cuidadoso.
5: A coach de alta performance deu a entender ser amiga de Ronaldo, afirmando mesmo ter estado no quarto do futebolista e dos seus filhos. Mas o jogador nunca esteve com ela, nem sequer a conhece.
4: Ronaldo já está tão habituado a desmentir mulheres que dizem ter estado no quarto dele que foi só mais um dia, só mais uma segunda-feira. Agora, nos quartos dos filhos é que é mais esquisito.
6: Susana Torres dava a entender ser amiga e coach do futebolista mais famoso do mundo, chegando mesmo a afirmar ter estado nesta casa, a penthouse de luxo de Ronaldo, situada na Rua Castilho, em Lisboa.
7: Eu já estive no apartamento do Cristiano Ronaldo na Castilho, na Rua Castilho, em Lisboa, e até a forma como a eletricidade foi montada no quarto foi pensada. O Cristiano Ronaldo não tem qualquer tipo de aparelho eletrónico dentro do quarto, nem os fios.
0: Isto ruiu que nem um castilho de cartas.
4: Ao mesmo tempo achei isso riscante, porque acho que é a primeira mulher em todo o mundo a quem perguntam como é que foi, o que é que se passou no quarto do CR7, e o que ela diz é: foi montada a eletricidade de uma maneira inovadora. Não há um único fio, foi toda a noite às escuras, porque ele não tem um único ponto de luz. Extremamente
0: O extremamente desagradável, com o apoio de Magnum e tintas Barbô. Sinto-me em casa.
8: O episódio completo está disponível no site e também no canal de YouTube da Renascença. E claro, todos os episódios ficam nas plataformas habituais de podcast para que possa ouvir sempre que quiser. Hoje às 8:15 temos novo episódio. Não perca.
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8: Está comigo Sandra Torres na Renascença e a partir das 6 junta-se a nós Paulinho Coelho. Estou cheia de saudades do Paulinho, que na última semana esteve a acompanhar o Estoril Open, mas que a partir de hoje volta aqui ao horário da manhã para estar comigo e também consigo, que nunca nos falta, está sempre aí desse lado. É mesmo um privilégio saber que contamos com a sua companhia das 5 às 7 aqui na Renascença. 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

Hoje pode contar com mais um dia de céu pouco nublado ou limpo. Há apenas aqui previsão de nuvens na faixa costeira ocidental até meio da manhã e as temperaturas vão continuar bem altas. Já a seguir vou falar-lhe de um projeto criado por estudantes da Faculdade de Engenharia da Universidade do Porto que criaram nada mais nada menos do que um barco elétrico que já está a circular na costa portuguesa. Eu já lhe conto tudo.

Há mentes extraordinárias e projetos que nos deixam cheios de orgulho. E exemplo disso é o barco elétrico Atlântico. Este barco foi criado por estudantes da Faculdade de Engenharia da Universidade do Porto. Partiu de Matosinhos para uma viagem inédita ao longo da costa portuguesa e durante os próximos dias vai percorrer cerca de 800 quilómetros movido a energia solar. É silencioso, não recorre a combustíveis fósseis e foi criado precisamente para demonstrar que uma navegação mais sustentável já é possível. Além de provar o desempenho da embarcação, a expedição vai servir também para testar em mar aberto toda a tecnologia desenvolvida pela equipa de estudantes da Faculdade de Engenharia da Universidade do Porto, a quem eu quero deixar aqui os meus parabéns por este barco atlântico que já anda a circular na nossa costa portuguesa.

Se está em contagem decrescente para as férias, olhe, muito bem-vindo ao clube. Eu também vou de férias em agosto. E olhe, estou aqui orgulhosa de mim própria, porque comecei ontem a organizar as malas. É verdade. Eu tenho uma família numerosa e quanto mais antecedência para preparar tudo, melhor. Mas nem sempre é fácil passar da teoria à prática, o que muitas vezes pode dar asneira e pode dar excesso de bagagem, porque acabamos por levar aquilo que não precisamos com a pressa de fazer as malas. Pois bem, comecei ontem e estou aqui a seguir uma lista com algumas dicas que gostava muito de partilhar consigo. É a seguir aos tribalistas. Pode ser?

Na próxima viagem, vou organizar tudo com mais tempo. Diga-me lá, quantas vezes é que já repetiu esta frase? Olha, eu muitas, por isso é que este ano estou a tentar fazer diferente, organizar tudo com mais calma. Na próxima semana vou de férias, tenho 3 filhos e, portanto, organizar com antecedência pode ser uma ótima solução para poupar no excesso de bagagem e na quantidade de roupa que muitas vezes levamos sem precisar. Então, comecei ontem a fazer as malas e comecei por aquela dica simples. Fiz uma lista para cada pessoa com os objetos que são mesmo necessários. Depois, olha, outra dica é enrolar as peças em vez de as dobrar quando as colocar na mala. Se levar mais do que um par de sapatos, é aproveitar os sapatos para colocar lá dentro meias ou objetos pequenos, como por exemplo carregadores. Fazer conjunto coordenados, fundamental. Então, quando temos crianças, esta é uma dica super útil. E depois, outra que eu acho que também é importante é fazer uma mochila, uma mala de emergência, com uma muda de roupa para cada pessoa, com os documentos pessoais, com carregadores e dispositivos eletrónicos, medicamentos, portanto, aqueles objetos que não podem mesmo faltar para que as férias corram da melhor forma. Eu espero que esteja também aí a preparar as suas férias, que tenha um ótimo mês de agosto e que aproveite sobretudo para criar muitas e boas memórias.

Está comigo Sandra Torres e a partir das 6 fica também com Paulino Coelho. Voltamos a estar juntos aqui na sua Renascença. O Paulino esteve a acompanhar o Estoril Open. Ontem foi o seu dia de aniversário, por isso não fez programa. E eu quero muito saber como é que correu o aniversário do Paulino. Que novidades tem ele para nos contar? Quero muito, muito saber. Ele junta-se a nós às 6 em ponto, altura em que atualizamos também toda a informação aqui na Renascença. Quanto a si, olha, deixe-se ficar. Já sabe que este programa não acontece se não estiver desse lado. É um privilégio contarmos consigo de segunda a sexta aqui na Renascença.

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1: Muito bom dia, são agora 6 horas 5 nos Açores.
2: Rita Vila Real, bom dia. Vamos às notícias em destaque.
3: Bom dia. O combate aos incêndios em Penafiel e na Guarda, com dificuldades pelos difíceis acessos. 6 meses depois da tempestade Christine, há empresas que ainda não recuperaram, denuncia o PS.
2: Começa agora o Jornal das 6.
3: Em Penafiel há mais de 200 de operacionais no combate às chamas. O comandante dos bombeiros do concelho, José Silva, admite desafios no terreno, mas espera ter o incêndio dominado já nas próximas horas.
4: Neste momento o incêndio mantém-se com uma frente ativa, aceder a meios de combate, e vamos tentar dominar o incêndio até ao iniciar o dia. É uma zona muito rochosa, de mato muito combustível, muito denso, que dificulta a penetração no terreno dos operacionais. Neste momento temos 2 máquinas de rastro a abrir caminho para tentar que os operacionais resolvam o incêndio.
3: O comandante dos bombeiros de Penafiel, José Silva, ouvido pela Renascença. Na Guarda, o combate às chamas está a decorrer favoravelmente e já há um setor em rescaldo. É o que adianta o comando da Proteção Civil da região. Há, porém, zonas de difícil acesso que dificultam o combate às chamas para os quase 300 operacionais no local. Entretanto, foi dado como dominado o incêndio em Vila Verde, no distrito de Braga. Passam hoje 6 meses da tempestade Christine e o Partido Socialista denuncia que há empresas na região centro que poderão correr o risco de encerrar portas. Nesse sentido, o Grupo Parlamentar Socialista apresentou um projeto de resolução para estender os apoios na sequência das tempestades do início do ano. A deputada Catarina Louro admite que a recuperação económica ainda está longe de estar concluída.
5: Nós, na zona centro, estamos a falar de empresas que durante estes 6 meses tiveram uma capacidade produtiva abaixo dos 50%. Portanto, é agora que efetivamente necessitam do maior apoio para continuarem de portas abertas e para que possam preservar os seus postos de trabalho.
3: A deputada socialista Catarina Louro, ouvida pela jornalista Marisa Gonçalves, as tempestades do início do ano causaram prejuízos estimados em 6 mil milhões de euros na região centro. Uma medida justa que reflete o esforço dos professores, é assim que a Federação Nacional da Educação reage à compensação financeira para os docentes corretores dos exames nacionais. A medida anunciada pelo Ministério da Educação prevê que os professores recebam 1 euro por cada resposta classificada e 12 euros por cada prova reapreciada em todas as épocas de exame. O secretário-geral da FNED escreve uma remuneração simbólica depois de todos os esforços feitos pelos professores.
6: O que está aqui em causa não é se apagam 1 euro ou se apagam 1,5 euro. Mais do que o valor em si, importa é que a sociedade reconheça aquilo que é o empenho e o profissionalismo dos professores. Não é pela expectativa, ou seja, quando todo esse processo começou, o pagamento era 0 e os professores não deixaram de o fazer. Ora bem, um professor que tem classificado 100 itens não vão ser os 100 euros que vão fazer a diferença. Todo o dinheiro é importante, como é óbvio, mas não é por aí. É mais pelo brilho profissional do que propriamente pela remuneração.
3: Pedro Barreiros, o secretário-geral da Federação Nacional da Educação, ouvido pelo jornalista Pedro Queiro. Ponto final nesta edição. Está tudo atualizado no site da Renascença.
2: Obrigado, Rita. Até já.
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2: São 6h04, muito bom dia. Tão bom estar de volta, Sandra. Bom dia.
1: Bom dia, Paulino. Olha, que alegria ouvir-te tão cedo pela manhã, porque nós temos continuado a falar, a trocar mensagens,
2: sim,
1: etc.
2: Claro.
1: Mas ouvir-te aqui na rádio é um gosto especial. Olha, que sejas muito bem-vindo. Espero
2: muito
1: que
2: obrigado.
1: A tua semana de trabalho tenha corrido muito bem e o teu aniversário também. Deves ter muito para
2: bem.
1: Contar.
2: Ah, foi um dia ótimo. Claro, com a família, com amigos, como tinha que ser, não é?
1: Claro.
2: Foi muito, muito bom, mas também é tão bom. Saudades que eu tinha disto. Vamos à música.
1: Vamos a isso. Começamos com Luís Capaldi. Tenha uma ótima terça.

0: 6 e 7, e tenho estado a reparar, Sandra, aqui da minha janela, numa semana em que eu não estive aqui, à exceção naquele dia em que estive aqui para falar do Luís Represas, mas confesso que nem me apercebi, a diferença nos dias, de facto. A esta hora, há uma semana, já era muito mais dia do que há hoje, não é?
1: E sim, e ao final do dia também se nota bem, os dias acabam mais cedo. Impressionante como é que já estamos a notar essa diferença. Bem, mas de facto estamos na última semana de julho e vamos ter uma semana com muito calor. Hoje o sol vai dominar quase todo o país, embora amanhã comece com mais nuvens e também algum nevoeiro junto ao litoral.
0: É, no litoral norte as temperaturas até descem um bocadinho durante a tarde, enquanto no interior voltam a subir ligeiramente, mas no geral está tudo a postos para mais um dia de verão. 24 graus de máxima em Ponta Delgada, Viana do Castelo vai ter máxima de 25 graus, Porto, Aveiro e Funchal 26, Leiria vai chegar aos 29 graus e depois é sempre a subir. Faro 32 graus, Braga e Coimbra 33, Guarda e Setúbal 34 graus, Lisboa 35, Viseu 36, Vila Real, Porto Alegre e Santarém vão ter máxima de 37 graus, Bragança 38, Castelo Branco 39 e as temperaturas mais altas do dia vão para Beja e Évora com 40 graus de máximo. É preciso ter muito cuidado nas horas de maior calor.
1: E neste momento estão já 17 graus no Funchal, 18 em Leiria, 19 em Ponta Delgada, em Setúbal, em Braga e também em Évora, 20 é neste momento a temperatura em Lisboa, no Porto e em Viana do Castelo, 21 em Castelo Branco e Faro marca 22 graus às 6:09 da manhã.
0: Olha, estávamos a falar então já da diferença nos dias. Sabes o que é que os antigos diziam? Muito por causa da agricultura e com as colheitas e as sementeiras. 1º de agosto, 1º de inverno. Era isto que se dizia antigamente.
1: Portanto, como está, o tempo que tínhamos no dia 1 de agosto era o que estava previsto depois para o início do inverno, é isso?
0: Exatamente, exatamente.
1: Vamos lá ver, vou ficar atento ao estado do tempo no dia 1, sábado.
0: Bruno Mars na Renascença, Risky Tal. Muito bom dia, boas férias, se for o seu caso, embora... Eu continuo a dizer o que é que está a fazer acordado a esta hora, se está de férias.

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0: Está com a Renascença nesta manhã de terça-feira. São agora 6h16. Paulino Coelho de regresso também. Paulino, falámos há pouco do teu aniversário. Foi ontem e já nos disseste que o dia correu muito bem. Estiveste reunido de amigos e família.
1: É verdade, é verdade.
0: Olha, e tu gostas...
1: O dia com amigos, à noite com a família, sim, sim.
0: Gostas de celebrar o aniversário?
1: Gosto. Por acaso gosto. Gosto de fazer anos. É sinal de vida.
0: Claro, não, claro
1: se
0: que sim.
1: Celebra o aniversário. E por isso mesmo eu gosto muito. Há pessoas... Eu não percebo como é que há pessoas que dizem eu não gosto de fazer anos. Meu Deus.
0: Também me faz muita confusão. Olha, sabes que eu gosto muito de fazer anos e adoro celebrar os anos dos outros. E adoro preparar, assim, algumas surpresas. E claro que eu não podia deixar de preparar uma surpresa para ti. Queres ouvir?
1: É lá, quero.
0: Então vamos aí. Ontem muitos ouvintes enviaram mensagem a dar-te os parabéns. E achei que hoje devia repetir algumas dessas mensagens. Mas não foram os únicos a enviar mensagem para te dar parabéns.
1: Meu Deus.
0: Espera aí, só um bocadinho, só um bocadinho, só um bocadinho. E agora sim. Dia 27 de julho, dia de aniversário do nosso Paulino Coelho.
2: Queria desejar os parabéns ao Paulino Coelho. Um dia muito feliz e as maiores felicidades.
3: Agradecer pelas manhãs que ele nos dá, pela entrega que ele tem, pelo seu profissionalismo.
4: Conto muitos mais daqui para a frente.
5: Muitos parabéns, Paulinho. Tenha um dia muito feliz na companhia que é mais anos.
6: Olá, Paulino Coelho, daqui Miguel Ângelo. É só para te dar um grande, grande abraço de parabéns. É uma bela idade. Eu sei porque já tive o ano passado. Bom ano para ti e boa continuação dessa carreira que já lá vai nos 40 anos.
7: Meu querido Paulino, desde o Chipre, fala Ricardo Zapinto.
1: Oh,
7: não
1: meu
7: podia
1: Deus.
7: Deixar fugir esta oportunidade de te enviar um forte abraço, porque bem mereces que tenhas desfrutado, família, amigos e, logicamente, já sei como tu és, a trabalhar. Até o meu regresso, forte abraço. Parabéns mais uma vez.
8: Um grande Paulino, fala José Coimbra, um forte abraço aqui deste teu amigo. Continua assim, és uma grande inspiração. Dia feliz, muitos parabéns.
1: José Coimbra é amanhã.
9: Meu querido Paulino, o Gil Luizido está aqui deste lado para lhe dar um abraço. Somos sócios gerentes de um projeto musical e direi mesmo turístico que traz por título Hotel Califórnia. E realmente já terminamos 9 anos de convívio e vamos continuar. O próximo aniversário será 10 anos que iremos comemorar com pompa e circunstância. Quanto à música que eu lhe posso dedicar, tem muito a ver com aquilo que eu e você acreditamos deste mundo. A Wonderful World. Aqui vai um abraço para si e cá estaremos no Hotel Califórnia muito proximamente.
0: Parabéns, Paulino Coelho.
1: Oh, meu Deus, olha, não tenho palavras, a sério. Muito, muito obrigado, Sandrinha. Muito, muito obrigado a todos aqueles que aqui passaram para me dar os parabéns. E alguns deles, com quem falei ontem, o Júlio Isidro, por exemplo, outros recebi por mensagem parabéns. Ainda não tive a oportunidade, por exemplo, sei que há um post da Renascença também, que irei ver hoje com calma e agradecer pessoalmente a todos. E, de facto, fazer anos é isto também, a saber que os outros também estão próximos de nós. E, olha, não sei mais o que dizer. Estou, efetivamente, sem palavras.
0: Olha,
1: muito
0: recebe,
1: obrigado
0: recebe
1: também.
0: Os nossos parabéns e eu queria também deixar...

0: Estar aqui, que foram muitos os ouvintes que enviaram mensagem ontem ao longo da emissão. Tu não estavas naturalmente a ouvir, mas passei algumas mensagens de parabéns dos nossos ouvintes que agradeciam a forma como te entregas à rádio e como te entregas, aliás, a tudo o que fazes. E portanto eu achei que hoje era importante recordar essas mensagens e juntar aqui alguns amigos muito especiais para ti e que no fundo mesmo simbolizam aqui e representam também algumas das tuas grandes paixões: a música, o futebol e, claro, a rádio. Por isso eu acho que o melhor é seguirmos aqui o que nos disse Júlio Isidro, que deixou aqui uma música, que te sugeriu aqui uma música, que te dedicou esta música que vamos ouvir agora. Vamos a isso?
1: Vamos a isso. Ele sabe que é a música da minha vida e de facto pode mostrar um bocadinho aquilo que eu também sou na vida, ver o lado bom.

0: Costuma dizer, Sandra, que os momentos inesperados são os melhores presentes e os melhores momentos que nós podemos ter. Eu posso dizer que, de longe, este ano foi o melhor presente de aniversário que recebi. Foi aquele momento que acabámos de ouvir há pouco. Muito obrigado.
1: Ai, que maravilha ouvir isso.
0: Estou muito sensibilizada, sério. Muito, muito, muito obrigado do coração.
1: Olha, nada, Paulino. Ainda bem que gostaste. Eu adoro preparar surpresas. É esperar pela próxima.

0: Boas memórias, 6h27. Sabes uma coisa, Sandra, que eu estive a ver? Ontem o Pat Metheny atuou em Lisboa. E queres saber a maior coincidência do mundo? É que o Pat Metheny tinha estado em Lisboa, eu lembro-me por ter sido dia dos meus anos, a 27 de julho de 1991, creio, no estádio de Alvalade, tinha sido convidado o Carlos Santana. E eu era o concerto do Carlos Santana. A primeira parte tinha sido feita pelos Happy Mondays, uma banda de qual eu era fã. Tinha estado um mês antes em Leeds, em Inglaterra, a vê-los. E eu fui ao concerto só para ver os Happy Mondays e viemos embora, porque depois tínhamos um jantar de anos de amigos comigo, não é? E entretanto acabei por só saber no dia a seguir que o Pat Metheny tinha sido convidado, que eu gosto muito do Pat Metheny, um dos guitarristas mais virtuosos do mundo, tinha estado como convidado o Carlos Santana. E é engraçado que eu estava agora a ver, Pat Metheny volta exatamente no mesmo dia a atuar em Portugal. Isto é extraordinário.
1: Portanto, também, no próximo ano, já sabemos qual é a data em que ele volta a estar no nosso país.
0: Exatamente.
1: Se calhar é uma data fixa que ele tem para cá estar.
0: Às tantas. 6h28, há notícias daqui a pouco.
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4: São 6:30. Hugo Monteiro, bom dia, vamos às notícias.
5: Olá, bom dia. Há mais bebés a nascer. Nos primeiros 6 meses do ano, mais de 43 mil recém-nascidos fizeram o chamado teste do pezinho. São mais 931 do que no mesmo período de 2025. A madrugada terá ajudado os bombeiros no combate às chamas. Mesmo assim, em Penafiel, há mais de 200 de operacionais a combater um fogo que lavra numa frente, em zona de difícil acesso. O comandante dos bombeiros locais espera ter o incêndio dominado nas próximas horas. Na Guarda, o combate às chamas está a decorrer favoravelmente e há um setor em rescaldo. Há, no entanto, registro de 7 feridos no combate às chamas. Entretanto, foi dado como dominado o incêndio em Vila Verde, no distrito de Braga. Em França, com o previsto aumento das temperaturas, as autoridades temem complicações acrescidas no combate aos incêndios. O presidente Emmanuel Macron diz ser esta a situação mais crítica porque passou o país desde a Segunda Guerra Mundial. De novo, por cá, meio ano depois da tempestade Christine, o PS apresentou um projeto de resolução para estender os apoios às regiões afetadas. Os socialistas dizem que continua a haver empresas na zona centro do país que correm o risco de fechar portas. No desporto das últimas horas, o pedido de André Villas-Boas para que o presidente do Conselho de Arbitragem suspenda funções. O presidente portista considera prudente que Luciano Gonçalves se retire temporariamente para proteger a própria pessoa, a função que exerce e a instituição que representa, em causa a investigação do Ministério Público às suspeitas de irregularidades nas nomeações de árbitros de futebol.
4: Obrigado, Hugo. Até já. 6:32.
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4: Muito bom dia e já é dia, agora sim. Hoje vamos ter um dia com muito sol na maior parte do país. Só junto ao litoral é que amanhã começa com mais nuvens e em alguns locais esse céu mais fechado pode demorar um bocadinho mais a abrir. Há também a possibilidade de algum nevoeiro nas primeiras horas do dia e novamente ao final do dia.
6: Quanto às temperaturas, quem está junto ao mar, sobretudo no litoral norte, vai sentir um dia um pouco mais fresco. Já no interior, as manhãs ficam ligeiramente menos frias e durante a tarde as temperaturas voltam a subir. Resumidamente, vamos ter um dia tranquilo, com sol a dominar, apenas algumas diferenças entre o litoral e o interior. Máximas para hoje, 24 graus para Ponta Delgada, 25 para Viana do Castelo, 26 para o Porto, para Aveiro e para o Funchal, 29 para Leiria, 32 para Faro, 33 para Braga e para Coimbra, 34 para Setúbal, 35 é a máxima prevista para Lisboa, 36 para Viseu, Vila Real, Porto Alegre e Santarém chegam aos 37 graus, Bragança aos 38, Castelo Branco aos 39 e a temperatura mais alta do dia, Beja e Évora, com 40 graus de máxima.
4: Exatamente, e que isso depois, estas altas temperaturas e muito também por comportamento humano e enfim, algum desse comportamento muito discutível em relação aos incêndios, e os bombeiros portugueses têm sido notícia nestes últimos dias, em Espanha também e em França. O próprio presidente francês Emmanuel Macron agradeceu publicamente o apoio que Portugal tem estado a prestar nestes terríveis incêndios também, não só em Portugal, mas sobretudo agora em Espanha e também em França.
6: Sim, o combate aos incêndios exige imenso esforço e de facto é extraordinário e importantíssimo também existir ajuda externa e portanto é isso que tem acontecido nestes países onde esperamos que tudo acalme nos próximos dias.

0: Uma das estrelas do Rock in Rio Lisboa deste ano, os Four Non Blondes. Bom, agora faltam 20 minutos para as 7 da manhã. Sandra, vou fazer-te um desafio. Se tivesses de escolher uma bebida para dormir melhor, qual seria essa bebida?
1: Olha, chá de camomila, sem pensar duas vezes. Aquele clássico.
0: Eu se calhar também respondi a isso às tantas. Mas, olha, afinal, os médicos têm outra sugestão, e que é o tempo delas. Sumo de cereja natural, 100% natural.
1: Olha, essa não me passaria pela cabeça, até porque eu tenho ideia, provavelmente um mito, de que a cereja não faz nada bem à noite.
0: Pois,
1: deve ser aqui o mito.
0: Pois, a mim também nunca me passaria pela cabeça e fiquei muito surpreendido, mas dizem então os médicos que a cereja tem melatonina natural e também outros compostos que podem ajudar a regular o sono, e por isso o copo uma ou duas horas antes de deitar pode dar uma ajuda. Será que comer um quilo de cerejas não serve também?
1: Não. Eu acho que duvido que isso seja um bom conselho. Portanto, não estamos aqui a falar de um remédio milagroso, mas sim de uma alternativa e uma possibilidade para ter um sono melhor. Melhor, é isso?
0: Exatamente. Aliás, os próprios especialistas dizem que os efeitos são modestos e que aparecem sobretudo com um consumo regular, o que se torna difícil a partir de uma altura do ano, não é? Agora elas estarão a acabar, as cerejas. Geralmente é o mês de julho, é o mais forte. Isto não é beber um copo hoje e dormir como um bebê durante a noite.
1: Claro,
0: não é?
1: Claro. Assim. Sim, mas não deixa de ser aqui interessante, porque andamos sempre à procura de soluções complicadas e às vezes há alimentos que podem dar uma ajuda, e se assim for, olha, ainda bem, é aproveitar.
0: É mesmo. Olha, então se costuma ter dificuldades, não faça como eu, não como cerejas assim. Ai, tem sido tantas, elas estão tão boas, sempre carinhas, muito carinhas, mas muito, muito boas. Olha, se calhar um dia destes vou experimentar um sumo de cereja para ver. Não funciona à primeira, pronto, ok. Os médicos avisam.
1: Não, pois mesmo. Exatamente, tens que beber vários dias ou noites.
0: É isso mesmo. Melhor mesmo é ter outro tipo de cuidados regularmente para ter uma boa noite de sono.

0: Faltam 15 minutos para as 7, à hora certa as notícias atualizadas na Renascença e depois às 3 da manhã, como é que vai ser hoje, Sandra?
1: Olha, Paulino, continuamos com Ana Galvão e Joana Marques em estúdio. A Inês Lopes Gonçalves está nos Açores e é até lá que vamos esta manhã para saber como é que está a correr esta viagem. Só pode estar a correr bem, não é? Os Açores,
0: claro,
1: são aquela maravilha. E sim, e vamos então falar com a Inês. Temos também novo episódio do Extremamente Desagradável, temos Alerta Estupidez, Hora do Recreio. Olha, tudo para acompanhar aqui na Renascença e vamos também revelar a que horas será a happy hour do grandioso jogo da mala, aquela altura em que liga e a chamada vale por 3. 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
0: Muito bem, tudo então preparado para as 3 da manhã, depois das 7 das notícias.

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0: E agora vamos olhar o dia com o Padre Vítor Gonçalves. Bom dia.
1: A nossa vida cotidiana é cheia de propostas e estímulos. Nem tudo o que é atraente é bom. Nem tudo o que é popular constrói uma vida mais humana. Como dizia Santo Inácio de Loyola, é preciso aprender a discernir, a distinguir aquilo que nos aproxima de Deus e dos outros, daquilo que nos fecha sobre nós mesmos. Jesus explica que no mesmo campo crescem o trigo e o joio. O campo é o mundo, mas também é o nosso coração. Nele encontramos generosidade e egoísmo, verdade e mentira, perdão e ressentimento. A questão decisiva não é apenas reconhecer que o bem e o mal coexistem. É decidir qual deles vamos alimentar. Todos os dias somos chamados a escolher. Escolher o que vemos, o que ouvimos, o que partilhamos, o que defendemos. Escolher entre o que faz crescer a vida e o que a destrói. Escreve-nos São Mateus. Os discípulos aproximaram-se de Jesus e disseram-lhe: explica-nos a parábola do joio no campo. Jesus respondeu: aquele que semeia a boa semente é o filho do homem, e o campo é o mundo. A boa semente são os filhos do reino, e o joio são os filhos do maligno, e o inimigo que o semeou é o diabo. A ceifa é o fim do mundo, e os ceifeiros são os anjos. Como o joio é apanhado e queimado no fogo, assim será no fim do mundo. O filho do homem enviará os seus anjos, que tirarão do seu reino todos os escandalosos e todos os que praticam a iniquidade, e hão de lançá-los na fornalha ardente. Aí haverá choro e ranger de dentes. Então os justos brilharão como o sol no reino do seu Pai. Quem tem ouvidos, ouça. Sou o Padre Vítor Gonçalves, consigo a olhar o dia.
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3: Muito bom dia, são 7:06 nos Açores, seja bem-vindo. Olá, André Rodrigues.
4: Olá, bom dia.
3: Bom dia, Ana. E boa terça-feira. Então, são 7 horas, não é? Logo pela fresquinha, o que temos nas notícias?
4: Há muito para fazer, a tempestade Christine foi há 6 meses e ainda há muitas casas por recuperar em Leiria. Mais 265% disparam os casos de hepatite A em Portugal, foram cerca de 1000 no ano passado.
3: Até porque é o dia, não é, de hepatite, hoje precisamente terça-feira. Estou nesta altura 20 graus em Lisboa, estão 20 no Porto, Faro com 22, temperaturas altas, tendo em conta que são 7 da manhã, vamos ter calor nesta terça-feira. As notícias na Renascença com André Rodrigues.
4: Já passaram 6 meses e ainda se vêem os efeitos da passagem da tempestade Christine pelo Conselho de Leiria. Meio ano depois, ainda falta mão de obra, por exemplo, para reabilitar as casas que a tempestade destruiu. É o que conta a Renascença Gonçalo Lopes, o presidente da Câmara de Leiria.
5: Nas diversas freguesias, localidades, continuamos ainda a verificar telhados com lonas e com outro tipo de coberturas temporárias, montagem de muitos andaimes para fazer essa reconstrução. Aquilo que nos dizem é que há dificuldade em arranjar mão de obra, muitas vezes não é uma questão financeira, é disponibilidade de mão de obra. Por outro lado, nós somos um território e muitas destas freguesias temos muita imigração e, portanto, é neste período de julho e agosto que regressam e também é ao oportunidade para eles poderem acompanhar esses trabalhos ou eles próprios realizarem.
4: Outra preocupação é a limpeza dos terrenos florestais. Há toneladas de madeira espalhadas um pouco por toda a região de Leiria. Nesta fase de maior risco de incêndios, Gonçalo Lopes diz que essa limpeza está a ser feita por prioridades.
5: Tendo em conta que temos uma área de floresta tombada aproximada de 10 mil hectares, que corresponde mais ou menos à dimensão do Conselho de Lisboa, vamos ter que o fazer por fases, é impossível fazer tudo nestes 6 meses, portanto, tivemos que fazer opções e definir prioridades, colocando em cima da mesa as questões mais perigosas em primeiro lugar.
4: Gonçalo Lopes, que nestas declarações Hugo Monteiro confirma que já foi analisada a maior parte das 10.800 candidaturas a apoios para a reconstrução. Em setembro, a Câmara de Leiria espera ter concluído todo o processo de peritagem e avaliação dos estragos de todas as habitações que ficaram danificadas. Está em fase de resolução o incêndio de Penafiel, indicação que consta da página da Proteção Civil. Mesmo assim, no local permanecem mais de 200 de operacionais no combate às chamas. Também o incêndio de Vila Verde, no distrito de Braga, já foi dado como dominado. De acordo com a agência Lusa, que cita fonte da Proteção Civil, no combate às chamas, 2 operacionais ficaram feridos. Um deles teve de ser assistido. Há ainda registro de 5 bombeiros com ferimentos ligeiros no combate às chamas num fogo fogo que continua ativo no distrito da Guarda. E em França ainda há vários incêndios que continuam a ocupar milhares de bombeiros na Córsega, também na Côte d'Azur. Já na região de Bordeaux as chamas estabilizaram, mas ainda não foram dadas como dominadas. Em Espanha, o incêndio que afeta Madrid e Ávila estabilizou na província de Toledo. Durante a madrugada, os incêndios em León e Huelva cederam aos meios, as condições climatéricas ajudaram, mas a partir do final da manhã, a mudança do vento pode tornar mais complexo o combate aos incêndios. Entretanto, a Agência Estatal de Meteorologia Espanhola prevê para o final da manhã de amanhã a chegada de outra onda de calor a Espanha. De novo por cá, uma tendência preocupante. Estão a aumentar os casos de hepatite A em Portugal. O relatório da Direção-Geral da Saúde indica que no ano passado foram registados mais de 1000, um aumento de 265% face ao ano anterior. Apesar da tendência ser semelhante à de outros países europeus, esta subida não deixa de ser preocupante, diz à Renascença o hepatologista Rui Tato Marinho.
6: É preocupante porque não estávamos à espera e não fazia parte do que tem vindo a acontecer nos últimos anos, tipo, nos últimos 20 anos. Mas não é nada de muito admirável isto acontecer. Aliás, tem acontecido noutros países. São grupos que não têm acesso às condições de salubridade. Há alguns grupos até nómadas, digamos assim. E depois os homens têm sexo com homens, também é um grupo neste momento de risco, pelos comportamentos que têm, eventualmente associado ao chemsex ou sexo sem proteção.
4: Pela positiva, o relatório da DGS destaca o sucesso alcançado no combate às hepatites B e C. Portugal mantém coberturas vacinais superiores a 98%. Estão a nascer mais bebés em Portugal, é o que revelam os dados do rastreio neonatal realizado nos primeiros dias de vida. Nos primeiros 6 meses deste ano nasceram 43.181 bebés, mais 931 do que no mesmo período de 2025. São dados do Instituto Ricardo Jorge, divulgados esta terça-feira. No desporto, das últimas horas, o pedido de André Villas-Boas para que o presidente do Conselho de Arbitragem suspenda funções. O presidente portista considera prudente que Luciano Gonçalves se retire temporariamente, não como antecipação de culpa, mas como proteção da própria pessoa, da função que exerce e da instituição que representa. Em causa está a investigação do Ministério Público às suspeitas de irregularidades nas nomeações de árbitros de futebol. Já no mercado, o Porto terá como alvo o lateral esquerdo Sousa, de 20 anos, jogador formado no Santos e atualmente no Tottenham de Inglaterra, o que avança o portal Mais Futebol. Já o Benfica persegue o central checo de 23 anos, Chalopek, é assim mesmo, Chalopek. Ele recentemente esteve no Campeonato do Mundo ao serviço da Chequia.
3: Até já, André. As notícias voltam, não tarda nada. Entretanto, há mais no site da Renascença, rr.pt. São 7:05. Bom dia.
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3: Beijinhos grandes. Ora, muito bom dia, seja bem-vindo, terça-feira. Para muitos e para nós também, última semana de trabalho antes de...
4: Está quase.
3: Yay, agosto. Hoje vou querer muito saber o que é que os ouvintes vão fazer nas férias, se há alguma coisa de diferente que vão fazer, mas já vamos conversar sobre isso. Olá, Paulo Soares.
4: Bom dia.
3: Vamos espreitar o trânsito?
4: Vamos, não há muito para espreitar, digo já, trânsito em Lisboa, nada de muito complicado. A esta hora o IC19 tem apenas resistência entre Queluz e a Amadora na A2. A fila está apenas na baixa da Almada. No Porto, ainda tudo calmo por enquanto. Linha verde para troca de informações é 850-50-10.
3: O trânsito com o Paulo Soares de volta daqui a nada e a ver se mantém assim esta manhã.
4: Esperemos. Bem, sim.
3: É que é mesmo semana, já há quase férias,
4: é
3: não é?
4: Julho é sempre assim.
3: Paradíssimo.
4: E então, agosto ainda é melhor.
3: 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Hoje as temperaturas vão estar mais quentes ainda que as de ontem, sobretudo na zona do Alentejo e interior. No entanto, refresca mais, por exemplo, em Viana do Castelo com máxima de 25 e Aveiro com 26, 29 de máxima em Leiria, Porto com 26. Bem, que diferença nesta zona, porque depois começa a aquecer bastante, por exemplo, Lisboa 35, Faro 32, máxima de 33 em Braga, Guarda e Setúbal 34, Viseu máxima de 36, Vila Real, Porto Alegre e Santarém 37, Bragança máxima de 38, Castelo Branco 39 e depois temos Beja e Évora com máxima de 40 hoje, terça-feira. Portanto, de facto, as temperaturas sobem, sobretudo no Alentejo. Bom dia, Alentejo, seja bem-vindo. Temos Michael Jackson para ouvir agora na Renascença. Ai, esta música é tão linda, é muito linda. Queria falar de uma série, é assim meio escondida. Acho que muita, muito pouca gente conhece, já lá vou.

0: Olá, bom dia.
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0: Quem vai dar uma palavrinha são os ouvintes das 3 da manhã. Então, ao contrário da Inês, eu não trago aqui explicações de palavrinha nenhuma. Eu peço em explicações assim que nos ouve todas as manhãs e que vai ser muito simpático. E, por favor, vai explicar-me o significado da seguinte palavra. É uma palavra que se usa em português do Brasil, portanto, os brasileiros usam muito, e que eu vi o outro dia e não faço ideia o que seja, mas suspeito que tenha a ver com algum tipo de material. A palavra é isopor. I-S-O-P-O-R. Isopor. Parece estupor, mas não é. É isopor. E gostava muito que algum brasileiro que esteja a ouvir agora esta emissão de rádio, por favor, nos explicasse a todos o que significa. Pode ser?
1: Posso dar-lhe uma palavrinha?
0: Ah, que não dei. Número do WhatsApp 962-007-500. Ou se faz favor.
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0: 7 e 16. Eis a explicação. O que significa isopor? Perguntava eu há bocadinho. Temos a resposta.
1: Bom dia, Renascença.
0: Oi!
1: Olha, eu sou brasileira e isopor é esferovite.
0: Ah.
1: Só que eu não sei explicar porquê que nós no Brasil tratamos por isopor. E eu vivo em Portugal há 25 anos e que se for comprar ainda vou falar isopor.
0: Adorei a alegria de Solange. Muito bem, então é esferovite, é isso. Olá, bom dia, Rui.
2: Bom dia, 3 da manhã, aqui Rui Almeida de Ovar. O isopor é o nosso conhecido esferovite.
0: Pronto. Pronto, assim, curto assim e ficou explicado. Muitíssimo obrigada, Solange e Rui.
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0: Então, estamos nesta última semana que nos leva até agosto. Este programa para, vamos estar de férias durante o mês, precisamente que vem. E eu vamos ficar um mês sem termos contacto, não é? Com vocês, ouvintes, consigo. Eu adorava saber, nesta manhã, o que vai fazer nas férias. Eu sei que é uma pergunta muito recorrente nesta altura, mas eu, a sério, eu asseguro que eu tenho mesmo interesse. Eu quero mesmo saber o que vai fazer. O que vai fazer? Agora sim, é o sotaque do Brasil. O que vai fazer? É, o que vai fazer? Gostava muito de saber da sua vida, especialmente se vai fazer uma coisa que nunca fez. Vai a algum sítio em que nunca esteve. 962-007-500, por favor, dê notícias. O que vai fazer em agosto? Vai de férias? Não vai?
5: ¡Fuego!

0: Então, vamos lá saber. Ai, que bom, já temos aqui uma mensagem. O que vai fazer a Ana nas férias? Olá, Ana, bom dia.
1: Bom dia, 3 da manhã.
0: Ai, que querida.
1: Eu vou finalmente aproveitar as férias, porque entreguei a minha tese de doutoramento.
0: Ui!
1: E está planeado irmos fazer a Nacional 2 com um carro elétrico, portanto vai ser uma aventura para encontrar onde carregar. E é isso, vamos conhecer o nosso lindo país. Beijinhos!
0: Isso é incrível, isso é espetacular. Eu já tinha ouvido falar de pessoas que foram a pé, de bicicleta. Eu própria fiz um bocadinho de mota da Estrada Nacional, de carro, claro. Agora, de carro elétrico, incrível. Ana, por favor, depois dá notícias de como é que correu essa viagem. Olá, Luísa.
2: Bom dia, o meu nome é Luísa Guerra, sou de Campo Maior e em agosto vou trabalhar nas Festas das Flores.
0: Ai, que lindo!
2: Nas nossas Festas do Povo, está toda a gente convidada lindo. Para vir beber um copinho aos concertos de esquina.
3: Bom dia!
0: Olá! Bem, que espetacular! Então quem era essa pessoa que apareceu? Bem, as Festas de Campo Maior são das mais lindas do país. Uma vez eu tive de ir tratar de umas coisas ali pertinho, dei um salto a Campo Maior e apanhei, Luísa, a vocês todos a prepararem essas festas, a fazerem as florzinhas e fiquei tão encantada, é tão bonito. Já agora fica aqui a proposta a toda a gente, que se puder vá até Campo Maior às festas, que não acontecem todos os anos e é uma coisa linda, linda, linda. O que vai fazer nas férias? Queria muito saber. E se vai fazer alguma coisa diferente, por favor, conte-nos. 962-007-500. Estes são os Coldplay. Às 8h15 temos Extremamente Desagradável. E é para aproveitar, porque é a última semana antes das férias.

0: 7h26, para tudo. Coldplay, podem sair, vamos ouvir o Carlos, bom dia.
1: Bom dia, 3 da manhã, eu sou o Carlos Neves, sou agricultor. O que eu vou fazer em agosto é trabalhar na agricultura, regar os campos de milho para ter alimento para os animais, para evitar os incêndios. E o que eu fiz nestas férias que já tive em julho, estive na praia de Monte Gordo com outros agricultores a apelar ao consumo de produtos nacionais, nomeadamente leite, que é aquilo que produzimos aqui na minha região. Boas férias para todos e vamos dar preferência aos produtos agrícolas portugueses.
0: Vamos sim, senhora Carlos. Muito obrigada pelo apelo. Os agricultores não podem parar, não é? Eu, sei lá, gostava de saber. 962007500. O que vai fazer nas férias? Conte-me.
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6: São 7:30 da manhã. Muito bom dia. Vamos contar-lhe que notícias marcam a atualidade. Olá, Filipa Ribeiro, bom dia.
7: Olá, bom dia.
6: Passaram 6 meses depois das tempestades. Bem, impressionante. Meio ano já passou. E a falta de mão de obra continua a dificultar o processo de reconstrução da região de Leiria.
7: Sim, nomeadamente na construção civil. Ouvido pela Renascença, o Presidente da Câmara Municipal de Leiria diz que numa altura em que há emigrantes a regressar à região para iniciar obras nas casas, essa falta de mão de obra ganha mais relevância. Cerca de 300 pessoas foram retiradas de casa por causa de um incêndio numa garagem em Setúbal. Não há registro de feridos. A Proteção Civil fala apenas em danos materiais. 6 carros ficaram destruídos. O incêndio começou num automóvel. Esta hora, perto de 300 operacionais dos bombeiros de Proteção Civil continuam no combate ao incêndio que começou ontem à tarde na Guarda. Os difíceis acessos no terreno são uma das dificuldades no terreno. Os primeiros 6 meses do ano dão sinais de um aumento da natalidade. Até junho, 43.181 recém-nascidos realizaram o chamado teste do pezinho, mais 931 que no mesmo período do ano passado. São dados do Instituto Nacional de Saúde, Dr. Ricardo Jorge. Os professores vão receber mais 1 euro por cada resposta classificada nos exames nacionais e 12 euros por cada prova reapreciada. Decisão do Governo, a Federação Nacional de Educação diz que a medida é justa. A Finlândia encerrou o espaço aéreo no sul do país em causa o risco da passagem de drones russos. A informação está a ser avançada pela Reuters. E no desporto, André Villas-Boas pede ao Presidente do Conselho de Arbitragem que suspenda funções. O Presidente portista considera prudente que Luciano Gonçalves se retire depois da investigação aberta às alegadas irregularidades nas nomeações de árbitros de futebol.
6: Até já, Filipe. Há mais notícias no site da Renascença.
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6: Hoje quero muito saber. Aliás, esta semana queremos muito saber onde vai andar de férias. 962-007-500, o que vai fazer, para onde vai, com quem vai estar. Se não vai de férias, vai trabalhar. Também quero muito saber alguma coisa que vai fazer pela primeira vez. Por favor, conte-me tudo, tudo. Há alguém que esteve 2 semanas de férias e que está de volta esta semana, que é a nossa querida tia Beli. Ela tem uma coisa comigo, mas eu gosto dela na mesma. E é para ouvir sempre à quinta-feira às 9h15. Se não consegue apanhar com o seu chapéu e pérolas no pescoço, pode depois ouvi-la no YouTube, é só procurar tia Beli. 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Bom dia.
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6: Estamos a 25 para as 8. Bom dia. Há uma certa série de televisão. De onde quiser ver. Pronto, isto foi antigo, não é uma série de televisão. Mas há uma série da qual eu queria falar-lhe. E tem a ver com política, e é tão cómica, eu já vou.

0: Este é Maru, que toca na Renascença com um Kiss Me. Ora, mais um ouvinte.
1: Olá, Ana. Daqui fala o Marcelino. É assim, a partir do dia 15 vou até lá abaixo, ao Algarve, até a Armação de Pera, mais concretamente. Vou estar lá duas semaninhas relaxadas, a descansar um bocadinho, a recarregar energias, para em setembro estar de novo para, pronto para trabalhar, com força.
0: Eu fiquei muito relaxada com esta mensagem do Marcelino. Era assim, tranquila.
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0: Isto foi no Alerta Estupidez. Já agora, hoje temos Alerta Estupidez. Agora. Vamos saber do trânsito, calmo e sereno. Há bocadinho, como é que estamos agora, Paulo Soares?
5: Mais ou menos calmo e sereno. Há neste momento um acidente na A1, antes de Condeixa, corte via direita no sentido sul-norte, mas sem fila neste momento. No Porto, uma avaria na VSI junto à Boa Vista, é um pesado na direita, no sentido Freixo a Rábida. Em Lisboa ainda, sem grandes complicações, o IC19 tem resistência desde Terceira. Na A2, a fila está entre as duas pontes do Feijó. Linha Verde, 850-50-10.
0: Muitíssimo obrigada, Paulo Soares. 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Hoje as temperaturas sobem, sobretudo no Alentejo e no interior de Portugal continental. Então, Porto, fresquinho, 26 de máxima. Lisboa, desceu 35. Faro 32, Ponta Delgada 24, Funchal 26, Viana do Castelo com 25, ótimo. Agora, Castelo Branco 39 de máxima, Bragança 38, Beja e Évora 40 de máxima hoje, terça-feira. Olá Carolina, como estás?
6: Bom dia, 3 da manhã. Só vou ter uma semaninha em agosto de férias, porque entretanto já gozei as minhas férias. E nessa semana estou a pensar em dar a volta ao Minho, como é habitual, passar pelo São Bentinho, Gerês, Viana do Castelo, Santa Luzia, fazer essa volta como é costume todos os anos e num outro dia ir a Fátima. Beijinhos e bom trabalho.
0: Oh, parece-me belíssimo, não vai parar. Quieta, a Carolina, é volta ao Minho em 80 dias, neste caso é muito menos. Que bela ideia, a volta ao Minho. Daqui a pouco vamos ouvir o Dinis. Agora, gosto desta música, The Boy Is Mine, Brandy and Monica.

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0: Estamos a 13 para as 8. Somos às 3 da manhã com a Joana Marques
1: e com a Ana Galvão.
0: Com muita vontade de saber o que é que os ouvintes, o que é que você que nos ouve vai fazer de férias. Tenho muita curiosidade, quero saber se fica, se vai a algum sítio novo. Olá, Dinis, bom dia.
2: Olá, bom dia, 3 da manhã. Fala Dinis Meireles, da Ponte da Barca. O que é que eu vou fazer no mês de agosto? Vou
0: Sim.
2: trabalhar. Tenho uma pastelaria, não é? Vou trabalhar, mas é com muito gosto. E aqui temos umas festas grandiosas que são do 19 de agosto até ao 24, que são as festas de São Bartolomeu. Aliás, aqui há festa todos os dias no mês de agosto, não é? Como em qualquer parte de Portugal. E terei muito gosto em recebê-los. E uma vez mais, obrigado. E boas férias a vocês às 3 da manhã.
0: Obrigada! Pensava que ia dizer mais coisas. Obrigada, Dini!
1: Obrigada, igualmente.
0: Bom trabalho.
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0: Quero propor uma série muito, muito divertida e um pouco escondida. Não acho que toda a gente conheça esta série. É espanhola, já agora. É uma belíssima série. Por acaso, não proponho aqui muitas séries espanholas, mas esta é muito boa. Chama-se Vota Juan. Vota Juan. E é um político que se chama Juan, é ministro da Agricultura, mas deseja com muita força ser presidente de Espanha. E por isso vai fazer tudo o que for necessário. Agora, a pessoa pensa, que homem tão competente e focado, com tanta vontade de subir? Não, porque o tipo, o Juan, é o maior trapalhão e o maior fiasco da história da política. É muito engraçado.
10: Macarena, Carmen, Víctor.
11: Queria perguntaros.
12: Se apresentan las primarias, ¿no?
13: Un poquito mis ángeles de Charlie, ¿eh?
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14: ¿Tú qué crees?
11: ¿Que no?
14: Vamos, equipo.
15: No la cagues. No te rías de tus propios chistes. No hagas chistes.
0: Agora, porque é que eu acho que esta série é distingue-se de muitas outras? Para já porque é muito divertida. Mas porque depois consegue pôr a pessoa que está a ver, pelo menos a mim, em situações de vergonha alheia que eu já tive de parar.
1: Ah, de tão forte que é.
0: De tão horrível, porque o tipo é mentiroso, não tem escrúpulos. Se for preciso queimar a mulher e a filha, queima, sem problemas. Mas depois, como é tolo, as coisas depois estão a... Dá para perceber que ele está a fazer aquilo, a sério. Aquilo. Eu passo mal a ver esta série, mas lembrei-me, eu nunca sugeri isto na rádio e eu acho que é uma belíssima série para se ver nas férias.
1: Onde é que se pode ver?
0: Na HBO, HBO.
1: Tens pronto, de ter HBO para aparecer este
0: É preciso ter
1: catálogo,
0: HBO, sim. A figura do presidente aparece, que é uma clara referência a Pedro Sánchez. A altura, o cabelo, é muito cómico, a sério. É um bocadinho antiga, acho que é de 2019 ou 20, mas
1: não,
0: está a valer...
1: Dentro do prazo.
0: Sobretudo porque há situações que eu vejo aqui acontecerem.
1: Sim,
0: aquelas que tu pensas, não pode ser, não pode, não está a acontecer. Está, sim senhora. Vota Juan na HBO. É uma belíssima série.
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0: Então, já a seguir, por favor, contas quem trazes para o extremamente desagradável.
1: Conto. Eu não escondo nada.
0: É a pessoa
1: aqui.
0: De ontem?
1: É.
0: Ah, pronto. Para quem não sabe, já vamos
1: esclarecer. Mas com novidades.
0: Agora temos

0: dia, João.
1: Bom dia, 3 da manhã.
0: Olá.
1: Este ano foi um ano de muitos gastos. Casa nova, muitos gastos com o carro.
0: Não há férias.
1: Portanto, este mês vai ser um mês de poupança. Aproveitar o subsídio de férias e investir mais umas coisas na casa nova. E já que o Alentejo é tão grande e tão bom, e eu sou um alentejano, vamos aproveitar o que há aqui de perto. Muita gente vem passear ao Alentejo e nós vamos aproveitar o que há bom cá em casa e cá perto. Beijinhos.
0: Beijinhos. Mas que zona do Alentejo?
2: Pois é, o Alentejo ainda
0: quer
2: é maior.
0: Portanto, nós precisamos saber. Vai ver o pôr do sol no Alentejo. Estamos agora a 6 minutos para as 8 no extremamente desagradável de hoje. Joana, quem traz?
2: Temos a Susana Torres, como ontem, mas ontem estava mais a falar do passado e hoje fala-nos do futuro, do que vai fazer daqui para a frente.
0: Tenho muita curiosidade em saber o que vai ser de Susana Torres.
2: O extremamente desagradável conta com o apoio de Barbô, Sinto-me em Casa e de Magno, que é desenhado para o prazer.
0: É às 8h15.
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0: É preciso lembrar mais uma vez, acabámos de ouvir, mas quero muito lembrar que temos espetáculos assim que chegarmos de férias. Logo depois temos 2 espetáculos das 3 da manhã. Um em outubro, outro em novembro.
2: É para começar ali o ano letivo, não é?
0: Vamos
2: em
0: embora!
2: Temos em outubro.
0: Lembras dos dias?
2: Deixa ver se eu adivinho. 23 de outubro,
0: boa,
2: no Coliseu de Lisboa e 20 de novembro no Coliseu do Porto.
0: Isso.
2: De cor também, pode escolher um deles, pode ir aos dois, é o que quiser, desde que seja rápido, já não há muitos bilhetes. Este extremamente desagradável. Este 3 da manhã ao vivo, conta com o apoio de
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2: E Ana, porque não há idade para se mexer sem limites.
0: É isso mesmo?
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0: Aqui estamos na consigo. Na Renascença, com a sua mensagem para hoje, terça-feira. Bom dia.
19: Bom dia. É tão importante saber criticar como saber elogiar. É tão importante saber pedir ajuda como saber agradecer quando somos ajudados. Mas, na verdade, é sempre mais fácil criticar e o mais difícil pedir ajuda. Precisamos de insistir, connosco e com os outros, nesta necessidade de agradecer e reconhecer o bem que é feito. Este espírito mais positivo é decisivo para ultrapassar as dificuldades maiores e menores que todos atravessamos num qualquer momento das nossas vidas.
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0: 8 da manhã, são 7 nos Açores. Voltamos a ti, André Rodrigues. Bom dia.
20: Bom dia.
0: Para que nos contes o que marca a atualidade a esta hora.
20: A marcar esta hora, o combate reforçado ao incêndio da Guarda foi acionado um meio aéreo. Natalidade com tendência de crescimento. Nos primeiros 6 meses deste ano, nasceram mais 900 bebés do que em igual período de 2025.
0: Temperaturas a subir, sobretudo a sul do país. Temos agora 21 graus em Lisboa, 21 no Porto, 23 em Faro. André Rodrigues connosco, as notícias das 8 na Renascença.
20: Reforço de meios no incêndio que começou ontem à tarde na Guarda. Esta manhã foi já acionado um meio aéreo para apoiar o combate que está a ser feito por cerca de 300 operacionais. A principal dificuldade são os difíceis acessos no terreno, que é bastante acidentado. Este é o incêndio mais preocupante na Guarda, a esta hora, do conjunto das ocorrências registadas pela Proteção Civil. E um incêndio numa garagem em Setúbal obrigou esta madrugada à retirada de 300 pessoas das suas casas. O alerta foi dado cerca das 2 da manhã. A situação ficou resolvida uma hora depois. À Renascença, fonte da Proteção Civil, diz que não há registro de feridos. Contudo, 6 veículos arderam neste incêndio num estacionamento subterrâneo em Setúbal. Estão a nascer mais bebés em Portugal. É o que revelam os dados do rastreio neonatal realizado nos primeiros dias de vida. Nos primeiros 6 meses deste ano, nasceram 43.181 bebés, mais 931 do que em igual período de 2025. Anabela Góis.
21: Os dados são do Instituto Ricardo Jorge e mostram que a tendência de aumento de nascimentos se mantém. Os distritos de Lisboa, Porto e Setúbal, onde tradicionalmente nascem mais crianças, registaram também uma subida do número de rastreios. Braga, que normalmente surge em quarto lugar, foi a exceção, com menos 60 testes realizados até junho. No extremo oposto, Bragança continua a ser o distrito com menos nascimentos, embora tenha registado um ligeiríssimo aumento em relação ao ano passado. Janeiro foi até agora o mês com mais bebés rastreados, com um total de 7.908 recém-nascidos.
20: Anabela Góis, os números do rastreio neonatal não correspondem exatamente ao total de nascimentos, no entanto, a taxa de cobertura revela uma tendência de evolução da natalidade em Portugal. Foi há 6 meses e ainda hoje se vêem os efeitos da tempestade Christine, que afetou sobretudo a região centro. Em Leiria, a falta de mão de obra continua a dificultar a reconstrução das casas destruídas. À Renascença, o presidente da Câmara diz que numa altura em que há imigrantes a regressar à região para iniciar obras nas casas, torna-se mais evidente essa falta de trabalhadores na área da construção. Meio ano depois, Gonçalo Lopes diz que há muito ainda por fazer.
1: Continuamos ainda a verificar telhados com lonas e com outro tipo de coberturas temporárias, montagem de muitos andaimes para fazer essa reconstrução. Aquilo que nos diz é que há dificuldade em arranjar mão de obra. Por outro lado, temos muita imigração. E, portanto, é neste período de julho e agosto que regressam e também é a oportunidade para eles poderem acompanhar esses trabalhos ou eles próprios realizarem.
20: Gonçalo Lopes, ouvido por Hugo Monteiro, ao longo do dia, o autarca de Leiria vai passar pelos locais mais afetados pela tempestade no concelho. Em setembro, a autarquia espera ter concluídas todas as peritagens e avaliação de estragos de todas as habitações danificadas pela tempestade Christine. Outra das zonas fustigadas pela tempestade de inverno, a tempestade Christine, foi a região de Coimbra. 6 meses depois, a jornalista Beatriz Lencastre voltou a visitar Montemor-o-Velho, um dos concelhos mais atingidos pelo mau tempo de inverno.
4: As cheias do rio Mondego inundaram centenas de hectares de campos agrícolas, destruíram culturas e causaram elevados prejuízos a agricultores e produtores pecuários. Paulo Valente é um deles.
22: A colheita dessa forragem verificou-se que, em relação a anos normais, tivemos uma perda de cerca de entre 50% a 70%, para além de toda a infraestrutura que ficou também danificada. Fui dos primeiros a apresentar a declaração de estragos na plataforma que foi aberta para o efeito e sou se calhar, dos poucos que ainda não recebeu.
4: Em Ereira, uma das localidades mais atingidas, a população esteve durante vários dias cercada pela água. Joaquim Felipe relembra que a normalidade pode ter regressado, mas há muito para fazer.
23: Se a gente fosse a contabilizar os gastos que houve aqui, se calhar valia mais pôr ali 2 ou 3 bombas e não havia problemas.
4: 6 meses depois da tempestade Christine, ainda há muito por fazer em Montemor-o-Velho. A expectativa da população é que as promessas de recuperação se traduzam em obras concluídas e apoios efetivamente pagos.
20: Reportagem de Beatriz Lencastre em Montemor-o-Velho, 6 meses após a passagem da tempestade Christine. Logo à tarde, o chefe da estrutura de missão de resposta à tempestade, Paulo Fernandes, dá uma conferência de imprensa em Leiria para fazer o balanço dos apoios concedidos no último meio ano às regiões afetadas. Na atualidade internacional, as forças de defesa da Finlândia fecharam uma parte do espaço aéreo na costa sul do país, perto da fronteira com a Rússia, devido ao risco de atravessamento por drones russos fora de uma rota que pode atingir esta região. De acordo com uma mensagem na rede social X, o porta-voz das Forças Armadas Finlandesas diz que a restrição foi também imposta ao tráfego marítimo. Está tudo no site da Renascença.
0: Até já, André. Há mais notícias. Lá está, em rr.pt. Bom dia.
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0: Beijinhos grandes. 8 e 7, bom dia, boa terça-feira. Já a seguir temos o extremamente desagradável, já lá vamos. Agora, vamos lá espreitar o trânsito. Olá, Paulo Soares, como estamos?
31: Bom dia, mantém-se o acidente na 1 antes de Condeixa, corte via direita em Sul Norte, sem fila neste momento. No Porto, acidente na FSI junto ao Mercado, Freixo Rápida, já está na berma, mas provoca demora desde Bonjoia. Em Lisboa, abrandamentos no IC19, em Pinamanique, também na A5, na descida da Pimenteira. Na A2, a fila está perto da primeira ponta do Feijó, linha verde, 850-50-10.
0: Há aí também cuidado pela zona dos incêndios. diz, não é? Claro. Zona da Guarda, cuidado com as estradas aí. Por acaso não, aconteceu. Tenho uma amiga que regressava ontem de Lisboa a Porto de comboio e ficaram horas parados por causa dos incêndios.
1: Pois, claro.
0: Que medo. Portanto, cuidado também por essa zona. Quanto ao tempo para hoje, vamos ter ainda mais calor. 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Temperaturas quentes, máxima de 25 no Porto, 35 em Lisboa, 32 em Faro, 24 em Ponta Delgada, 26 no Funchal. O ponto mais fresquinho vai ser Viena do Castelo e Aveiro, com 25 e 26 de máxima. Muito calor na zona de Porto Alegre, com 37 de máxima, Bragança 38, Castelo Branco 39, Beja e Évora com máxima de 40 para hoje. Boa terça-feira. Então, já a seguir, combinado, extremamente desagradável.

0: 8h14. Extremamente desagradável. Na Renascença, com o Magno Mi Tintas Barbô, sinto-me em casa. Larga-me. Então vamos lá. Vamos a isso.
1: Isto aparece sempre inesperadamente. Nunca estou à espera que o extremamente desagradável seja às 8h15. Ontem saudámos aqui o regresso de Susana Torres, a mental coach mais famosa de Portugal, que usou aquele truque dos vilões dos filmes, não é? Estão uns anos desaparecidos
0: e depois, voltam
1: com uma cara nova.
2: Sim, foi o que eu fiz. Portanto, durante um ano não fiz qualquer tipo de reação, estive quieta e como eu tinha que aproveitar.
3: Da cama.
2: Pois não, então o que é que eu fiz? Para conseguir não entrar numa depressão profunda e não.

0: Não é exatamente com ela, digamos que é com as paredes da casa de banho dela.
1: Ah, que específico.
0: Porque a coach disse que tomava duches de 16 minutos. Eu acho isso muito desgastante a nível da umidade,
1: é
0: na verdade.
1: É verdade, mas não há problema.
0: Fiquei aqui a matutar.
1: Claro, dormiste até sobre o assunto. Não há problema, desde que essa casa de banho esteja pintada com tintas Barbô, uhum. Que são tintas antifungos e aguentam o vapor de água de banhos intermináveis. Portanto, vai correr tudo bem.
0: Já agora, fica aqui uma dica, se for outra marca, é fazer uma sessão de coaching à tinta e fazê-la acreditar que pode ser tão boa como a Barbô.
1: Acho que não funciona assim, mas pronto, é mesmo melhor apostar na Barbô, até porque vem uma época com muito banho, não é? De mar e de banheira. Não vejo a hora. Vamos, vamos.
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3: Quem ajuda aos outros, às vezes precisa de ajuda.
4: Certo.
3: E tu passaste um período complicado.
5: Susana Torres, agora acusada por vários clientes de os ter enganado. Houve sessões online realizadas numa cama de hotel. Uma outra sessão visionada pelo Investigação Sábado. Pode-se ver também Susana Torres a aproveitar esse momento para ir tomar banho.
6: É um dom, imagino que seja um dom, para conseguir reunir tanta gente e que tanta gente acredite no que tu estás a dizer. O que é que tu tens?
1: Ontem ficou no ar esta pergunta de Cláudio Ramos. Que dom é este que tem a Susana Torres que faz
0: que
1: com
0: que... Têm, sim.
1: Sim, que faz com que tanta gente acredite nela, incluindo o próprio Cláudio Ramos e a Cristina Ferreira? O que é que a Susana tem? E a resposta é simples, lata. Ai não, desculpa, enganei-me. A resposta é simples, preocupação genuína com o outro.
4: Eu, acima de tudo, eu sirvo pessoas. Portanto, aqui, se calhar aquilo que eu tenho é uma vontade muito grande de ver a ti ter sucesso, crescer, e é aquilo que nos faz
3: é
4: mais
3: o que alimenta,
4: feliz.
3: É ver os outros
4: é o que alimenta.
3: Crescer.
4: Sim. Porque esse é o propósito do meu trabalho, não é? Eu chego a uma empresa, é ver a empresa a faturar mais.
1: Aqui não mentiu. Susana Torres alimenta-se disto e ela quer ver uma empresa a faturar mais. A sua própria empresa.
7: Eu já trabalhei por 2 euros a hora. Hoje em dia trabalho por 625. Depende do trabalho, mas se eu fizer uma sessão de coaching é 625.
1: 625 a hora. Está cara a sessão de coaching. Dava para umas 10 consultas de psicologia. Agora digam-me como é que eu vou confiar numa pessoa que o máximo que consegue cobrar pelo seu trabalho são 60 euros.
0: Pois,
1: não dá, eu não respeito
0: pois,
1: os psicólogos.
0: Percebo.
1: Mas como é que eu posso confiar nesses losers dos psicólogos se eles cobram o mesmo a todos os pacientes?
0: Por acaso não é verdade. Porque há alguns pacientes que tenham mais dificuldades financeiras, eu acho que cobram menos.
1: Então, mas me ajudas, isso é uma estupidez. Cobrar menos nunca. Tem é de aplicar a regra inversa. Se o paciente tem muito dinheiro, paga mais, porque pode.
7: Os atletas pagam-me 10 mil euros por mês. Muitos deles ganham 10 mil euros só por pisar o relvado. Como prémio. Na Premier League, eles ganham 10 mil euros só por entrar em campo se a equipa ganhar.
0: Sim.
7: Um prémiozinho. Semanal, que é pagar a semana. São os meus 10 mil euros.
0: São os meus.
7: Nem sequer entra no ordenado dele.
1: Ou seja, nem sequer lhes custa, nem chega a entrar no ordenado,
0: pois.
1: Vai logo para a Susana. É como se os jogadores de futebol estivessem a dar aquelas moedas pequeninas, de 2 cêntimos. Uma pessoa acaba por nunca usar, que tem assim naquele, ali no.
0: Sim, que encontrou na máquina de lavar,
1: tem ali
0: nos
1: no
0: bolsos,
1: carro.
0: Sim.
1: Exatamente. A verdade é que Susana Torres tem a tal preocupação genuína com o bem-estar das pessoas. Ela só quer que os seus clientes fiquem bem depressa. Quer dizer, não, que fiquem bem. Mas devagar.
7: Eu não gosto de fazer sessão de crenças muito lá à frente, muito no início. Porque se a gente faz sessão de crenças muito no início, eles deixam de trabalhar connosco, porque eles desbloqueiam cenas e acabou. O Bruno Fernandes também era uma crença. Foram 3 meses de trabalho com o Bruno Fernandes. Acabou. Despedida logo. Sim, já resolvi o meu problema. Agora marca golos de qualquer maneira, não é? Eu assim, se calhar não devia ter resolvido o problema ele tão cedo, não é? Tinha arrastado isto mais um bocadinho, tinha trabalhado, sei lá, 6 meses, ficava uma coisa mais consistente.
1: Ficava um maço de notas mais
0: sim,
1: consistente,
0: sim, um jogo
1: mas não.
0: De notas.
1: Feita
0: sim.
1: Estúpida, fui logo dar-lhe a solução quando podia ter estado a engonhar durante 6 meses ou um ano. Eu já percebi porque é que a Susana cobra 625 a hora, não é, ganância? É porque muitas vezes as pessoas só fazem uma sessão,
0: claro.
1: Porque ela resolve os problemas todos da vida logo ali. Portanto, vendo bem, até está barato.
3: Tu que és das primeiras a ser considerada coach. De repente, nós, aparecem-nos milhares de coaches a toda a hora na internet.
4: Sim.
3: E um é disto, e outro é daquilo, uhum. E outro é daquele outro. Como é que eu, que preciso de alguma ajuda, identifico quem é bom e quem não é?
4: Essa é uma pergunta extraordinária, porque nós devemos escolher as pessoas, os coaches ou qualquer outro profissional pelos resultados que eles apresentam.
8: Ou seja, como nos restaurantes, convém ir ver as críticas, perceber tudo como...
1: Isso, convém ir a uma espécie
0: a Trip
1: de
0: coach advisor,
1: isso. Ler as críticas das pessoas, que foi o que fez a Ana Leal naquela reportagem, não é? Chegou lá e viu estas reviews do serviço de Susana Torres.
7: Comecei a fazer uma conta simples, que é: cada sessão me vai custar mais ou menos 500 euros. Portanto, vai ter que ser uma coisa absolutamente transformadora. Acontece que as duas primeiras sessões fomos nós a apresentar-nos. E eu pensei, ok, já gastámos 2 sessões, portanto 1000 euros estão gastos. E comecei a achar que aquilo estava a correr muito mal, logo aí.
9: Houve uma sessão que foram só perguntas, uma sessão de perguntas poderosas. Isso vale 560 euros, uma hora.
1: Ora, aí está uma pergunta poderosa. Faz sentido pagar 560 euros a alguém para nos ensinar o que são perguntas poderosas. Eu creio que não, mas não sei, porque ainda não fiz a sessão de respostas igualmente poderosas.
4: Está bem que as críticas, pronto,
3: sem tem que se analisar para ver se elas são sinceras ou não, não é?
4: Mas é um bom barómetro, não é?
1: É isso. Portanto, voltando ao exemplo do Cláudio Ramos, foi

0: fazer o mesmo com os restaurantes. É como ir ao The Fork e depois não confiar na opinião de ninguém, porque não sabemos se a pessoa estava a ser sincera quando disse que o bife estava muito duro, não é? Sabemos lá suficiente a mentir.
1: Sim, está com má fé, não é?
0: É, eu cá não confio em gente que critica o trabalho dos outros.
2: Eu, na minha dimensão, também já fui muito criticada. Mas quando eu olho para as pessoas que me criticaram, onde é que elas estão?
1: Estamos aqui!
2: Mas também já tiveste pessoas que me criticaram e quando tu olhas para elas percebes que elas não cresceram.
1: Oh, e na boca, Joana, tu ficas-te ou admites isto?
0: Admito tudo. Admito, inclusivamente, que tenho 1,53m e é por isso que eu nunca vou chegar a lado nenhum, incluindo as prateleiras mais altas da dispensa.
2: Há uma coisa que tu podes ter a certeza. As pessoas que te criticam nunca vão crescer acima de ti. Repara bem, Tony Robbins, muito criticado. Onde é que o Tony está? Onde é que estão as pessoas que
0: o criticaram? Onde é que o Tony está?
1: Onde está o Tony?
2: Altamente criticada. Onde é que a Oprah está? Onde é que estão todas as pessoas que a criticaram? No Brasil, Natália Pietti, altamente criticada recentemente. Onde é que ela está?
1: Onde é que ela está? Onde é que
0: está
1: a Oprah?
0: Está no Brasil. Acabaste de dar a resposta, Susana.
1: Olha, mas quando é que chega aquela parte da Susana nos falar da nova carreira ligada à inteligência artificial?
0: Ainda bem que perguntas, porque é agora mesmo.
3: O CEO da OpenAI, a dona do ChatGPT, veio dizer que 99% das pessoas que usam o ChatGPT não sabem usar. Depois de eu me formar no MIT em Data Science, Inteligência Artificial, eu reuni num curso tudo aquilo que tu precisas saber para dominares o ChatGPT num nível profissional e em apenas 5 dias. Tu vais ter acesso ao que apenas 2% das pessoas que usam o ChatGPT sabem. Custa 297€, mas no entanto, enquanto este vídeo estiver no ar, é totalmente gratuito para ti. Por isso, clica no link e inscreve-te agora.
0: Cliquem já. É estranho porque formou-se em Data Science e Inteligência Artificial, mas continua a fazer exatamente o mesmo que fazia antes, que é vender cursos. Essa é a verdadeira especialidade da Susana. Depois, se o curso é de Inteligência Artificial ou de culinária, tanto faz. O que importa é vender.
3: Não sei por quanto tempo vou deixar este vídeo no ar, por isso, aproveita para ver até ao fim.
0: Adivinhem, o vídeo está disponível ainda hoje. Já passaram 8 meses. Ela dizia, não sei por quanto tempo é que isto vai durar, podem ser só 30 segundos, clique já se quer ter isto grátis. Mas pronto, podes tirar uma pessoa do coaching e das vendas agressivas, mas o coaching e as vendas agressivas não saem da pessoa. Susana aprendeu estas estratégias...
1: Também no MIT.
0: Não, estas aprendeu na escola da vida. Já na sua fase de guru de autoajuda, usava muito este esquema de aproveita agora ou calce para sempre e arrependa-se amargamente toda a vida e chore porque a promoção acabou. Reparem no que conta esta lesada dos cursos de coaching e vá lá que é só lesada, porque ela podia muito bem ter saído lesionada.
4: Entramos numa sala que estava escura, nós também estávamos vendados, mas percebia-se que não tinha claridade. Havia uma música também que gerava suspense. Explicaram-nos que debaixo daquela rede estavam vidros partidos. O desafio era caminhar e efetivamente em cima desses vidros.
5: Ultrapassado o desafio dos vidros, nessa mesma noite são pedidos 400€ como condição para se candidatarem ao Mastermind.
6: Tem que ser hoje, senão vocês não pagarem hoje, vocês vão perder essa chance, que era para nos levar a tomar uma decisão irrefletida.
0: Ai. Uma coisa boa no facto de Susana se ter dedicado à inteligência artificial é que agora, se virmos gente a pisar vidros com ela,
1: são digitais.
0: É princípio esse. Não é gente de carne e osso, foi tudo feito no ChatGPT.
1: Mas o que é que a Susana ensina a fazer ao certo?
0: Olha, Ana, é difícil explicar, eu aconselho para as pessoas a verem, mas ela ensina a fazer aqueles vídeos que os nossos pais e tios e avós fazem para publicar no Facebook, sabes? Umas coisas assim fajutas, que é tipo o nosso tio Paulo vestido de dama antiga a dançar foxtrot, sabes?
1: Não posso.
0: Tu percebes logo que não é ele.
1: Sei, porque eu já tentei aprender.
7: Levei apenas 7 minutos a fazer este vídeo aqui em cima. Ora, vê bem.
8: Lisboa é garantidamente uma das cidades mais lindas do mundo.
7: Hoje qualquer empresa pode fazer um vídeo cinematográfico como este ou outro qualquer em apenas alguns minutos. E esta é a maravilha da inteligência artificial. Tornou acessível recursos que antes estavam exclusivos. Se tu queres aprender a fazer vídeos com qualidade cinematográfica, tens que estar presente no curso online gratuito que eu vou realizar.
0: Esta é a maravilha da inteligência artificial, dá para fazer vídeos péssimos em vez de pagar alguém que tenha estudado e saiba fazer um vídeo de jeito. E dá também para a Susana poder finalmente tomar banhos de imersão, assim longuíssimos, em paz, durante os seus cursos, porque ela arranjou uma Susana Torres feita em inteligência artificial.
1: Ah, não tem de lá estar.
0: Exatamente, sim. Que entretém os alunos e juro-vos que quase não se dá pela diferença.
3: Não podes mudar quem foste, mas podes escolher todos os dias quem estás a construir para ser amanhã.
1: Isto é ela.
0: É ela, a inteligência artificial, para ser amanhã. Vale a pena também verem, tudo isto vale a pena ver em vídeo. Susana está fascinada com a inteligência artificial, está mesmo entusiasmada com isto. Não há nada que ela hoje em dia faça sem recorrer à inteligência artificial, até isto.
7: Vemos que ultimamente já não há tantos padres como havia antigamente, mas a inteligência artificial também já resolveu isso. Portanto, vejam só, se vocês quiserem confessar, hoje em dia já não precisam de ir à igreja. Tem inteligência artificial, na verdade um padre artificial para se confessarem.
1: Como assim?
0: Um padre artificial. é um parco robô. Eu acho que comprou aqui uma nova guerra, não é? Já tinha como inimigos os psicólogos, os psiquiatras, agora junta também os padres. Susana Torres quer substituir toda a gente. E ela acha muita graça a que os padres sejam substituídos por robôs, mas eu, se fosse a Susana, tinha cuidado e preocupava-me, porque claramente a primeira profissão a ir à vida com isto da IA é a dela, porque nós não precisamos de um humano para fazer isto.
9: Estes dias ouvi uma frase que me deixou pensar. Dizia assim: a vida é como areia entre os dedos, escapa enquanto olhamos para o lado. Forte, não é?
0: Forte, não, por acaso achei fraco. Acho que tenho quase certeza que o ChatGPT faz uma frase melhor. E hoje em dia já nem sequer precisamos de inventar a nossa própria história, a nossa narrativa. Basta pedir assim: ChatGPT, por favor, escreve aí a história da minha vida ao estilo Notting Hill.
10: Tu vais, sim, para a banca porque alguém te ouviu falar.
11: Exatamente.
10: Conta lá esse episódio que tem muita graça, porque tu estavas numa livraria.
11: Sim, foi no Colombo. Eu estava no Colombo, era miúda. Eu lembro que estava com uma mini saia. Naqueles dias que a gente sai à rua, pronto, teenager, não é?
0: Sim.
11: Eu saio para matar à rua, pronto, com vestida de uma maneira que nunca seria para onde eu fui parar, não é? Então, com uma mini saia, com uma camisola de alcinhas, e pego num livro. Eu sempre gostei muito de ler livros de desenvolvimento pessoal, e pego num livro, e há um senhor que pega, vai com a mão e pega mesmo, e só vi um.
0: Ela saiu à rua vestida de uma maneira que nunca seria para onde ela foi parar. Seria para ir trabalhar para o Alcântara-Mar, mas acabou a trabalhar num banco. Ora, isto tem uns ares de Notting Hill, de facto. Estão numa livraria, há duas pessoas que pegam no livro ao mesmo tempo. Parece um início de um lindíssimo romance. Mas se em vez de Julia Roberts tivéssemos Susana Torres, não havia amor para ninguém, porque ela vai lutar pelo livro.
1: Até ao fim!
0: Até ao fim!
11: E eu, claro, eu queria o livro, não é?
10: Claro. É meu.
11: Ele diz-me assim: ah, então explique-me lá porque é que tem que ser a menina a ficar com o livro. E eu argumentei, não é? Eu disse assim: olha, porque olhando para si, e ele de fato, não é? Vinha o período da hora de almoço do banco, olhando para si, eu calculo que não preciso tanto deste livro como eu, porque eu tenho uma vida toda para construir e a senhora, por esse aspecto, já deve ter a sua bem adiantada. E ele olha para aquilo e disse assim: olha, será que eu podia entrevistá-la? Eu trabalho num banco, sou presidente de um banco e gostava de entrevistar. Ele, na altura, era presidente de um dos bancos do grupo BCP. E ele gostava de entrevistar, gostava que a senhora viesse trabalhar para o banco.
0: E ela foi, claro. Então, por exemplo, ele viu ali uma jovem de minissaia. O que é que uma pessoa faz quando vê uma jovem de minissaia que está a lutar com ele pelo último exemplar de Quem Mexeu no Meu Queijo? É convidá-la para sair. Pronto, pode ser uma entrevista, pode ser um jantar, uma ida ao cinema, depois logo se vê. Mas isto é uma importante lição de vida.
10: Tu, se não tivesse ido ali, a tua vida hoje não seria isto, possivelmente.
11: Sim. Ah, teve sorte, apareceu-lhe aquele momento, aquela pessoa que aconteceu a ir pegar no livro, realmente foi uma sorte. É um facto. Mas nós temos que estar voltados para as coisas.
1: É uma sorte para ele.
0: Para ele,
1: com
0: certeza. E temos que estar voltados para as coisas. Sim. Se ela estivesse na Bertrana mesma, mas de costas bastante, tudo isto lhe tinha passado ao lado, e digo-te mais. Nós nem sequer tínhamos vencido o Euro 2016.
1: Isso, sim.
0: E tudo tinha mudado.
1: Podes
0: toda
1: acreditar.
0: A história de Portugal, se não fosse aquele momento. Extremamente.
1: Com tintas Barbô e Magnum desenhado para o prazer, daqui a nada, alerta estupidez. Ah, e vamos ter com a Inês, que está nos Açores.
0: Ah,
1: daqui a bocadinho
0: temos estupidez e Inês neste programa.
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7: 27 para as 9, bom dia. Continua a dar trabalho o incêndio que começou ontem à tarde na Guarda. Filipa Ribeiro, que sabemos a esta hora?
8: No fogo começou na localidade de Rochoso, já está um meio aéreo, as chamas estão a consumir uma zona de mato, mas os difíceis acessos estão a complicar o trabalho dos quase 300 operacionais que estão no combate a este incêndio. Em Espanha, no incêndio na região de Ávila, e em França, no grande incêndio de Bordeus, as autoridades continuam a tentar dominar as chamas a poucas horas da chegada de uma nova onda de calor. Os casos de hepatite A pararam em Portugal. No ano passado foram registados mais de 1000, um aumento de 265% face ao ano anterior. De acordo com o relatório da Direção-Geral da Saúde, a falta de condições de higiene é um dos maiores riscos. Os primeiros 6 meses do ano dão sinais de um aumento de natalidade. Até junho, 43.181 recém-nascidos realizaram o chamado teste do pezinho, mais 931 que no mesmo período do ano passado. São dados do Instituto Nacional de Saúde, Dr. Ricardo Jorge. 6 meses depois das tempestades, a falta de mão de obra na construção civil continua a dificultar o processo de reconstrução na região de Leiria. Ouvido pela Renascença, o presidente da Câmara diz que, numa altura em que há emigrantes a regressar à região para iniciar obras nas casas, essa falta de mão de obra ganha mais relevância. No mercado, o Porto terá como alvo o lateral esquerdo Sousa, de 20 anos, jogador formado no Santos e atualmente no Tottenham. Avança o portal Mais Futebol. Já o Benfica persegue o central checo de 23 anos, Solopek, que recentemente esteve no campeonato. Nato mundo.
7: Até já, Filipa. Estamos agora a 25 para as 9. Bom dia.
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eu falei, Fabinho, pega o negócio lá na geladeira lá de cima. E aí ele foi, meteu a mão e entrou, a mão dele entrou na boca da raposa. E tem um bicho aqui dentro. Eu falei, não, tá morto. Então eu andava com a perna dura, esticada, aquele negócio que parece uma focinheira de pitbull, numa cadeira. Eu falei, quando vinha a gente, eu fazia uau, uau, uau. E ela, vovó, eu falei, segura, segura, porque assim que a vovó vai andar e as ruas de novo. Ei, ei, ei.

0: Deus.
1: Já o alerta estupidez. O ministro da Administração Interna tem uma piscina ou tem um tanque? É um motivo para a estreia de A Shark é Tanque. O programa em que empreendedores inventam boas ideias para aldrabar uma obra é o primeiro episódio em exclusivo aqui nas 3 da manhã já a seguir. Olá, Paulo Soares, mais
2: bom
1: uma
2: dia.
1: Vez. Então, acabou. Como é que está o trânsito? Tínhamos um acidente há bocadinho.
2: Sim, há problemas neste momento na zona do Porto. Um acidente na Via Norte, junto à saída para a Nacional 13, provoca fila extensa nos dois sentidos na VSI. Trânsito lento apenas de Bonjoy à 13 e do final da 1 ao Norte Francos. Na zona centro, mantém-se o acidente na 1 antes de Condeixa, ocupa a via direita em Sul-Norte. Em Lisboa, acidente no IC19 em Mãe Martins, corte via direita, Sintra-Lisboa e lentidão à passagem. De resto, ainda há filas no IC19, desde que a luz, na A5, há passagem pelo estádio e na A2, perto da segunda ponta, o Feijó. Linha verde, 850-50-10.
1: Bem, caramba, ainda há algumas complicações.
2: Algumas.
1: Até já, quanto ao tempo
2: até
1: para
2: já.
1: Hoje, as temperaturas sobem, sobretudo no interior de Portugal continental e no sul. Deixo aqui os pontos mais quentes. Atenção, Vila Real, Porto Alegre, Santarém, Bragança, Castelo Branco, Beja e Évora, todos eles pertinho dos 40 graus. No Porto, máxima de 26, Lisboa 35, Faro 35. 22 de máxima. Ponta Delgada, onde vamos, aliás, não é Ponta Delgada, vamos aos Açores, à terceira daqui a nada com a Inês, em Ponta Delgada, máxima de 24, Funchal, máxima de 26.
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4: cinco
1: o Porto.
4: 5 bacalhaus? Ela disse 15 bacalhaus de máxima.
1: 15 bacalhaus?
4: É que agora é Natal, é Natal.
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1: Ora bem, aí vamos nós.
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5: Bom dia. O ministro da Administração Interna tem uma piscina ou um tanque, enquanto toda a gente perde tempo com esta...
6: Estupidez!
5: Nós aproveitamos para estrear o programa Achar que é Tanque, em que os empreendedores inventam boas ideias para aldrabar uma obra.
1: No programa de hoje, a empreendedora Natércia Marques tenta vender um projeto urbanístico como sendo rural para fugir aos impostos e às licenças. Será que vai convencer os nossos fiscais da Câmara?
7: Olá, eu sou a Natércia e trouxe-vos aqui ao meu terreno para vos pedir que aprovem esta obra, toda ela rural. Portanto, é composta, tal como no projeto aprovado pela Câmara, por aquele pequeno tanque que ali está, esta estrutura com telheira movível, esta pequena casa e o anexo agrícola. Tenho a vossa aprovação.
1: A apresentação foi simples e rápida, mas será que foi convincente? Os fiscais têm algumas perguntas.
8: Obrigada, Ana Tércia. Eu tenho uma observação. Aquilo não é um tanque. É uma piscina semiolímpica.
7: É eu em que exagero. Só porque tem 25 metros de comprido e 6 pistas?
8: Sim, isso é a definição de piscina.
7: Pois, mas reparar, tem ali 6 lavadeiras na borda a esfregar lençóis de cama. E isso para mim é a definição de tanque. A menos que me diga um sítio que venda piscinas de lavar a roupa.
5: Ah, desculpa, este telheiro amovível, isto não é amovível.
7: Então não é. Olha aqui estas fotos da tempestade de há uns meses. Está a ver as telhas?
5: Não.
7: Então é amovível, senão o vento não tinha movido.
8: Desculpe, mas a casa não... O projeto é uma casa térrea, a casa nem sequer é um projeto nenhum. Esta casa tem 3 pisos e não é térrea, isto está aqui.
7: Mas era, calma, era, antes era. Só que depois, com as chuvas, não é? Aquilo vai regando a casa e foi crescendo. Aquela árvore ali ao fundo também era só uma plantinha e agora olha. E o meu filho nem andava, as coisas crescem com o tempo, é a vida.
5: Pois, o anexo agrícola é esta estrutura que está aqui. É,
7: sim.
5: Não é que isto é uma garagem? Estão ali 2 carros?
7: Onde? Não. Não são carros, isto são máquinas agrícolas. O Tesla, a gente depois engata-lhe um arado atrás e o Tesla diz-vos, lavra que é uma maravilha.
5: Então porquê
7: é
5: que não comprou um trator como toda a gente?
7: O trator faz barulho e assusta os pássaros, coitadinhos. O Tesla não. Está ali a lavrar e só se ouve assim.
5: Desculpe, não. E este Porsche?
7: Ah, o Porsche é diferente. O Porsche é para pulverizar. Pulveriza. A gente mete pesticidas, não limpa para-brisas e depois vai com o Porsche pelo campo. Fiu, fiu, fiu, fiu. Mata as pragas todas. Tanto é que os nossos vizinhos tinham pulverizadores e agora têm todos um Porsche.
8: Bom, vamos ter de avaliar melhor, mas acho que sim, a senhora é capaz de ter aqui uma construção rural, tal como no... Espera lá. Isto é uma segunda casa. Não está nada aqui no projeto.
7: Segunda... Onde? Ah, isto, não, não, não, não. Esta aqui, olha, churrasqueira.
8: Isto não é uma churrasqueira. Tem cozinha, sala, tem uma casa de banho.
7: Que é o que tem uma churrasqueira. A senhora já foi à churrasqueira do Campo Grande. Tem uma data de salas, uma pessoa às vezes até se perde lá dentro.
8: Mas a churrasqueira do Campo Grande é um restaurante.
7: Então, se é um restaurante, porquê é que lhe chamam churrasqueira? Está a ver, as coisas nem sempre têm os nomes que a gente lhes dá. Se eles podem, porquê é que eu não posso?
8: Boa questão. Bom, eu e o meu colega vamos conferenciar. Está aprovado.
7: Uau, muito obrigada. Que rapidez.
8: Olhe, muitas felicidades.
7: Obrigada.
1: No próximo episódio, o empreendedor Jacinto Guilherme vai tentar convencer os fiscais da Câmara de que seu sumptuoso prédio de 15 andares não é um hotel de luxo, é a sede do clube recreativo, os Pernetas.
5: Não, o clube é que já foi campeão distrital 5 vezes, por isso é que estão ali 5 estrelas na entrada do hotel, perdão, da sede do clube recreativo, os Pernetas.
1: Muito bem, espera aí, que faltou fechar. E eu não me vou embora sem fechar como deve ser. Espera aí, deixa-me fechar. Pronto.
5: Alerta.
1: Pronto.
5: Está fechado.
7: Estás encerrado.
1: Vamos ter mais edições do Achar que é Tanque.
5: Sempre que houver
7: boa aldrabice.
1: 12 para as 9. Bom dia, somos às 3 da manhã.

0: deste novo jogador que vai para o Benfica.
1: Chalupec.
0: Chalupec. É um bom nome, não é?
1: É.
0: Estamos a 8 para as 9. Espero o Benfica que não seja, de facto, o Chalupec, não é?
1: Hoje, não vai ser um problema.
0: E já falámos aqui disso neste programa, nas notícias. É Dia Mundial das Hepatites e há uma coisa que é preciso esclarecer de uma vez por todas. É que nem todos os maus fígados pertencem a pessoas com mau feitio, está bem?
1: Claro, eu até queria dizer que aqui o meu fígado é ótimo, o mau feitio é que às vezes precisa de mais atenção.
0: Então vamos lá explicar. As hepatites são inflamações do fígado e podem ter várias origens. Então, as hepatites B e C são das que têm maior impacto na saúde pública. E muitas pessoas até podem estar infectadas e não sabem.
1: Portanto, mesmo que uma pessoa se sinta bem, se calhar devia fazer um rastreio, não se perde nada, não é?
0: Sim, sim. E saber mais sobre a saúde do seu fígado.
1: Por causa disso é que hoje, no Takeaway, à tarde aqui na Renascença, a doutora Paula Peixe, eu adoro este nome, da Associação Portuguesa para o Estudo do Fígado, vem explicar tudo.
0: Sim, sim. E esta é uma campanha da APEV na Renascença, com o apoio da Gilead, é hepatite. Não pode esperar. Portanto, fica a dica para mais logo. À tarde.
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0: Temos sempre à terça-feira com a Inês o copo meio cheio, não é? Que é um olhar assim otimista e com muita algazarra de atualidade. Sendo que a Inês não está, nós vamos ter aqui uma edição mais triste. Espera aí. Espera aí.
1: Vamos ter uma emissão em que nem conseguimos abrir os microfones, de tal maneira ficamos em baixo com a ausência da Inês.
0: Ficamos mais tristes.
1: Estava a dizer que tínhamos uma... Ficamos mais tristes, ficamos mais para baixo, menos otimistas.
0: Portanto, vamos ter uma edição do copo
1: meio vazio.
0: Às 9h10. Este é agora para ouvir aqui na Renascença, Fernando Daniel!

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7: 9 da manhã, 8 nos Açores. Muito bom dia. Olá, André Rodrigues.
8: Olá,
7: mais uma vez. Voltamos a ti para que nos contes o que marca as notícias nesta altura.
8: Nem todos os projetos do PRR vão estar prontos a tempo do fim do programa. Nesta edição ouvimos o Presidente da Comissão de Acompanhamento do Plano de Recuperação e Resiliência. E ouvimos também uma história de superação, um atleta que vai regressar às competições profissionais depois de 3 anos suspenso devido a problemas com drogas.
7: E claro que vais contar quem é. Daqui a
8: sim,
7: nada.
8: Claro que sim.
7: Estou nesta altura 22 graus em Lisboa, no Porto 23, em Faro 24. Então, ouça aqui as notícias das 9 da manhã na Renascença, a edição de André Rodrigues.
8: Nem todos os projetos do PRR vão estar concluídos a tempo do fim do programa, que acaba a 31 de agosto. O cenário é admitido na Renascença pelo presidente da Comissão de Acompanhamento do PRR. Ainda assim, Pedro Dominguinhos acredita que as metas assumidas perante Bruxelas serão cumpridas.
9: Podemos ter o cumprimento das metas e dos marcos perante Bruxelas, mas, apesar disso, em alguns investimentos, ter projetos que não ficarão concluídos. A construção ou remodelação de centros de saúde e extensões, de escolas públicas, de respostas sociais, de cuidados continuados, de residências, esses 5, eu diria, investimentos, nem todos os projetos que estão em construção irão ficar concluídos até ao dia 31 de agosto. Daí o Governo também já ter dito que está a tentar encontrar uma solução para que esses projetos depois naturalmente sejam concluídos após o dia 31 de agosto.
8: Nestas declarações à Renascença, o Presidente da Comissão de Acompanhamento do PRR explica que apesar de nem todos os projetos estarem concluídos, as metas poderão então ser cumpridas, uma vez que Portugal pode demonstrar que parte substancial das obras estão concluídas e também porque há mais projetos a serem financiados do que aqueles que foram negociados com Bruxelas. São declarações ao jornalista Hugo Monteiro para ler mais tarde no site da Renascença. E hoje passam 6 meses da tempestade Christine. O PS diz que há empresas da região centro que podem estar em risco de encerramento nesse sentido. O grupo parlamentar socialista apresentou um projeto de resolução para estender os apoios na sequência das tempestades do início do ano. A deputada Catarina Louro admite que a recuperação económica está longe de estar concluída e dá exemplos dos constrangimentos que afetam as empresas no centro do país.
10: Nas indústrias de moldes, há muitos equipamentos que têm ficado totalmente destruídos, vão ter que ser construídos noutros países europeus e, portanto, eventualmente aquela máquina que custará 100, 150 mil euros e só chegará para o ano à empresa. Isso faz com que esta empresa não possa responder a determinados clientes durante todo este período.
8: A deputada socialista Catarina Louro, ouvida pela jornalista Marisa Gonçalves. Voltam a ser reforçados os meios no combate ao incêndio da Guarda. São agora 4 as aeronaves acionadas. Nesta altura, são 312 os operacionais envolvidos no apoio ao combate. No combate a este incêndio, têm o apoio de 90 viaturas. Já os incêndios de Vila Verde e Penafiel continuam ativos, mas estão, nesta altura, sob controle. Descer o IRC e o IRS e subirem um ponto percentual o IVA pode ser a receita para aumentar a competitividade e acelerar a política industrial em Portugal. A sugestão é do economista João Duarte, da Nova SBE, no programa da Capa à Contracapa da Renascença.
11: Portugal deve, até para fazer com que mais pessoas tenham incentivo a vir produzir cá e viver cá, deve reduzir a carga fiscal ligeiramente sobre a produção, portanto do que é IRS e IRC, e deve aumentar sobre o IVA. Por isso é que em conjunto eu sugiro um IVA progressivo, onde se consiga fazer o rebate em sede de IRC aos portugueses mais, com menores rendimentos e mais vulneráveis.
8: Já o antigo ministro das Finanças, João Leão, alerta que a taxa de IVA já muito elevada em Portugal, já é muito elevada em Portugal, e prefere, por isso, beneficiar o investimento com deduções no IRC.
2: É importante focalizar os investimentos naquilo que os apoios do ponto de vista fiscal no que são os investimentos, na atração de investimentos. Há diferentes formas de o fazer. Há uma forma que é através simples do IRC, outra forma é de apoio fiscal ao investimento. Ou seja, tudo o que é feito em investimento ter maior dedução do IRC. Portugal já tem taxas de IVA superiores às médias europeias.
8: João Duarte e João Leão, economistas, convidados da Capa à Contracapa da Renascença, em parceria com a Fundação Francisco Manuel dos Santos, um debate moderado por José Pedro Frazão. Na atualidade internacional, há um sismo no Japão, abalo com uma magnitude de 7.1 na escala de Richter. Foi emitido alerta de tsunami. Não há, por enquanto, registro de danos ou vítimas, nem de efeitos nas centrais nucleares do país. É uma informação que vamos, naturalmente, continuar a acompanhar ao longo da manhã aqui na Renascença. Agora, a história de um regresso. O surfista Vasco Ribeiro está a poucos dias de voltar às competições profissionais. Será a 5 de agosto, no Reino Unido, 3 anos depois de ter sido suspenso devido ao consumo de drogas. Vasco Ribeiro foi campeão do mundo de júniores em 2014, 5 vezes campeão nacional e campeão da Europa em 2021. Passados os problemas com as drogas, Vasco Ribeiro não esconde a alegria de voltar às ondas.
12: E começando a ganhar algum brilho, algum amor próprio, fui começando a gostar cada vez mais de estar realmente, de estar mesmo, de estar fisicamente. Eu era muito, às vezes, era uma sombra.
8: O testemunho do surfista Vasco Ribeiro, registado pela jornalista Inês Braga Sampaio, o relato daquela que será a grande vitória da sua vida, voltar a competir depois de reabilitado da toxicodependência, um exemplo, Ana, para ajudar outras pessoas que possam eventualmente estar na mesma situação.
7: Claro que sim.
8: É um dos destaques a não perder na atualidade Bola Branca e é um trabalho que já está disponível no site da Renascença.
7: Admiro muito estas pessoas que recuperam de um problema tão, tão profundo e que é tão difícil de sair de lá. Portanto, força
8: à
7: Vasco.
8: Vida. E regressam à vida.
7: À vida e ao desporto, em grande. Portanto, mandamos aqui força ao Vasco e parabéns pelo seu percurso e que inspire muitas pessoas também. Até já, André.
8: Ana.
7: A história, como o André estava a contar, no site da Renascença, 9 horas, 6 minutos. Bom dia.
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7: Gostei da música.
16: Olá, guapas. Buenos dias para las.
7: Olá.
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18: Muito obrigada a todas. 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
19: Um beijinho muito grande às 3 da manhã, que nos fazem companhia todos os dias.
7: Verdade, cá estamos consigo, a Joana Marques.
20: E Ana Galvão.
7: E Inês Lopes Gonçalves, que anda pela Ilha Terceira. Olha, eu vou dizer, nós não temos notícias da Inês desde o fim de semana, não
20: sim,
7: é?
20: Sim, sim, a última vez que foi avistada estava com uma peruca cor-de-rosa na sua festa de anos. Nunca mais ninguém a viu.
7: Nunca mais ninguém a viu, sabemos que anda pela Terceira. E parece que vai dar sinais de vida, não tarda nada, vai falar connosco aqui. Antes disso, temos edição de Copo Meio Cheio.
20: Vazio,
7: neste caso, é o copo meio vazio, copo meio cheio com a Inês, que é mais alegria, mais
20: sim,
7: felicidade.
20: Sem ela ficamos mais murchos.
7: É, connosco tristeza. É daqui a nada. Então, Paulo Soares, como estamos no trânsito?
21: Mais complicado o IC19. Há um acidente na Amadora, em direção a Lisboa, provoca demora desde Terceira. No sentido contrário, o acidente em Meio Martins, resistência à passagem. De resto, ainda há filas no eixo norte-sul, desde o Lumiar e também na A2, entre as duas pontes do Feijó. No Porto, mais calmo já, ainda há trânsito lento na VSAI de Bonjoia à Via Norte e do final da 1 ao Nó de Francos. Linha verde para troca de informações é 850-5010.
7: Obrigada, Paulo Soares. Até já. E quanto ao tempo para hoje, muito calor.
20: Muito calor em todo o país. Temos 25 de máximo em Viana do Castelo, Aveiro chega aos 26, Leiria 29, 33 em Coimbra e em Braga, 34 Braga e Setúbal, Viseu 36, Vila Real, Porto Alegre e Santarém 37, Bragança e Castelo Branco 38, Beja e Évora chegam aos 40, no Porto 26, um bocadinho mais fresco, em Lisboa 35, em Faro 32, Ponta Delgada fresco também 24, deve ser mais ou menos a temperatura que está em Angra do Heroísmo, onde está a Inês, e temos 26 no Funchal.
7: Sim, senhora, muito obrigada.
20: De nada.
7: Já agora, amanhã as temperaturas descem
0: Um bocadinho. Ah, e bom. Sim, e depois na quinta ainda um bocadinho mais. Vai refrescar a semana. Então temos o copo meio vazio. Com tristeza também. Daqui a nada, aqui nas 3 da manhã. Agora, a Bonnie Tyler, que não tem uma dor de pernas, não tem uma dor de braço, tem uma dor de cabeça.
20: É?
0: Está aqui. Tem okay. uma dor
20: então,
0: de coração,
20: então
0: na verdade.
20: As melhores.
0: Heartache. É dor de coração, pois é.
20: De repente achaste que a cabeça era.
0: Era.

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1: Estamos prontos, em vez de copo meio cheio, que temos sempre às 9h15, temos aqui edição de copo meio vazio.
2: Bom dia, ouvintes da Renascença. Como sabem, na ausência da Inês,
1: paz às suas férias.
2: Não há copo meio cheio, há copo meio vazio, porque, como diz o ditado,
3: a vida não é tão bonita quanto a Inês a pinta.
1: Olhem que por acaso é.
2: Sim, mas tu aqui estás em minoria, portanto, respeita-nos. Deem as boas-vindas à nossa equipa, a Sandra, ao Cláudio, a Matilde e o Rui Glória, sossegadinho e sem megafone. Obrigada.
4: Sim, injusto, injusto.
2: Injusto é a Inês estar nos Açores, eu aqui num cubículo na buraca. Bom, vamos às notícias. O medicamento Monjaro está a deixar alguns utilizadores indignados devido às diferenças na perda de peso. Enquanto uns perdem 30 quilos, outros só perdem 5. Quem tem o intestino faminto e sente fome mais depressa, pode perder quase o dobro do peso.
5: Yeah! O intestino faminto aperta mais o cinto! O intestino faminto aperta mais o cinto!
2: Por favor, parem com essa alegria injustificada. Enfim, já não bastava deixarmos passar as grávidas em todo o lado, agora até as injeções dão prioridade à gente que está sempre com desejo de comer. Por falar em grávidas, nasceram mais 931 bebés até junho do que no primeiro semestre do ano passado.
5: Yeah! Portugal!
2: Yay, porque os filhos não são vossos. Imaginem mais 931 bocas para alimentar, mais 931 gargantas a gritar de madrugada e mais 1862 cocós para mudar a meio da noite porque eles fazem cocó para aí duas vezes.
5: Yeah!
2: Pois, onde o nascimento de bebés mais cresceu foi em Lisboa, Porto, Setúbal e Braga, e onde mais diminuiu foi em Porto Alegre, Bragança, Guarda e Vila Real. Nascem cada vez mais no litoral e menos no interior.
1: E para o interior não vai nada, nada, nada!
5: E para o litoral vai tudo!
2: Calem-se, isto é muito triste, porque daqui a 30 anos deixamos de ver aquelas reportagens tão bonitas da criança que nunca viu o mar, porque nascem todas junto ao mar. Já todas viram. Vamos passar a ver reportagens da criança que nunca viu um javali. Não é tão bonito.
5: O país está mal se está tudo no litoral.
2: Para terminar.
5: O país está mal se está tudo no litoral.
2: Sim, já sabemos. Para terminar, a GNR deteve 15 pessoas e apreendeu mais de 950 doses de estupefacientes junto a um festival de música em Ponte de Sor.
1: Deve ser o festival de música de Ponte de... Acabam todos no Hospital Açor.
2: Não, Ana, trocadilhos aqui nesta rubrica não. Pelo menos enquanto eu aqui estiver. Foram apreendidas anfetaminas, cocaína, LSD, MDMA, DMT, ketamina e cogumelos alucinogénicos.
1: Que são cogumelos para dar a volta à cabeça de pessoas muito inteligentes. Por isso é que depois gritam: alucina, ó gênio!
2: Epá, não, Ana, não. Não. Ok?
1: Ok, ok.
2: A minha pergunta é: para que é que ainda se perde tempo a organizar festivais e carregar tanta droga para lá? Ponham música tecno na farmácia Silva Ramalho e sempre há um festival com drogas legais. Calem-se, calem-se. Era só uma ideia, não era para desatarem a...

0: 9 e 19. Então, duas das três da manhã estão aqui neste estúdio. A terceira está na terceira.
1: Imagina, rimos assim de todas as observações muito pertinentes que fazíamos.
2: Que saudades.
1: Ah, que não
0: que bem,
1: tens.
0: Que bem que está aqui, Inês. Inês, como está aí na terceira? Conta-nos.
2: Olá. Olha, estou no passado, não é? Porque aqui é menos de uma hora. Olha, a vossa amiga é tão tontinha, que se trocou toda com as horas. E baralhei-me, pus o relógio para acordar muito mais cedo do que precisava, porque esqueci-me que o meu telefone não mudava a hora, não atualizava, portanto continuava com as horas do continente. Acordei cedíssimo. Bom, estou na terceira, precisamente em Angra do Heroísmo, e devo dizer-vos que a terceira é uma ilha lindíssima. Eu só tinha estado cá uma vez, assim, de fugida, assim, de escala para outra ilha. E eu acho que até vou arriscar a dizer que a terceira é subvalorizada em relação ao que ouvimos das outras ilhas dos Açores, mas isso, bom, é como tudo. Cada um tem a sua favorita. Há uns que são time São Miguel, outros que não, as flores é que é, outros é que o pico é que é. Agora, a terceira tem uma coisa que mais nenhuma ilha dos Açores tem e que se nota logo quando aqui chegamos, que é, assim que chegámos ao aeroporto ontem, assim que aterramos, vimos assim 6 brutos aviões da Força Aérea Norte-Americana. Porquê? Porque é aqui que fica a base das Lajes, que é exatamente onde se aterra. E é precisamente sobre isso que eu queria falar-vos, porque ontem conheci o Francisco Lima. Eu já vou explicar-vos melhor quem é o Francisco, mas o Francisco Lima é um habitante aqui da Ilha Terceira que trabalhou na base das Lajes, como muita gente aqui, durante 40 anos e que me contou isto.
3: Em Portugal, se não sabe, mas em Portugal, onde se bebeu a primeira Coca-Cola original, na Ilha Terceira, na base das Lajes. Foi a primeira Coca-Cola original da América, foi aqui na base das Lajes. Era aqui é que se bebia a Coca-Cola.
0: Claro, que espetacular.
1: Pois, tinham os produtos da América ali em primeira mão.
2: Precisamente, ou seja, ainda andávamos nós aqui muito atrasados em relação a muitas coisas, já os americanos aqui e os terceirenses, por influência disso, tinham acesso a uma série de coisas.
1: Andávamos então, nós o Francisco a ver Lima, groselha, não é?
2: Exatamente. Vocês iam adorar conhecê-lo. Conheci ontem o Francisco Lima porque nos levou de Bolt, portanto num transporte TVDE, desde aqui a Praça Velha, onde estamos, até um restaurante espetacular, que já agora fica a recomendação, que é o Rocha, ali no Porto Judeu. Sim.

0: E pelo caminho, ele foi-me a contar coisas incríveis da sua vida. Era que, reparem, não só o Francisco trabalhou durante 40 anos na base das lares, como depois se reformou. E o que é que ele faz agora? É motorista de Bolt na sua reforma e diz ele que está viciado. Está viciado em sempre... Não consegue parar. E é o motorista... Há quatro motoristas de Bolt nesta ilha. E ele é o que mais viagens faz. Toda a gente o conhece. Se falarem do Francisco ou qualquer pessoa, o Francisco é uma estrela desta ilha. Agora, a outra particularidade do Francisco é que ele não só trabalhava na base das lares, como ao fim de semana era... árbitro profissional de futebol.
1: O quê?
0: Durante 28 anos, o Francisco apitou jogos da terceira divisão e contou-me que, como é que era a conta? Ele disse-me que em 9 anos foi 98 vezes ao continente. Agora imaginem, façam as contas da vida interessantíssima deste homem, que é muito, muito, muito engraçado. E perguntei-lhe, obviamente, porque é que ele gosta tanto de viver aqui. Ele diz que é nascido e parido aqui na Ilha Terceira. Ora, ouçam.
2: Nasceu aqui na Terceira?
3: Nascido e parido. Com respeito a falar da minha própria cidade, não é?
2: Porquê que gosta tanto de cá viver?
3: Eu gosto de cá viver por... A primeira coisa, porque não temos aquele stress nem de Lisboa, nem do Porto. Tudo mais calminho. E não tem aquela coisa que nós costumamos a dizer ao ver se te vias. Não sei se está a perceber.
2: Xixi, é muito bom.
0: Portanto, olhem, o que eu tenho para vos dizer, minhas amigas, é que vejam se sabiam, porque eu acho que vou ficar aqui a viver, porque de facto isto é uma maravilha.
2: Olha, tenho
0: é
2: pena, porque fazes falta. Por outro lado, depois ficamos com casa na Terceira,
0: pois
2: que também me parece ótimo.
0: Não é? Copo meio cheio, minha amiga, copo meio cheio.
2: É isso. Agora, a verdade e a realidade, desculpa chamar-te a Inês, é que estás de volta aqui neste estúdio connosco amanhã. Até amanhã.
0: Estou sim, senhora, e vou contar-vos o que é que vim cá fazer, que vim cá conhecer a Casa Milhafre e depois vou ter a oportunidade de vos contar o que eu ia fazer nos próximos dias.
2: Sim, senhora.
0: Combinado.
2: Beijinhos e boa viagem.
0: Beijinhos, até já.
2: Beijinhos, até amanhã.

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5: 9:30 da manhã, olá, bom dia, boa terça-feira. Cá temos Filipa Ribeiro que nos traz as notícias. É a história, o que é que nos contas, Filipa?
6: Estão a haver algumas dificuldades para cumprir os projetos previstos no Plano de Recuperação e Resiliência, o programa que tem fundos de Bruxelas para investimentos em Portugal. Desde logo, com o facto assumido de que estes projetos não ficarão concluídos até ao final do programa que termina a 3 de agosto, ouvido pela Renascença, o Presidente da Comissão de Acompanhamento do PRR, diz que a falta de mão de obra e as tempestades atrasaram os projetos financiados por Bruxelas. Ainda assim, Pedro Dominguinhos diz que não estarão em causa os compromissos assumidos por Portugal. 6 meses depois das tempestades, a falta de mão de obra na construção civil continua a dificultar o processo de reconstrução na região de Leiria. Na Renascença, o Presidente da Câmara diz que numa altura em que há emigrantes a regressar à região para iniciar obras nas casas, essa falta de mão de obra é mais relevante. Com 2 frentes ativas, continua a avançar um incêndio. Começou ontem na localidade Rochoso, na Guarda. O combate já se faz com uma aéreos continuam no terreno perto de 300 operacionais. A falta de acesso é uma das maiores dificuldades no local. Neste incêndio, já 5 agentes da Proteção Civil ficaram feridos. Os casos de hepatite A dispararam em Portugal. No ano passado foram registados mais de 1000. É um aumento de 265% face ao ano anterior. Informação do relatório da Direção-Geral da Saúde, que aponta como um dos fatores de risco condições de higiene deficitárias. Zinedine Zidane é o novo selecionador de França. A apresentação está marcada para daqui a meia hora em Paris. Zidane sucede a Didier Deschamps, que esteve 14 anos à frente da seleção gaulesa, tendo conquistado o Mundial de 2018 na Rússia.
5: Até já, Filipe. Até já. Mais notícias no site da Renascença.
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0: vamos brincar aqui, temos a nossa hora do recreio. 20 para as 10, muito bom dia. Então, vamos lá saber como estão as coisas na estrada. Há bocadinho estavam um pouco complicadas, Paulo Soares.
1: Um bocadinho melhor agora, ainda assim mantém-se o acidente no IC19 em Mem Martins, Lisboa-Sintra, abrandamentos à passagem. No sentido contrário, o acidente já na Berma, na Amadora, ainda há trânsito lento desde Terceira. Há filas ainda na A5, na área de serviço, e também na A2, na primeira ponte do Feijó. No Porto, trânsito lento ainda na VSAI do mercado A3 e entre o final da A1 e o Norte Francos. Linha verde, 850-50.
0: O Paulo Soares não vai embora, vai ficar aqui a brincar connosco agora do recreio. E quanto ao tempo para hoje, vai estar muito calor.
2: Muito calor, olha, a cidade mais fresca que temos conta com 24 graus e a Ponta Delgada. E temos também Viana do Castelo com 25. A partir daí é a loucura total, sendo as cidades mais quentes, Bragança com 39. Não, já estou a mentir. Bragança com 38, Castelo Branco com 39, Beja e Évora com 40. Aqui por Lisboa temos 35 de máxima, no Porto 26. Faro chega aos 32, boas férias a quem está por lá, e 26 no Funchal. Também boas férias a quem está no Funchal e de resto em todo o mundo.
0: Sim, senhora.
2: Embora com alguma inveja, porque nós nunca mais vamos de férias.
0: Vamos sexta.
2: Somos as últimas.
0: Vamos sexta.
2: Mas está a demorar muito.
0: Há muita gente também está assim, está à espera do final desta semana. Amanhã as temperaturas descem um bocadinho. Amanhã e depois as temperaturas descem um pouco. Então vamos brincar. Olá, colega Cláudio.
3: Olá, bom dia.
0: Vamos brincar aqui.
3: Vamos brincar ao...
4: Ainda bem que me dá
0: essa resposta.
3: Yeah. Ainda bem.
1: Então é para perder, não é?
0: Tu sim.
3: É capaz, a Ana está...
2: Ana está com tudo.
3: O cérebro dela está fortíssimo. Portanto, acho que a Ana vai limpar isto. Vamos lá então, eu vou-vos dar... Vocês têm 30 segundos, eu vou-vos dar respostas e vocês vão ter que dar as perguntas que fazem sentido.
0: Ok, precisamos do relógio dos segundos, já lá vamos, estão a ser carregados os relógios dos
3: Ana Galvão,
0: segundos.
3: Agora, Joana Marques e Paulo.
0: A coisa é muito difícil porque o nosso cérebro funciona ao contrário. Nós fazemos perguntas, recebemos respostas.
3: Sim.
0: Aqui recebemos as respostas e temos que inventar as perguntas.
3: Exatamente.
0: E faz um nó no nosso cérebro, que é muito difícil de brincar.
1: Sim.
0: Então, esperamos, em qualquer momento teremos,
3: Paulo,
0: os relógios para iniciar.
3: O truque, já sabes, é uma pergunta vaga.
1: Deixa-te
3: para responder.
1: Primeiro é preciso o cérebro habituar-se um bocadinho.
3: Às vezes é 7, 6 mais 1.
0: Não
3: é?
0: Então vamos lá.
1: Verdade.
0: São 30 segundos
3: então,
0: a partir de agora.
3: Começa a Joana.
0: Começa a Joana. Vamos
3: Bora.
0: Lá.
3: Avião.
2: O que é aquilo ali no céu?
3: Esquerda.
2: Qual é o oposto da direita?
3: Cor-de-rosa.
2: Qual é a tua cor preferida, Cláudia?
3: Letra C.
2: Por que letra começa o nome Caetana?
3: 2026.
2: Em que ano é que estamos?
3: Liso.
2: Como é que é o meu cabelo?
3: Ilha Terceira.
2: Parece que acordei de um coma, não é? Onde é que está a Inês?
3: 2000 calorias.
2: Quantas calorias tem 7 bolas de Berlim?
3: Muito bem.
0: Bravo! Bem.
1: Respondeu a todas, ainda tinha 5 segundos.
0: Que limpinho!
3: Isto dá para aí 300 calorias por bola. É capaz de não estar mal. Devemos ver quantas calorias tem a bola.
2: Ia dizer uma, mas depois pensei que tinha que ser uma bola de gigantesca.
0: Uma grande bola.
3: Vamos lá. Ana, estás pronta?
0: Vamos lá.
3: Vamos para ti. Pelo telefone.
0: Por onde falaste ontem com a tua mãe?
3: Sou eu.
0: Quem és tu?
3: Depende.
0: Estás com vontade, gostas de sumo?
3: Um por todos e todos por um.
0: Qual é o teu dito favorito?
3: Em Melites.
0: Onde vais passar férias?
3: Roupa clara.
0: Que tipo de roupa gostas mais?
3: 26 de julho.
0: Que dia hoje? Não, que dia Não. foi segunda? Que dia foi domingo?
3: Sim. É o meu sonho.
0: Ir ao Brasil. O que é o ir ao Brasil?
2: O que é ir ao Brasil?
1: Lá está, o nó no cérebro.
0: Estupidez, queres ir ao Brasil?
3: Estava quase, sonho. Percebeste? As perguntas da Ana, todas muito vagas. Todas muito vagas.
1: Então bora lá.
3: Então vá, estás pronto, Paulo?
1: Bora lá.
3: Vamos a isso. 24 horas.
1: Quantas horas tem um dia?
3: Alto.
1: Como é que é o Cláudio?
3: Porque não?
1: Porque sim.
3: Isaac Newton.
1: Quem é que inventou a teoria da relatividade?
0: Gravidade.
1: Não, gravidade.
3: Uma vez por mês.
1: Quantas vezes treinas?
3: 112.
1: Para que número se deve ligar em caso de emergência?
3: Sim, é uma fruta.
1: O que é uma maçã?
3: Não, diz sim, é uma fruta. fruta.
2: A maçã é uma fruta.
5: A é uma fruta.
3: Exato. A maçã é uma
1: ah,
3: fruta.
1: Pois é.
3: Era um truque. Era um.
1: Enganaste. Mas não foi mal todo, mãe. Eu já fiz bem pior do que isto.
2: Tiveste
3: quase,
2: muito bem.
3: Acabaste. Quase que acabaste.
2: E pelo menos não fizeste como a Ana. O que é o ir ao Brasil?
1: Essa foi ótima.
5: O que é ir ao Brasil? O que é ir a ti? Agarra-te bem a mim, porque hoje a dança é lenta. 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

0: já sei. Vamos ouvir daqui a nada. O Justin Bieber. E também. Então, primeiro vamos ouvir esta. E também. Rock the Casbah.
1: Temos para todos os gostos, para todas as idades.
0: Sim, sim, e é já a seguir. Agora queríamos lembrar mais uma vez que hoje é Dia Mundial das Hepatites e nós continuamos a falar de maus fígados.
1: Eu acho que a embaixadora da hepatite devia ser aquela senhora.
0: É hepatite.
1: É uma patinha, estás aí com uma grande hepatite. Isto é uma expressão injusta, essa história dos maus fígados, porque há pessoas com ótimo fígado e péssimo perder. Por exemplo, há pessoas que nem a caricas, nem a feijões gostam de perder.
0: Sim, mas a verdade é que quando falamos de hepatites, falamos de saúde. Muitas vezes não há sintomas no início e por isso o rastreio é tão importante. A Associação Portuguesa para o Estudo do Fígado recomenda que todos os adultos façam rastreio às hepatites B e C pelo menos uma vez na vida.
1: Uma vez na vida, não é assim tanto, não custa nada. É menos vezes do que eu digo, não vou repetir o bolo e acabo sempre a comer mais uma fatia.
0: Que é sempre, não é?
1: Sempre.
0: É, sempre que acontece. Hoje, no Takeaway, a doutora Paula Peixe vai explicar tudo. É uma campanha da APEF, com o apoio Gilead, porque a hepatite não pode esperar. Portanto, pode ouvir mais logo no programa da tarde, aqui da Renascença.
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0: Eu estava aqui a demorar um bocadinho porque tinha uma surpresa guardada para ti no final deste programa,
1: para
0: que
1: mim,
0: é esta.
4: Quando fui para saber o resultado, já não, passado 3 meses, eu apercebi-me que ele que disse que eu tinha uma hepatite.
0: Pronto.
4: E eu virei para ele e disse assim, o que é, senhora? Eu tenho uma hepatite. E ele então, imediatamente, para eu não entender que tinha hepatite, disse-me logo, disse ele, não, teve uma hepatite. E eu então fiquei assim um pouco desconfiada, assim, falou-me que tinha um hepatite, agora
0: contou-me
4: para trás, eu dizia que não tinha tido uma hepatite, que assim isso não é normal. E então foi quando eu fui ter com a médica de família, porque gosto muito da médica de família, e disse, doutor, quero que a doutora me peça uma janela, porque passa isso assim, e isso não é normal. Foi quando a médica pediu a janela, e eu fiz a janela, e ela disse, já lá, filha da mãe, que tens uma grande hepatite V.
0: Pronto.
1: Ai, filha da mãe, que tens uma grande hepatite V, que é outro tipo
0: hoje tinha de ser.
1: Mas olha, esta senhora era muito poupada, em termos de palavras, porque dizia sempre só metade. Imediatamente, hepatite, e
0: pois
1: o discurso
0: é.
1: Torna-se mais ágil. É
0: claro
1: bom.
0: Que sim, ocupa menos tempo,
1: exatamente.
0: Na verdade. Hoje aqui foi assim.
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0: Eu adorava saber, nesta manhã, o que vai fazer nas férias.
5: Está planeado irmos fazer a Nacional 2 com um carro elétrico, portanto vai ser uma aventura para encontrar onde carregar.
6: Em agosto vou trabalhar nas festas das flores.
0: Ai, que lindo!
6: Nas nossas festas do povo, está toda a gente convidada para vir beber um copinho aos concertos de esquina.
7: Bom dia!
8: Boa, até era Maçã de Pera, mais concretamente. Vou estar lá 2 semaninhas relaxadas, a descansar um bocadinho, a recarregar energias.
9: Eu, na minha dimensão, também já fui muito criticada. Mas quando eu olho para as pessoas que me criticaram, onde é que elas estão?
0: Estamos aqui!
9: Mas também já tiveste pessoas que me criticaram. Quando tu olhas para elas, percebes que elas não cresceram.
0: Oh, engana a boca, Joana. Tu ficas-te ou admites isto?
1: Admito tudo. Admito, inclusivamente, que tenho 1,53m. E é por isso que eu nunca vou chegar a lado nenhum. Incluindo as prateleiras mais altas da dispensa.
10: O anexo agrícola é esta estrutura. Está aqui. É,
1: sim.
10: Não é que isto é uma garagem? Estão ali 2 carros?
1: Onde? Não. Não são carros, isto são máquinas agrícolas. O Tesla, a gente depois engata-lhe um arado atrás e o Tesla diz-vos, lavra que é uma maravilha.
0: Então, 2 das 3 da manhã estão aqui neste estúdio, a terceira está na terceira.
11: Não temos aquele stress nem de Lisboa, nem de Porto, e não tem aquela coisa que nós costumamos a dizer, talvez se sabias.
12: Vejam se sabiam, porque eu acho que vou ficar aqui a viver, porque de facto isto é uma maravilha.
0: Olha, tenho
12: é
0: pena,
12: um
0: porque fazes falta. Por outro lado, depois ficamos com casa na terceira,
1: pois
0: que também
1: é.
0: Me parece ótimo.
12: Não é? É. Copo meio cheio, minha amiga, copo meio cheio.
0: É isso.
13: Aspirina, Brufen, é duro e volta a red. 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
1: Eu desisto, esta equipa não tem volta a dar.
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0: Não me estranha que a Inês não queira voltar. Queira ficar nos Açores para sempre. Então estamos de volta amanhã às 7.
1: E amanhã temos Bárbara Bandeira como
0: sim,
1: quarta da manhã.
0: Que bien.
1: Vamos lá ver se ela é Bárbara Bandeira Branca.
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1: Ela para velhinha vai muito rápido.
0: Adeus, até amanhã.
1: Até amanhã.

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13: Muito bom dia, são 10 horas, 9 nos Açores. Bom dia, André Rodrigues.
14: Olá, bom dia.
13: Vamos aos destaques desta edição.
14: Portugal vai cumprir com Bruxelas, mas projetos do PRR podem não estar todos concluídos até 31 de agosto. Nesta edição, ficamos a saber quem será o próximo selecionador de França.
15: Hoje, esta terça-feira, tem máximas de 26 graus para o Porto, 35 Lisboa, 32 Faro, Ponta Delgada 24 e Funchal 26.
13: Está no ar a edição das 10.
14: Projetos do PRR podem não estar todos concluídos até 31 de agosto. É a data limite para a conclusão do programa. É um cenário admitido na Renascença pelo presidente da Comissão de Acompanhamento do PRR. Ainda assim, Pedro Dominguinhos refere que as metas assumidas perante Bruxelas deverão ser cumpridas.
16: Podemos ter o cumprimento das metas e dos marcos perante Bruxelas, mas, apesar disso, em alguns investimentos, ter projetos que não ficarão concluídos. A construção ou a remodelação de centros de saúde e extensões, de escolas públicas, de respostas sociais, de cuidados continuados, de residências, nem todos os projetos que estão em construção irão ficar concluídos até ao dia 31 de agosto.
14: Pedro Dominguinhos, que nestas declarações a Hugo Monteiro explica que que isso se deve ao facto de haver mais projetos a serem financiados do que aqueles que foram negociados com Bruxelas. Declarações de Pedro Dominguinhos para ler no site da Renascença. Logo mais ao início da tarde, o Ministro da Economia estará numa conferência que faz o balanço da execução do PRR há pouco mais de um mês do fim do programa. Passam os 6 meses da tempestade Christine, que deixou um rastro de devastação na região centro. Há muitas toneladas de madeira de árvores que caíram com a força do vento, por exemplo, na região de Leiria. O Presidente da Câmara, Gonçalo Lopes, diz que a limpeza deve ser feita por zonas prioritárias numa altura de risco elevado por causa dos incêndios.
7: Tendo em conta que temos uma área de floresta tombada aproximada de 10 mil hectares, que corresponde mais ou menos à dimensão do Conselho de Lisboa, vamos ter que o fazer por fases, é impossível fazer tudo nestes 6 meses, portanto, tivemos que fazer opções e definir prioridades, colocando em cima da mesa as questões mais perigosas em primeiro lugar.
14: Gonçalo Lopes, o Presidente da Câmara de Leiria, no dia em que passam 6 meses da tempestade Christine, aqui com cuidados redobrados por causa da madeira espalhada por várias regiões do concelho devido aos incêndios. E precisamente há um incêndio na Guarda que neste momento é o mais significativo. Tem cerca de 320 operacionais que combatem um fogo com 3 frentes. Há 11 meios aéreos envolvidos neste incêndio na Guarda. É a ocorrência mais significativa nesta altura do dia. Agora, um projeto de arte contemporânea em Passos de Ferreira que ganha 30 novas cadeiras, não daquelas onde é costume sentarmos. É um conjunto de esculturas da autoria da artista Cristina Rodrigues, que vai ocupar o Parque Urbano da capital do móvel. Chairs é o nome desta obra, com esculturas vermelhas e de grande dimensão. A artista criou-as em homenagem a um objeto de uso diário que nem sempre é valorizado.
8: A cadeira de quando somos crianças, a cadeira que nós utilizamos na escola, a cadeira onde com certeza está sentada a gravar esta entrevista. No fundo, a obra representa o objeto mais produzido na capital do móvel através da sua ausência. São as pessoas que estão representadas e as cadeiras estão ausentes e elas estão numa posição que seria impossível de sustentar sem este objeto.
14: Artista Cristina Rodrigues, em entrevista a Maria João Costa para ler no site da Renascença. Está marcada para esta hora a apresentação de Zinedine Zidane. Será o novo selecionador de França. O treinador antigo internacional sucede a Didier Deschamps, que teve 14 anos à frente da seleção gaulesa, foi campeão do mundo em 2018 na Rússia. Zidane, Zé e Azizé, é de má memória para Portugal e basta lembrar a meia-final do Europeu de 2000. Uhum. É ele quem cruza a bola para a mão de Abel Xavier e consegue o penalti que dá golo de ouro que elimina Portugal. É só mais um episódio da
17: Sim,
14: nossa...
17: Sim, mas agora...
18: Eu lembro-me perfeitamente.
17: Lembras?
18: Eu era como se tivesse sido ontem. Em 2000, tinha eu 2 anos.
17: Ah, ok. Mas acho que ele é o lance, não sabes?
18: Não. Mas vou ver.
17: Já vais ver.
14: Zizou é o senhor que se segue.
17: Mas olha, lamento, mas não vai ter hipótese com o nosso JJ. O nosso JJ não dá hipótese. Foi a edição das 10 com o André Rodrigues. Agora 10 e 4, bom dia.
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17: Então, bom dia, boa terça-feira. Estava aqui a explicar o lance do Abel Xavier. Mas já vais ver as imagens, se calhar é mais fácil. Sim, o Abel Xavier durante muitos anos.
18: Mas ele era guarda-redes?
17: Não era guarda-redes.
18: Por isso é que foi penalti.
17: Por isso é que foi penalti.
18: Está certo, já percebi tudo.
17: Mas durante muito tempo o Abel disse que não tinha feito nada. Bom,
18: muito bem.
17: E não fez, bem, não fez. Bom, amanhã faço anos.
18: É verdade,
17: Estou muito feliz com isso, faço anos. E vou dizer, preparei um espetáculo muito bonito que todos vão poder ver no céu amanhã.
18: Como assim?
17: E é gratuito.
18: Como assim?
17: Depois vês.
18: Ah pá, eu odeio este tipo de pessoas que começam uma conversa e depois não a terminam. Depois vês, como por exemplo as minhas amigas que me ligam a dizer, bem, nem sabes, tenho uma coisa para te contar. E eu, ok, conta. Não, agora não consigo te contar depois. Ai, vocês não imaginam o stress que me causa, a irritação
17: então pronto,
18: que me causa.
17: Tá bom, então pronto. É uma lua cheia. Encomendei uma lua cheia para o meu dia.
18: Mereces.
17: Vai aparecer uma lua assim muito, muito maior que o habitual e vai ter uma cor alaranjada.
18: Ok.
17: Especialmente para o dia 29 de julho.
18: Gosto muito. Portanto, amanhã é darem os parabéns ao José Coimbra e também verem a lua cheia.
17: E não precisam de agradecer pela lua.
18: Exato.
17: Não vamos. Eu e a Azizé Tupal consigo.
0: José Coimbra e a Azizé Tupal.
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0: É a Chada na Renascença, bom dia. Chegou agora, bem-vindo. Estou mesmo atento.
1: Olá, boa terça-feira.
0: Eu sou José Coimbra com Aziz Zé Topal. Vamos ter novas notas de euro e as caras estão a ser escolhidas. As notas podem vir a ter rostos de Miguel de Cervantes, Marie Curie, Leonardo da Vinci, Beethoven ou Maria Callas.
1: Ou então pássaros, não sei se já viste.
0: Também
1: tens opções com pássaros. O Banco Central Europeu revelou os 10 desenhos finalistas para a futura série de notas e quero agora saber o que pensam os europeus.
0: Olha, eu voto no Leonardo da Vinci.
1: Eu?
0: Na nota de 20.
1: Ah, ok. És humilde.
0: É da Vinci.
1: Se bem que o meu ainda é menor, a minha nota, mas eu voto na Maria Callas porque uma das primeiras notas que eu vi foi dela e eu achei, oh meu Deus, eu sou igualzinha à Maria Callas. Eu a ser humilde, mas eu achei mesmo que eu tinha ali parecenças com Maria Callas. Portanto, os nossos ouvintes, se estão a visualizar a cara da Maria Callas, por favor, coloquem a minha foto ao lado da Maria Callas e digam-me, por favor, se eu não sou parecida.
0: Mas isso, agora, até faz algum sentido, isto tem a ver com as tuas origens, não é?
1: Sim,
0: tu és de origem
1: búlgara. Eu sou búlgara e tenho origens turcas e eu percebi que ela também é da Grécia, o pai viveu numa zona que era da Turquia.
0: Faz algum sentido até.
1: Se calhar somos primas.
0: Mas nunca tinha olhado para ti como Maria Callas.
1: Não tenho a voz dela. Não tenho a voz dela, mas eu acho que sou parecida com a Maria.
0: Okay.
1: No entanto, nós temos um desafio para si. Para além de caras famosas ou então de pássaros, que coisas é que podiam representar a Europa numa nota? Que objetos, situações, imagens que realmente representam a Europa? Envie o seu áudio através do 962-007-500. Eu tenho aqui várias opções.
0: Olha, há uma que me vem à cabeça que é um estendal. Um estendal português.
1: Ah, sim.
0: A roupa estendida na varanda.
1: Um prédio com imensa roupa estendida.
0: Exato.
1: Tão europeu. Eu tenho aqui outras, que é, por exemplo, uma rotunda cheia de saídas. Existe imenso na Europa.
0: Sim.
1: Café. Toda a gente na Europa bebe café.
0: Sim.
1: Café é tão icónico europeu. O Eurosummer. Aquela coisinha de irmos todos de passar férias de verão.
0: Sim.
1: Isso se calhar é uma coisa mais de raparigas. Mas irmos todas passar as férias de verão a cidades europeias.
0: E como é que isso metia numa nota? Como é que imagem é que metia?
1: Era eu e as minhas amigas assim a fazer o sinal de paz, a mandar assim um beijinho para a câmara com as nossas bebidas, com o biquíni.
0: Essa nota ia ter muito assim.
1: Olha, não sei se viste, mas as notas, para além de terem aquele formato normal, horizontal, também têm formato tipo Reels.
0: Sim. Formato Reels.
1: Sim, é formato Reels. Não estou errada. Portanto, isto vai ser, vão ser notas super dinâmicas.
0: Exatamente.
1: Mas,
0: então vá,
1: diga.
0: O desafio é, para além das caras, que situações, que imagens podiam representar a Europa numa nota? Diga-nos. 962-007-500.

0: faz dialetos da ternura, José Weasel. São 10h24, bom dia. Estamos a falar das notas e atenção, já há reações aqui a esta afirmação da Azizé, que disse que era parecida com a
1: Maria Callas.
0: Há aqui quem diga que não, que a Azizé é muito mais bonita.
1: Obrigada.
0: Que a Maria Callas só tinha jeito para escolher os maridos.
1: Pois, também tenho jeito para isso.
0: E tinha boa voz.
1: Boa voz só se for para falar, porque para cantar, coitadinha.
0: Exatamente. Bom, vamos ouvir aqui o Pedro sobre a sugestão aqui, que nós estamos aqui à procura de objetos, situações, imagens que representem a Europa.
1: Sim,
0: nas
1: para
0: notas.
1: Sim, para além destas figuras e dos pássaros que o Banco Central Europeu deu como opção, nós queremos mais. Coisas
0: mais.
1: Que representem realmente a Europa.
0: Vamos lá, Pedro. Olá,
2: bom dia.
1: Bom dia.
2: Eu acho que representar a Europa nas notas podiam ser monumentos, Torre de Belém, Mosteiros Jerónimos, Ponte 25 de Abril, não só portugueses, tipo Torre Eiffel,
1: okay, boa.
2: Big Ben, Torre de Pisa,
1: boa.
2: Coisas assim do género. Acho que representa a Europa. Olha, melhor que nada.
0: Eu tenho que dizer um, que é aquele na Bélgica, que é o menino a fazer xixi.
1: Ah,
0: o Mannequin Piece.
1: Sim, ficava giro.
0: Ficava giro na nota.
1: Olha, gostei desta ideia. Acho que faz todo sentido termos monumentos europeus nas notas. Já é uma coisa que nos identifica logo.
0: Estas notas de agora são portas,
1: sim,
0: não é?
1: São pórticos. Janelas e pórticos de várias, vários estilos arquitetónicos.
0: Quer dizer, rococó.
1: Rococó.
0: Faz muito lembrar as igrejas de Santarém, as notas, porque há muitas igrejas em Santarém.
1: Não, para os de Coimbra eram todas do. O que é que tu estavas a dizer que era lá em França?
0: Era em França?
1: Tu disseste que pareciam. Ai, agora já me estou a
0: lembrar. Arco do Triunfo.
1: O Arco do Triunfo. Eram todos o Arco do Triunfo.
0: Sim, parece-me tudo o Arco do Triunfo.
3: Olá, bom dia.
1: Bom dia.
3: Talvez o Galo de Barcelos e uma chaminé Algarvia. Se fosse. Pronto, para Portugal.
1: Para Portugal, pois.
3: A nível europeu ou mundial? João Paulo II. Beijinho.
0: Olha,
1: ok,
0: gostei.
1: Também podia ser, já que estamos aqui com elementos característicos de cada país, também podia ser, por exemplo, aquelas casinhas dos Alpes.
0: Ah, isso é da Heidi, não é?
1: Sim,
0: é
1: da Heidi.
0: Podiam pôr a própria Heidi.
1: Podiam pôr a Heidi, também era giro. Tipo um mapa com comidas, específicas de cada país. Tipo pizza, pasta, um bacalhau à Brás.
0: Por favor, contratem-nos.
1: O Banco Central Europeu, não sei quem é que foram os designers, mas não sei o que é que tinham na cabeça.
0: Comida é ótimo.
1: Comida é incrível.
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11: Vamos aqui ouvir a mensagem do Alexandre, que também tem aqui já boas ideias.
12: Bom dia, José, Pedro Coimbra.
13: Pedro Coimbra?
11: Pedro Coimbra? Já sabem melhor o teu
13: pois
11: nome
13: é,
11: do que o meu.
13: Então,
11: está bem, Alexandre, vai contigo.
12: Pedro Coimbra. Pois eu acho que sim. Uma nota interessante relativamente a Portugal seriam as carabelas, que ainda hoje são um marco da nossa história e que representaram o espírito empreendedor dos portugueses. E uma carabela bem desenhada ficava sempre bem numa nota,
13: bonito,
12: com
13: é
12: um fundo, com um mar de fundo, ou o Adamastor.
11: E o Adamastor.
12: Ficava ok, fica a minha ideia. Por acaso já voltei, entretanto, no conjunto de notas disponíveis e gostei muito da série dos passarinhos.
11: Pois, também. Por acaso são muitos dias, não é?
13: A minha favorita, vou dizer até o grupo, porque isto está dividido por desenhos e cada desenho tem uma letra. A minha é o desenho I, adoro os desenhos I, que é a nota na vertical, que eu acho que vai ser interessante de ver. E depois tem os desenhos muito bonitos, porque são desenhados com canetas de filtro e também de forma vetorial.
11: Ah, que giro. E são os passarinhos.
13: São assim. Os passarinhos, sim.
11: Sim, gostei. Olha, também era giro, uma gaivota.
13: Tem aqui, uma olha gaivota, aqui.
11: Não é? Olha, espetacular.
13: Tem gaivota também. Eu adorei estes dos pássaros. No início não estava bem a perceber o porquê de pássaros, mas agora já percebi porque representa aquela coisa de os pássaros verem no céu toda a Europa, a parte de vivermos em sociedade e a comunicação, que as aves representam isso, não é? A parte da comunicação, que as aves mensageiras.
11: Olha, voto nos passarinhos.
13: Pronto.
11: Também gostava, agora
13: lembrando
11: de uma coisa, estádios. Estádios de futebol. Aí é estádio, não é?
13: O futebol é super característico da Europa. Estádios de futebol era
11: Santiago
13: bom.
11: Bernabéu. O Estádio da Luz.
13: Estádio
11: da
13: Dragão.
11: Estádio da Luz.
13: Dragão.
11: Pronto, começava logo mal. Já não.
13: Já ninguém ia utilizar a nota do contrário.
11: Bom dia.

0: triste. E estava em Leiria, o amor.
1: Sim, é verdade.
0: Qual é que é a máxima para Leiria hoje?
1: 29 graus.
0: Ah, é bom, está bom para namorar.
1: Está um bom dia para ir a um grande date.
0: Bom, prepare-se para mais um dia de sol e calor. Cidades mais quentes hoje, Évora e Beja, as do costume, 40 graus de máxima hoje. 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
1: Ouvi dizer que em Melites também está muito calor.
0: Pois é, pois se ainda não tem planos para as suas férias, talvez um saltinho até em Melides, na Costa Alentejana. Também isto pode ser considerado aqui umas férias reais.
1: E porquê de estarmos a dizer isto, férias reais? Porque tivemos Harry e Meghan de férias em Melides, quem diria? A nora do rei Carlos III partilhou nas redes sociais momentos das férias com o marido e também com os filhos na Costa Alentejana. Já não é a primeira vez dos filhos em Melides, porque já tinham estado cá em 2023.
0: Então e o que é que andaram a fazer desta vez?
1: Então olha, foram à praia, claro, como é óbvio, e comeram comidinha da boa.
0: Claro, então iam comer hambúrguer.
1: Vir a Portugal e não comer comidinha portuguesa é como ir ao Vaticano e não ver o Papa. Portanto, eles comeram migas com carne de vinha de alhos, um ensopado de borrego.
0: É uma coisa levezinha para o verão, não é? Um ensopado
1: de
0: borrego.
1: Sim.
0: É levezinha.
1: Mas eu já estou a ficar com fome. Só de estar a falar destas coisas, eu já estou aqui com a aguinha na boca.
0: Mas olha, tem um bom gosto, porque eu conheço muito bem aquela zona, adoro essa zona. A minha praia fica logo a seguir a Melides, que é a Lagoa de Santo André. E passei lá muitos verões, volto sempre que posso. E agora que estou a pensar nisso, com este calor, se calhar amanhã não venho, não é?
1: Olha, era um bom plano.
0: Um saltinho até.
1: E vai ao restaurante que eles comeram, eu depois digo-te o nome.
0: Ok.
1: É lá em Melides.
0: Em Melides,
1: sim.
0: Eu digo, se calhar.
1: Olha, tens aqui um plano. Tens aqui um bom plano.
0: Coisa dá-se hoje. Um saltinho até. A Lagoa de Santo André.
1: Ao ouvir esta música da Madonna.
0: Lá Isla Bonita.
1: Que vibe. Quero ir contigo, Zé. Leva.
0: Bora. Vai, bom dia.
1: Tenho que fazer.

0: Eu só quero dizer aos nossos ouvintes que o José Coimbra, quer dizer, o Pedro Coimbra, esteve o tempo todo a cantar esta música.
1: Ai, eu adoro. Ansei o dia em que acordaste.
0: Pronto, ok, acho que temos coisas importantes para falar, não é assim?
1: Sim, pronto, então quinta-feira estreia. Alguém que ponha ordem nisto, finalmente.
0: Exato.
1: Finalmente. Quinta-feira
0: estreia. Jovem.
1: Jovem. Quinta-feira estreia o novo episódio de O Lado R do Trabalho, é um podcast e videocast da Renascença, em parceria com a Randstad e apresentado pela minha ex, que é a Carla Rocha.
0: Deus, pelo menos estava tipo, tiveste uma colusão com a Carla Rocha. Mas já percebi.
1: Isto tem graça, tem graça.
0: Já percebi.
1: Então, já percebi.
0: É ex-radiofónica.
1: Exato, exato, é minha ex. Então, não resisti a esta. Dizem que a geração Z não quer trabalhar, mas será que o problema está nos jovens ou nas regras do jogo?
0: Pois é. Neste novo episódio de O Lado R do Trabalho, uma conversa sobre talento jovem, novas expectativas, flexibilidade, propósito e a forma como a geração Z está a desafiar muitas das ideias tradicionais sobre carreira e trabalho.
1: Então, quinta-feira, vamos aqui mostrar já um bocadinho deste novo episódio. É esta hora, não perca. Geração Z. Tu és geração Z?
0: Será que sou? Eu não sei, tenho que pesquisar.
1: Gostas de trabalhar?
0: Eu gosto de trabalhar, olha, eu amanhã vou trabalhar, tu vais descansar outra vez?

0: grande som, Sledgehammer, Peter Gabriel, na Renascença, às 5 minutos das 11. Chegou agora, bem-vindo!
1: Olá, boa terça-feira!
0: Só agora!
1: Já perdeu imensa coisa. Já falámos sobre notas, já falámos sobre clube, já falámos sobre eu ser parecida à Maria Callas, sim, mas afinal
2: essa
1: não.
2: Essa parte é muito boa.
1: já tivemos um ouvinte a dizer que o José Coimbra chama-se Pedro Coimbra.
0: Pedro.
1: Portanto, isso aconteceu já muita coisa.
0: Bom, e ainda há muito mais até à uma. Entretanto, aproveito também a última semana de 3 da manhã, antes das férias, elas vão de férias, de segunda à sexta, sempre aqui das 7 às 10 da manhã. E amanhã a Ana e a Joana, porque a Inês está de férias, vão receber a
1: Inês
0: Bárbara.
1: Não está de férias.
0: A Inês está de férias.
1: A Inês está nos Açores. E está, e elas têm acompanhado tudo o que se passa às 3 da manhã. Sim. A Inês está a trabalhar nos Açores, já está aqui a inventar um boato.
0: Então pronto, a Inês está a trabalhar nos Açores, está bem?
1: É verdade.
0: E amanhã vamos ter cá a Bárbara Bandeira, vai ser a quarta da manhã.
1: É verdade, vai ser a quarta da manhã, depois das 9. E a Bárbara Bandeira, que recentemente lançou o segundo ato do álbum Lusa, e lançou também, acho eu que foi na sexta-feira, o videoclipe de Manel, que é uma das músicas que faz parte deste novo álbum, que é de uma história verídica, que ela soube desta história durante as gravações da música Marcha. Portanto, sim, é uma história mesmo sobre, representa aquela coisa das mulheres antigas, que tinham os maridos pescadores, que iam para o mar e depois voltavam. E no videoclipe tem sempre acompanhado uma corda que vai mostrando essa parte dos pescadores, com a corda. Está um videoclipe mesmo muito giro. Acho que foi até realizado por Rubén Val, que é um grande amigo meu. Portanto, estão todos de parabéns. Está mesmo muito bom. Agora, eu gosto de uma boa fofoquinha. O que é que será que elas vão perguntar no Desculpa, mas vais ter que perguntar? O que será que vai ser?
0: Não sei, tens alguma ideia?
1: Será que a Bárbara anda na IC19 às 8 da manhã? Será?
0: Eu acho que não. É amanhã.

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11: Muito bom dia, são 11 horas 10 nos Açores. Bom dia, Filipe Ribeiro.
12: Bom dia.
11: Vamos aos destaques desta edição.
12: Situação complica-se no incêndio da Guarda. Presidente da Câmara alerta para situação pouco favorável. Os projetos do PRR podem não estar todos concluídos até a final do prazo.
13: Para esta terça-feira tem máximas de 26 graus no Porto, 35 em Lisboa, 32 Faro, Ponta Delgada 24 e Funchal 26.
11: Está no ar a edição das 11.
12: Continua a ser reforçado o combate ao incêndio na Guarda, numa altura em que a preocupação aumenta. No terreno estão mais de uma dezena de meios aéreos e mais de 300 operacionais. Ouvido há pouco pela Renascença, o Presidente da Câmara da Guarda, Sérgio Costa, deu nota de que a situação é muito pouco favorável.
14: Não é nada favorável. Sejamos realistas, porque as temperaturas estão a aumentar, a umidade está gradualmente a baixar. Sejamos realistas. Agora, daí esta necessidade do reforço imperioso dos meios aéreos para poderem combater naquele local e, naturalmente, os meios apeados poderem fazer o apoio necessário, porque é uma zona de difícil acesso. É uma encosta íngreme, com muito mato, com muita rocha, e portanto, andarem os homens ali têm que andar sempre em segurança, naturalmente, quem está a combater os fogos.
12: De recordar que neste fogo que começou ontem já houve 5 feridos, eram agentes da Proteção Civil. A esta hora o Primeiro-Ministro fala em São João da Madeira. Luís Montenegro sublinhou que o aumento das temperaturas aumenta também a preocupação. Entretanto, há mais um incêndio ativo em Vouzela, no distrito de Viseu. Estão perto de 80 operacionais e 4 meios aéreos numa área florestal. Em Espanha, as próximas próximas horas podem ser decisivas para resolver um incêndio na região de Ávila, Toledo e Madrid. As autoridades esperam o agravamento das condições climatéricas com a chegada de uma nova onda de calor, o mesmo em França, onde continua ativo o grande incêndio na região de Bordeaux. Os projetos do PRR podem não estar todos concluídos até 31 de agosto, data limite do programa. O cenário é admitido na Renascença pelo Presidente da Comissão de Acompanhamento do Plano de Recuperação e Resiliência. Ainda assim, Pedro Dominguinhos refere que as metas assumidas perante Bruxelas devem ser cumpridas.
15: Podemos ter o cumprimento das metas e dos marcos perante Bruxelas, mas apesar disso, em alguns investimentos, ter projetos que não ficarão concluídos. A construção ou a remodelação de centros de saúde e extensões, de escolas públicas, de respostas sociais, de cuidados continuados, de residências, nem todos os projetos que estão em construção irão ficar concluídos até ao dia 31 de agosto.
12: Pedro Dominguinhos, ouvido pelo jornalista Hugo Monteiro. Passam os 6 meses da tempestade Christine. Há muitas toneladas de madeira de árvores que caíram com a força do vento na região de Leiria. Já esta manhã, na Renascença, ouvimos o presidente da Câmara indicar que a limpeza está a ser feita por zonas prioritárias. E o Pinhal de Leiria do futuro não será igual ao do passado, será mais diverso. Quem o diz é Carlos Albuquerque, da direção do Instituto da Conservação da Natureza e Florestas, que explica que neste restauro o Pinhal será um espaço com maior biodiversidade ligado à comunidade.
16: Mais do que ir buscar a imagem do passado, é olhar para o futuro, tentar perceber como é que vai estar esse território e que aquilo que está a ser trabalhado e que vai ser ativamente feito em termos de restauro, que vá ao encontro dessa expectativa do novo território. O Pinhal de Leiria, portanto, não é voltar a termos apenas um pinhal plantado para as caravelas, para os descobrimentos portugueses, mas que seja um pinhal, uma mancha grande, de contínuo florestal, mas que tenha espaços de mosaico que sejam mais biodiversos, sejam mais ricos. O restauro da natureza é, sobretudo, repormos os serviços de ecossistemas, é garantirmos que o território volte a ter capacidade de suporte para a nossa espécie e que não seja apenas mais uma figura de conservação da natureza que deixa a maior parte das pessoas um tanto indiferente, ou penso que é apenas, enfim, uma iniciativa dos conservacionistas.
12: Carlos Albuquerque, ouvido pelo jornalista José Pedro Frazão, é um tema mais desenvolvido no nosso site em rr.pt.
11: Foi a edição das 11 com a Filipa Ribeiro.
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11: Então, muito bom dia, 11 horas e 5 minutos. Eu sou o Pedro. Opa. Sou o Pedro Coimbra com
2: para
11: a Maria Callas.
2: Para isso, porque depois eu vou ficar com isso na cabeça. Eu vou te chamar Pedro.
11: Muito bom. Bom, vá para onde for, leve a Renascença consigo sempre. Daqui a pouco jogamos o Fact or Fake.
2: E hoje temos também novidades sobre Gracie Abrams.
11: Ah, pois é, já a seguir. Agora, tchau.

0: É a chuva de amor dos Calema nas Nascença. Bom dia, boa terça-feira. Gracie Abrams acabou de lançar um álbum novo, chama-se Daughter From Hell, e acabou também de bater um recorde pessoal.
1: É verdade, chegou pela primeira vez ao topo da tabela da Billboard 200, porque em apenas 7 dias vendeu 77 mil cópias deste álbum.
0: E este álbum tem muitas curiosidades, coisas muito interessantes.
1: Tem. Posso partilhar aqui uma delas, porque o nome deste álbum surgiu a partir de uma música que ela tem neste projeto. Aliás, foi a última música que ela escreveu, e é assim uma carta de amor e também um pedido de desculpas à sua mãe, porque a Gracie, pelos vistos, era uma adolescente muito rebelde.
0: Então é Daughter From Hell.
1: Daughter From Hell, por isso é que se chama assim.
0: E quem sabe, mesmo sobre isto tudo, é a Azizeb. Ela fez um vídeo, temos um vídeo no Instagram da Renascença, em que a Azizeb fala sobre todas estas curiosidades do novo álbum
1: de
0: Gracie Abrams. Vale
1: mesmo
0: a pena ver.
1: Tem pequenas coisas muito interessantes sobre este álbum. Pode ver.
0: Ok, Beautiful Things. Agora Benson Boone, 11 e 14. Bom dia, bom trabalho com a Renascença. Boa!

0: Se não está seu Íñigo Quintero nas lanchanças. Agora 11h20, bom dia. 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

0: Gone. David Guetta com Teddy Swims e Towns and I. Faltam 28 minutos para o meio-dia. Vamos jogar agora.
1: De facto é fake. 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
0: E então hoje vamos ao cinema.
2: Outra vez. E vamos ao mesmo filme.
0: Ah, mas ela já fez muitos. Já fez muitos depois deste. Antes deste. Então vamos falar de Anne Hathaway, que é a Eva Lamarão americana.
2: Ah, é?
0: Elas são iguais.
2: Não acho nada que sejam iguais.
0: São iguaizinhas.
2: Mas a Anne esteve, de facto, neste filme de Odisseia. Esteve no Diabo Veste Prada.
0: Sim.
2: Portanto, já fez imensos filmes. E está sempre nos filmes do Christopher Nolan.
0: Teve no Interstellar e teve no outro, não me lembro. O Batman.
2: Sim.
0: Bom, então, questão. A melhor do cinema, Anne Hathaway, é alérgica a pipocas. Facto ou fake? Anne Hathaway é alérgica a pipocas. Facto
2: Bem,
0: ou fake?
2: Se ela for alérgica é muito mal. Olha tu, estares em todos os filmes de que durante o ano de cinema e de repente chegares ao cinema e não podes comer pipocas.
0: Uhum.
2: Olha, tu és pipocas salgadas ou doces?
0: Eu gosto de misturo.
2: Calma.
0: Mas tem que ser bem misturado, porque senão depois tens uma camada só de doces e uma camada só de salgadas. Não, tem que ser bem misturado.
2: Aí, mas é muito estranho.
0: Não, porque surpreendes-te.
2: Aí, não.
0: Ah, agora saiu uma salgada, agora saiu uma doce. E nunca sabes o que é que vai sair.
2: Eu sou time pipoca salgada.
0: É?
2: Adoro.
0: Só salgada.
2: Adoro ali ter a boca toda enrugada.
0: Não, porque isso dá vontade de beber.
2: Muita água.
0: E uma cervejinha. E não, no cinema não pode ser. Bom,
2: mas
0: então
2: olha,
0: lá.
2: Eu acho, por
0: facto
2: acaso, que é facto. Porque
0: facto.
2: Eu vi durante esta semana uma notícia que falava disto.
0: Alérgica a pipocas. Sim. Anne Hathaway. Vai, quero o seu palpite. 962007500. Os grandes temas debatem-se aqui todas as manhãs. Anne Hathaway.
2: Temas importantes.
0: É alérgica a pipocas. Facto ou fake? Palpite 962007500.

0: How to Save a Life da Freya. 18 minutos do meio-dia. Se chegou agora, estamos a jogar o Fact or Fake e queremos o seu palpite. A atriz Anne Hathaway é alérgica a pipocas. Fact or Fake?
1: Eu acho que é facto.
0: Temos aqui várias pessoas a apostarem no facto. O José Leandro diz que sim, que é facto. E detesta estar no cinema ou ouvir de pessoas a mastigar.
1: Eu também. Entendo.
0: Aliás, eu tenho esse cuidado quando estou a comer pipocas. Faço muito agarinho para não os ouvir nada.
1: Tu és mesmo querido, adoro.
0: Bom, vamos ouvir aqui a Maria, olá.
2: Olá, meus fofos. Olá. É Maria. Então, olha, eu hoje vou arriscar e vou dizer que é facto. Okay. Ela realmente é alérgica a pipocas, sem fazer a mínima ideia se é ou não é.
0: Facto.
2: Vou arriscar.
1: De facto. Anne Hathaway, de facto, tem um corpo de quem não come pipocas.
0: Pois.
1: Nota-se.
0: Dá aqui mais uma mensagem. O João diz que Anne Hathaway é alérgica ao milho, né? Ela não come pipocas porque é alérgica ao milho, será? Vamos ouvir aqui a mensagem do Paulo agora.
3: Olá, bom dia, Paulo. Bom dia. Daqui fala Paulo Castro. Eu acho que é o facto. Ela tem cara de quem nem gosta de pipoca. Um abraço e um beijinho para a menina.
1: Para a menina.
0: Para a menina.
1: Para a menina sou eu.
0: A menina és tu, não é?
1: Ah,
0: não
1: pensava
0: é,
1: que era Anne.
0: Ah, és tu.
1: Beijinhos.
0: O que é que será uma pessoa que tem cara de não gosta de pipoca?
1: Sim, como é que ele chegou a essa conclusão? Achas que eu tenho cara de quem não gosta de quê?
0: Tu tens cara de quem não gosta de... Pá, não sei.
1: Eu tenho cara de quem gosta de tudo. That's my problem.
0: Esse
1: é o meu problema. Eu gosto de tudo. Eu gosto de comer tudo.
0: Tu tens cara de quem gosta de tudo.
1: Pois,
0: é mesmo isso.
1: Esse é o meu problema.
0: 962-007-500. Fact or fake, a atriz Anne Hathaway é alérgica a pipocas. Se não está a ver quem é Anne Hathaway, já viu de certeza um filme com ela. O mais recente é este do Odisseia, que estreou agora ainda há pouco tempo, do Christopher Nolan. Então vá, facto ou fake? E agora vamos com a Nena.
1: A Nena gosta de coquetes.

0: Elton John e Dua Lipa, Cold Heart. 10 minutos do meio-dia, estamos a jogar o facto ou fake. E agora é hora de sabermos se é facto ou se é fake. A atriz Anne Hathaway é alérgica a pipocas. Atenção que estamos a falar aqui de uma das maiores atrizes de Hollywood. Até já ganhou um Oscar e tudo.
1: Sim.
0: Será? Cinema,
1: deve ir
0: pipocas?
1: Muitas vezes ao cinema.
0: Deve ir muitas vezes.
1: Será que com pipocas ou não?
0: Olá, Francisco.
2: Olá, bom dia, tudo bem?
1: Bom dia.
2: Em relação à pergunta de hoje, do facto ou fake, pá, muito sinceramente não sei, mas opa, quem é alérgico a pipocas não pode ir ver o cinema, por amor de Deus. Estar a ver cinema sem comer umas pipocasinhas e beber um Coca-Cola, pá, não pode ser, por isso. Eu ia mais para o fake, só por causa da questão do cinema. Francisco Costa, obrigado.
0: Anda, Francisco. Ok, aqui um fake.
1: Gostei.
0: É por causa da questão do cinema,
1: sim,
0: não é?
1: Sim, sim, sim. Como é que é possível uma atriz de cinema ser alérgica a pipocas?
0: Será que tem rasteira?
1: Vamos ver.
0: Vamos ouvir Anne Hathaway. Vamos ouvir Anne Hathaway. Era bom ver, não é? Se ela estivesse aqui. Não, mas vamos ouvi-la.
3: So, this confession. I'm allergic to popcorn.
4: Wow.
3: I know, it's really sad.
4: Oh, that's tragic.
1: É mesmo. Aquela pessoa que diz wow ao lado dela é o Matt Damon, que está também neste filme do Odisseia, que ele fica de género. Como assim? Como assim tu és alérgica à pipoca?
0: É trágico, trágico.
1: E ela diz que é de facto uma coisa muito triste.
0: Pois.
1: Mas ela tem truques. Ela, em vez de comer pipocas, come tipo amendoins com chocolate.
0: Também é muito bom.
1: Come pretzels com outra coisa qualquer, com Coca-Cola, que aquela tinha dito também. Portanto, ela tem aqui truques para ir ao cinema e não comer pipocas.
0: E esta alergia às pipocas, isto deve ter a ver com uma reação ao milho.
1: Pois,
0: é mais comum essa reação ao milho. E os sintomas são, tive aqui a ver, dor de barriga, falta de ar e comichão na boca.
1: Ai, coitada.
0: Comichão na boca. Eu estava aqui à procura dos sintomas e lembrei-me que há qualquer coisa que agora já não sei o que é, mas que me faz comichão na boca também.
1: A mim, eu também tenho, que é berinjela. A mim é berinjela.
0: Eu agora tenho que descobrir o que é que faz comichão na boca, porque percebi que devo ser alérgica a essa coisa.
1: Pois, eu também acho que sou.
0: Eu sou kiwis, cada vez sou os kiwis.
1: Olha, kiwis, pode ser possível. Mas coitadinha, não pode comer umas pipoquinhas salgadas.
0: Mas come pretzels, que é muito bom também.
1: Também, é verdade.

0: Paul Thang, Paul Russell, a 3 minutos do meio-dia. Temos as notícias já a seguir com a Filipa Ribeiro.
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0: Muito boa tarde, é meio-dia, 11 horas nos Açores.
14: O anjo do Senhor anunciou a Maria.
15: E ela concebeu do Espírito Santo.
14: Ave Maria.

0: Rogai por nós, Santa Mãe de Deus,
1: para que sejamos dignos das promessas de Cristo.
0: Oremos. Infundi, Senhor, a vossa graça em nossas almas, para que nós, que pela anunciação do anjo, conhecemos a encarnação de Cristo, vosso Filho, pela sua paixão e morte na cruz, e com a intercessão da bem-aventurada Virgem Maria, alcancemos a glória da ressurreição. Por Cristo, Senhor nosso.
1: Amém.
0: Glória ao Pai, e ao Filho, e ao Espírito Santo.

0: Passam agora 3 minutos do meio-dia. Vamos aos títulos desta edição. Filipe Ribeiro.
1: O Ministro da Educação admite que está a ser analisada a possibilidade de adiar o arranque do ano letivo no ensino secundário. Apesar das polémicas, o Primeiro-Ministro volta a reforçar confiança em Luís Neves.
0: Está no ar a edição do meio-dia.
1: O Ministro da Educação recusa adiar o arranque do ano letivo, mas admite haver alterações no ensino secundário. A possibilidade foi deixada há pouco por Fernando Alexandre aos jornalistas.
2: Não faz sentido. Ou seja, o primeiro ciclo, o segundo ciclo, a única coisa que nós estamos a discutir, que estamos a ouvir, nós ouvimos sempre e procuramos tomar as decisões com o máximo de informação. Aquilo que está neste momento em cima da mesa é a possibilidade de adiar uma semana o ensino secundário. Porquê? Porque os professores do ensino secundário estão, de facto, numa situação de grande esforço, um número significativo deles, em que tiveram um processo de classificação na primeira fase muito exigente, agora estão a corrigir na segunda fase, vão ter muitas reapreciações para fazer e vão ter uma época especial em setembro.
1: À margem de uma iniciativa na Assembleia da República, o Ministro da Educação desvalorizou as críticas da Federação Nacional dos Professores à decisão do Governo de pagar a mais 1 euro por cada resposta dos exames nacionais corrigida e 12 euros por cada prova reapreciada. O Primeiro-Ministro está tranquilo e confiante quanto às explicações de Luís Neves para as polémicas em que está envolvido. Em São João da Madeira, Luís Montenegro diz aos jornalistas que não está preocupado com o que tem sido dito pela oposição e reforça a confiança no Ministro da Administração Interna.
3: Estou muito tranquilo e muito confiante no trabalho do Sr. Ministro da Administração Interna e, naturalmente, também nas explicações que ele tem para aquilo que tem sido, imputações que lhe têm sido dirigidas e, portanto, absolutamente confiante que ele continuará a ser, como tem sido, um Ministro da Administração Interna muitíssimo competente e muitíssimo ligado àquelas que são as tarefas e as missões que cabem à sua magistratura. Eu estou concentrado não em estar a responder a piropos dos líderes da oposição, mas a resolver problemas das pessoas. E, portanto, percebo que a luta política é feita disso, mas eu tenho muito mais em que me concentrar do que estar agora a comentar esta ou aquela tirada.
1: As declarações do Primeiro-Ministro. A Polícia Judiciária está a averiguar uma queixa do partido Chega de vandalização do gabinete André Ventura no Parlamento. A Renascença apurou que a Judiciária tomou conta da ocorrência, destacando uma equipa da Unidade Nacional contra Terrorismo para fazer investigação no local. Nas redes sociais, o partido mostra o gabinete André Ventura com documentos e molduras espalhadas pelo chão. Há pouco, em declarações aos jornalistas, André Ventura adiantava que foi levada documentação, sobretudo relacionada com o Ministro da Administração Interna. Na Guarda, são já mais de 400 operacionais e 12 os meios aéreos no combate ao incêndio que está perto da localidade de Rabassa. Em declarações à Renascença, o Presidente da Câmara, Sérgio Costa, diz que a situação é pouco favorável. De recordar que neste fogo, que começou ontem, já foram registados 5 feridos, eram agentes da Proteção Civil. Várias pessoas ficaram feridas e foi registada a queda de vários edifícios depois do sismo que abalou o Japão. A Primeira-Ministra fala em vários incêndios. Com a intensidade 7,1 na escala de Richter, o tremor terra atingiu sobretudo o sudoeste do país.
0: Foi a edição do meio-dia com Filipe Ribeiro.
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0: Olá, olá, meio-dia e 7, eu sou o José Coimbra, estou com a Azizé Tupal.
6: Olá, boa tarde.
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0: quem me dera. Quem me dera, Marisa, na Renascença, meio-dia e 13. Mas vem mesmo a calhar, a caminho da hora do almoço, vamos aqui olhar para as revelações que a nutricionista da seleção espanhola, seleção campeã do mundo, sim, revelações que ela fez ao jornal ABC, um jornal espanhol.
1: A Toscana Vilar fez o plano alimentar dos campeões do mundo, que inclui massa ao pequeno almoço e morritos sem álcool, claro. Bem, já estou a adorar este nutricionista, estou a amar.
0: Eu adoro morritos, mas só conheço a versão com álcool. Tem que
1: pois,
0: está versão.
1: Aí o problema.
0: Tem que experimentar esta versão sem álcool.
1: Então, o que é comer uns campeões, por exemplo, ao pequeno almoço? Muita variedade. Alguns jogadores comiam massa, arroz e frango, mesmo às 8 da manhã. Sei que isto pode parecer estranho, mas comiam. Para os outros, com menos apetite de manhã, a nutricionista incluiu bastantes líquidos no pequeno almoço.
0: Massa e frango ao pequeno almoço.
1: Sabes que eu, quando estive agora em Itália, eles serviam tipo bolonhesa ao pequeno almoço. Tipo bolonhesa feito no forno.
0: Sim.
1: E eu ficava tipo, interessante, mas não estou com estômago para
0: isto. Da manhã, epá, não. E depois há aqui uma coisa interessante. Houve uma coisa que agradou a todos os jogadores. Bolinhos de arroz, feitos aqui pela nutricionista, para incluir hidratos de carbono. E acho que todos gostaram disto. Eu estava aqui a pensar, o meu sonho, sabes qual era? Um dia, quando eu for super rico.
1: Ok.
0: Super rico. Pá, era ter uma nutricionista e um chefe.
1: Ai, eu amava. Olha,
0: trabalhavam em conjunto, os dois.
1: Eu tenho três, um top 3, que é nutricionista, chefe e...
0: PT.
1: Não, também, olha, mais um. PT e motorista.
0: Motorista.
1: Olha, motorista, sim. Eu adorava ter estas pessoas na minha vida.
0: Um dia vais ter, continua.
1: Pronto, espero
0: continua,
1: que sim.
0: Continua assim.
1: E eu espero que o meu também me sirva morritos.
0: Morritos com álcool.
1: À tarde.

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0: 10 minutos, a Bárbara Tinoco. Cruzámos aqui com ela no dia em que devíamos ter dado a mala, não foi?
1: É verdade, que ela esteve na quarta da manhã.
0: Pois foi, que até foi aquela coisa da chamada não atendida.
1: Exato.
0: Exato. 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
0: Daqui a pouco, Mercy, Shawn Mendes, na Renascença.
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1: Casar é para esquecer os vizinhos a 27 minutos da uma, está na Renascença. Daqui a pouco temos a bola branca, as notícias do desporto. E o golo do Sydney de Cabo Verde foi eleito como o golo do Mundial numa votação online no site da FIFA.
2: Eu adorei este golo. Parecia mesmo aquele golo de Oliver Benji, sabes? Da bola fazer aqueles efeitos todos para entrar na baliza. E um dos sonhos dele era marcar um golo no Mundial. Sim. E afinal acabou por marcar o golo
1: foi
2: do Mundial.
1: O golo. E logo frente à Argentina, não é? Que
2: pois
1: foi
2: é.
1: Um jogo épico.
2: Parabéns ao Sydney. Ele merece este golo. Portanto, está de parabéns.
1: Está tudo bem.
2: O nosso
1: isso.
2: Oliver e Benji.
1: Daqui a pouco as notícias do desporto, edição da Bola Branca de João Filipe Cruz. Agora Damiano David.

0: Faltam 15 minutos para uma, está na hora, vamos à bola branca, já se és.
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0: E agora os títulos desta edição. João Filipe Cruz.
3: Boa tarde. Chalopec pode não ser a melhor solução para a defesa do Benfica. Nelson Oliveira quer pedalar para lá do fim do contrato e a entrevista a Vasco Ribeiro, que vai voltar a surfar depois de 3 anos de suspensão.
0: Está no ar a bola branca.
3: Boa tarde. Chalopec é o homem de quem se fala para reforçar a zona centro da defesa do Benfica, mas o Clube da Luz pode estar a despender demasiado num mercado que não tem grandes provas dadas e há soluções tão ou mais capazes no Seixal. Esta é a leitura de Nuno Milheiro, o antigo analista do Slavia de Praga, onde encontrou defesa de 22 anos, relembra o caso de Jurasek e confessa que tem alguma dificuldade em ver hipótese de retorno.
4: Se analisarmos um bocadinho o mercado checo, não vemos nenhum jogador checo que tenha saído para uma liga mais interessante e que depois ainda tenha sido valorizado. E nós aqui estamos a falar de um valor relativamente alto e tem ali alguma dificuldade em achar que o jogador poderá sair muito valorizado e sair por outros valores mais tarde, por 40 milhões, por exemplo, como se fala do Diomande no Sporting ou outros jogadores com outro potencial.
3: O jornal checo iSport dá conta de uma proposta de 12 milhões de euros, mas admite que o Slavia não aceita menos de 16. Nesta conversa com Bola Branca, Nuno Milheiro não tem dúvidas de que Chalopec não deve ter dificuldades em adaptar-se à nossa liga, mas a conversa é diferente nos jogos grandes e nas competições europeias.
4: Eu vejo como uma terceira opção, como titular absoluto. Tenho as minhas dúvidas, até pela intensidade da nossa liga, é diferente. Obviamente que o jogador chega perfeitamente para a Liga, porque a maioria dos jogos o Benfica vai estar em organização ofensiva, mas depois nos jogos grandes e nas competições europeias, aí sim será o grande teste para o jogador, que pronto, pode conseguir superar esse teste. Mas eu acho que nesse caso o Benfica precisa também de outro central mais líder, não é?
3: Ainda assim, tendo em conta a saída de António Silva, o antigo scout do Slavia de Praga, que também passou pelas camadas jovens da seleção alemã, encontra pontos de contacto entre as características do português e do checo e algumas em que Chalopec até pode ser superior.
4: É um jogador interessante, é um jogador que tem vindo a crescer no campeonato checo, assemelha-se bastante a nível defensivo com António Silva, tem um bocadinho menos de agressividade, não é um jogador extremamente agressivo, mas tem muita antecipação também. Depois é muito forte ali na construção também, é um jogador que joga bem com bola, tem boa capacidade técnica, ganha talvez na questão da finalização, chegada à área muitas vezes, e também remate.
3: Nuno Milheiro, em declarações à Bola Branca, Stepan Chalopec fez um jogo pela seleção da Chequia no Campeonato do Mundo na temporada passada. O central marcou 10 golos em 38 jogos pelo Slavia de Praga. O Benfica, que prepara a recepção ao St. Gallen, marcada para quinta-feira, as águias procuram dar a volta à segunda pré-eliminatória da Liga Europa, depois da derrota por 2-1. Na Suíça. E em França, já é oficial, Zinedine Zidane é o novo selecionador, o antigo técnico do Real Madrid, que estava sem clube desde 2021 e confessou na apresentação que esteve à espera deste momento.
5: Hoje, para mim, é justo...
6: Hoje para mim é a continuação do meu caminho na seleção. É um sonho, diria. Nos últimos 4 ou 5 anos em que estive parado, tive várias propostas para treinar clubes e recusei todas elas pela seleção francesa. Depois da experiência no Real Madrid, treinar a seleção de França era a única coisa que queria fazer.
5: Après ma carrière, après mon expérience avec le Real Madrid.
3: Mais um nome sonante nos bancos a apontar para o Campeonato do Mundo de 2030 em Portugal, Espanha e Marrocos, além de Zidane em França, recordar que a Alemanha apresentou Jürgen Klopp e, claro, a seleção portuguesa tem Jorge Jesus como novo técnico. Nelson Oliveira não pensa em parar de pedalar. O ciclista de 37 anos tem contrato com a Movistar até 2027, mas em entrevista à Bola Branca declara o interesse em continuar.
7: Ainda está bastante aberto isso. Para já tenho um ano e quero pensar no ano que vem, depende como seja a época, como me sinta fisicamente, e não só fisicamente, mas também mentalmente, se a cabeça o permitir, gostaria de continuar assim.
3: Nelson Oliveira conversou com o jornalista Eduardo Soares da Silva depois de, no fim de semana, ter quebrado um recorde na Volta à França. É o primeiro ciclista a completar 24 grandes voltas consecutivas sem qualquer desistência e agora fala num feito feliz.
7: Afinal, estava empatado com um uniciclista, as 23 grandes voltas sem desistir uma única só vez, e isso, ou seja, acaba por ser um feito que até hoje ainda não tinha sido conseguido por ninguém, e felizmente acabou-me a mim.
3: Ontem, declarações à Bola Branca, Cândido Barbosa, o presidente da Federação Portuguesa de Ciclismo, adiantou que há um pré-acordo com a Movistar para voltar à Volta de Portugal para o ano que vem, na edição do centenário. Desde 2010, de fora da volta do país natal, Nelson Oliveira confessa que gostaria de voltar em 2027.
7: Não sabia disso, ou seja, se claro, se tivesse a sua oportunidade, que veria com todo o gosto.
3: Nelson Oliveira em entrevista ao jornalista Eduardo Soares da Silva para ler em rr.pt. As drogas criaram uma sombra, mas Vasco Ribeiro está prestes a regressar ao surf profissional 3 anos depois. Depois da suspensão, por ter falhado a controlos antidoping, o surfista tem reestreia marcada para a semana no Reino Unido e em entrevista à Bola Branca explica que perdeu o controle sobre o que seria um escape.
8: Fui entrando na minha vida, aos poucos, como uma fuga, como um escape para a minha vida profissional e para a minha vida pessoal muitas vezes. E pronto, e depois uma pessoa acaba por perder o controle e aquilo é uma espiral, não é? Uma espiral que não tem como parar.
3: E 3 anos depois da ausência, um novo começo.
8: É uma carreira totalmente nova. Mas ao mesmo tempo é o mesmo Vasco Ribeiro, não é? O nome está lá. Mas é uma pessoa diferente. É uma pessoa com mais consciência, com outros objetivos, com outra maneira de ver as coisas e, acima de tudo, mais leve, mais feliz, mais contente e que está muito orgulhoso de estar ali outra vez.
3: Uma grande entrevista a Vasco Ribeiro da jornalista Inês Braga Sampaio, um testemunho sobre como reconhecer erros, esperar ajudar alguém com a própria história e regressar às ondas que o fizeram campeão do mundo júnior em 2014, 5 vezes campeão nacional e campeão da Europa em 2021. O regresso de Vasco Ribeiro está marcado para 5 de agosto no Reino Unido. Pode ler, ouvir e ver toda a conversa em rr.pt e é por lá que vai encontrar outras notícias também. Até amanhã. Bom almoço.
9: Até amanhã,
0: João. Almoço. Foi a Bola Branca, edição de João Filipe Cruz. 8 minutos para uma agora.
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3: Então, amanhã há mais. Eu e a Aziz... Não, eu não volto. Pois é.
4: Ah,
3: amanhã só volto
4: a
3: Aziz.
4: A fazer bullying.
5: Como é que é?
4: Mas
5: agora é assim.
4: Isto, amanhã, isto,
5: é um dia de férias.
3: Não. É um dia muito especial. Eu vou casar os anos. Dia 29.
4: Vai, 29 anos.
3: É um dia muito especial.
4: E sou eu. E, para o ano.
3: Por casas.
4: Para o ano vou casar.
3: Os anos. E não se esqueçam que prometi um espetáculo... Prometi um espetáculo muito bonito também nos céus de todo o país.
4: É verdade,
3: amanhã
4: vamos ser lua cheia, graças ao Zé.
3: Não é uma lua cheia especial, é uma lua cheia especial. Tá bem?
4: Okay, okay. Parabéns. Parabéns, não. Amanhã dou-te os parabéns. Vá,
3: beijinhos. Fala Fragoso consigo agora.

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4: Boa tarde, é uma hora, meio-dia nos Açores. Vamos atualizar as notícias na Renascença. Já cá está a Filipa Ribeiro. Filipa, boa tarde. O que destaca?
5: Boa tarde, Paulo. Aulas de ensino secundário podem começar uma semana mais tarde. A possibilidade é avançada pelo Ministro da Educação. Perto de 400 operacionais continuam no combate ao incêndio na Guarda.
4: Temperaturas a esta hora. O Porto com 22 graus, Lisboa 27, Faro 28, Évora, aliás, com 33. As notícias à hora certa na Renascença com Filipa Ribeiro.
5: O Ministro da Educação admite adiar o arranque do ano letivo para o ensino secundário, diz que a possibilidade está a ser analisada, mas recusa que o mesmo aconteça para outros anos de escolaridade. A informação foi avançada por Fernando Alexandre em declarações aos jornalistas no Parlamento.
6: Não faz sentido. Ou seja, o primeiro ciclo, o segundo ciclo, a única coisa que nós estamos a discutir, que estamos a ouvir, nós ouvimos sempre e procuramos tomar as decisões com o máximo de informação. Aquilo que está neste momento em cima da mesa é a possibilidade de adiar uma semana o ensino secundário. Porquê? Porque os professores do ensino secundário estão, de facto, numa situação de grande esforço, um número significativo deles, em que tiveram um processo de classificação na primeira fase muito exigente, agora estão a corrigir na segunda fase, vão ter muitas reapreciações para fazer e vão ter uma época especial em setembro.
5: À margem de uma iniciativa no Parlamento, o Ministro da Educação adiantou ainda que vai pagar em agosto aos professores o processo de classificação dos exames nacionais. Recordo que o Governo adiantou que vai pagar 1 euro a mais por cada resposta classificada aos professores e 12 euros por cada prova reapreciada. O Primeiro-Ministro está tranquilo e confiante quanto às explicações de Luís Neves sobre as polémicas em que está envolvido. Aos jornalistas em São João da Madeira, Luís Montenegro diz que não está preocupado com o que tem sido dito pela oposição.
7: Estou muito tranquilo e muito confiante no trabalho do Sr. Ministro da Administração Interna e naturalmente também nas explicações que ele tem para aquilo que tem sido imputações que lhe têm sido dirigidas e, portanto, absolutamente confiante que ele continuará a ser como tem sido um Ministro da Administração Interna muitíssimo competente e muitíssimo ligado àquelas que são as tarefas e as missões que cabem à sua magistratura. Eu estou concentrado não em estar a responder a piropos dos líderes da oposição, mas a resolver problemas das pessoas e, portanto, percebo que a luta política é feita disso, mas eu tenho muito mais em que me concentrar do que estar agora a comentar esta ou aquela tirada.
5: Nas declarações aos jornalistas, o Primeiro-Ministro deixou ainda uma palavra de solidariedade para as regiões afetadas pelos incêndios. A Polícia Judiciária está a averiguar uma queixa do Partido Chega de vandalização do gabinete de André Ventura no Parlamento. A Renascença apurou que a Judiciária tomou conta da ocorrência, destacando uma equipa da Unidade Nacional contra Terrorismo para fazer investigação no local. Nas redes sociais, o partido mostra o gabinete de André Ventura com documentos espalhados pelo chão e armários abertos. Em declarações aos jornalistas, André Ventura diz que desapareceu documentação relacionada com o Ministro da Administração Interna.
8: Um dos lotes de documentos que desapareceram estavam numa das pastas que estão logo em cima da primeira mesa e que se referiam à Comissão Parlamentar de Inquérito ao Dr. Luís Neves. Esses documentos, juntamente com essa PEN, desapareceram na manhã de hoje e espero que possam ser recuperados. Um outro tipo de documentos que estavam num outro modelo desapareceram e tinham que ver com informação política relacionada com o gabinete do Primeiro-Ministro e já tinha mais de um ano.
5: Entretanto, o Presidente da Assembleia da República, José Pedro Aguiar Branco, diz estar a acompanhar o caso. Ativo há quase 24 horas, perto de 400 operacionais e 5 meios aéreos continuam o combate às chamas no incêndio no Conselho da Guarda. O fogo está agora perto da localidade de Rabassa. Ouvido pela Renascença, o padre Ângelo Martins diz que o Centro Paroquial irá apoiar toda a população, bombeiros e proteção civil com alimentação.
9: Viemos no serviço de apoio domiciliário, estamos a ver se pelo menos os utentes do Centro Paroquial estão bem, estão em casa, resguardados, e agora também estamos a fazer as refeições para apoiar não só a população, mas também os vários bombeiros, as várias corporações que estão neste momento também aqui no combate.
0: Estamos a falar de uma ajuda para quantas pessoas?
9: Ainda neste preciso momento pediram para fazer pelo menos refeições para 50 pessoas. E é isso que agora estamos a fazer, mas entre 50 a 100 pessoas vamos fazer refeições para esta gente toda, sim.
5: O padre Ângelo Martins, ouvido pelo jornalista André Rodrigues. Benjamin Netanyahu vai discutir com Donald Trump a guerra com o Irão e a segurança de Israel. Será um encontro ainda hoje na Casa Branca, numa altura em que os Estados Unidos suspenderam os ataques contra alvos militares iranianos. O correspondente da Renascença no Médio Oriente, Henry Galski, antecipou o que será dito pelo primeiro-ministro de Israel.
10: No encontro com o presidente dos Estados Unidos, Donald Trump, o primeiro-ministro Benjamin Netanyahu de Israel deve apresentar, segundo a imprensa local, informações da inteligência israelita atualizadas a mostrar que o Irã está a reconstruir suas capacidades militares e continua em busca da obtenção de uma bomba nuclear em ritmo acelerado. Netanyahu deve argumentar também que os acontecimentos recentes comprovariam que o Irã não conduz negociações de boa-fé e que, simultaneamente, continua a avançar com o programa nuclear e a refazer os arsenais de mísseis e drones.
5: Também hoje Donald Trump recebe Volodymyr Zelensky, o presidente ucraniano, já está em Washington. Uma nota final, há vários mortos no Japão na sequência de um sismo de 7,1 na escala de Richter, que hoje atingiu o sudeste do país e provocou o colapso parcial de um centro comercial. O primeiro-ministro japonês diz ainda que há milhares de casas sem eletricidade e muitas estradas danificadas. É uma informação que continua a ser atualizada no nosso site, Paulo.
4: Muito bem, Filipa Rodrigues, aliás, Filipa Ribeiro, peço desculpa, com a edição da Uma na sua Renascença. Daqui pouco música com Olívia Rodrigo e Ivete Sangalo.
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4: Para lhe fazer companhia aí no seu arranque de tarde, seja para se agarrar à papelada ou à ferramenta, quer seja direitinho ao mergulho aí no mar, ou na piscina, onde quer que seja. Com a Renascença está bem. Eu sou o Paulo Fragoso, boa tarde, boa terça-feira. Confia.

Renascença, lembra-se de há 3 anos ter visto o filme Barbie, que tinha num dos principais papéis o ator Ryan Gosling, ele que a certa altura faz uma performance assim emocionada deste êxito dos Matchbox 20, não sei se recorda. É Push. Deve recordar-se do filme Barbie.

0: Renascença, o próximo artista que ouvir na sua rádio pode não parecer, mas é português. Chama-se Pedro Santos. Atenção à música. I Don't Know Me. Vai ouvir já de seguida.
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Renascença, sabe-se que cada música tem a sua história e há músicas que poderiam nem sequer entrar na história. É o caso da próxima, que era suposto ser o lado B de um single de Gloria Gaynor, só que ela olhou para a letra que lhe foi oferecida e disse: isto é uma música atemporal, deixe-me lá fazer uma música como deve ser e ser lado B. E ainda bem que fez, que é um hino. Esta I Will Survive, Gloria Gaynor, na sua Renascença.

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Ora, esta é uma sugestão para ocupar o tempo com os seus miúdos durante as férias. Ver um filme como este que fez as delícias da sua infância e da sua juventude e mostrar-lhes como é que foi Ghostbusters, os caça-fantasmas. Eles vão gostar de certeza absoluta. Fica aí a sugestão aqui do amigo Paulo Fragoso, na sua Renascença.

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4: Boa tarde, são 2 horas, menos 1 hora, nos Açores. Altura para se atualizar as notícias na Renascença. Marisa Gonçalves, boa tarde.
5: Boa tarde,
4: Paulo. O que destacas esta hora?
5: Por causa do incêndio na Guarda, está cortada a A25 e também a Nacional 16. O Ministro da Educação admite a possibilidade de adiar o arranque do ano letivo, mas apenas no ensino secundário.
4: Quanto a temperaturas a esta hora, Ponta Delgada com 22 graus, o Porto 23, Faro 29, Lisboa 30, Castelo Branco 35. Notícias à hora certa na Renascença, edição de Marisa Gonçalves.
5: É uma consequência direta do incêndio que deflagrou ontem no distrito da Guarda. Estão cortadas ao trânsito a A25 e a Nacional 16, em ambos os sentidos, entre a Guarda e o Alto de Liomil, no concelho de Almeida. Uma informação confirmada à Renascença pelo Comando Subregional de Emergência e Proteção Civil das Beiras e Serra da Estrela. A mesma fonte indica que não há, por enquanto, casas em perigo. As chamas estão a consumir uma zona de mato. Este incêndio, que teve início há mais de 24 horas, já provocou 5 feridos, todos eles agentes da Proteção Civil. O fogo está agora perto da localidade de Rabassa. Ouvido pela Renascença, o padre Ângelo Martins diz que o centro paroquial vai apoiar toda a população, bombeiros e proteção civil com bens alimentares.
6: Viemos no serviço de apoio domiciliário, estamos a ver se pelo menos os utentes do centro paroquial estão bem, estão em casa, resguardados, e agora também estamos a fazer as refeições para apoiar não só a população, mas também os vários bombeiros, as várias corporações que estão neste momento também aqui no combate.
7: Estamos a falar de uma ajuda para quantas pessoas?
6: Ainda neste preciso momento pediram para fazer pelo menos refeições para 50 pessoas. E é isso que agora estamos a fazer, mas entre 50 a 100 pessoas vamos fazer refeições para esta gente toda, sim.
5: O padre Ângelo Martins, ouvido pelo jornalista André Rodrigues, nesta altura no terreno estão mais de 400 operacionais, apoiados por 122 viaturas e 13 meios aéreos. Em curso está ainda o incêndio de Penafiel, que também deflagrou no dia de ontem. No local estão 160 operacionais e 2 meios aéreos. O ministro da Educação recusa adiar o arranque do ano letivo, mas admite que, a haver alterações, elas podem ocorrer no ensino secundário. A possibilidade foi deixada por Fernando Alexandre em declarações aos jornalistas.
8: Não faz sentido. Ou seja, o primeiro ciclo, o segundo ciclo, a única coisa que nós estamos a discutir, que estamos a ouvir, nós ouvimos sempre e procuramos tomar as decisões com o máximo de informação. Aquilo que está neste momento em cima da mesa é a possibilidade de adiar uma semana o ensino secundário. Porquê? Porque os professores do ensino secundário estão, de facto, numa situação de grande esforço, um número significativo deles, em que tiveram um processo de classificação na primeira fase muito exigente, agora estão a corrigir na segunda fase. Vão ter muitas reapreciações para fazer e vão ter uma época especial em setembro.
5: Declarações do Ministro da Educação à margem de uma iniciativa na Assembleia da República, onde também adiantou que vai pagar em agosto aos professores o processo de classificação dos exames nacionais. Lembrar que o Governo adiantou que vai pagar 1 euro a mais por cada resposta classificada aos professores e 12 euros por cada prova reapreciada. A Polícia Judiciária está a investigar uma queixa do Partido Chega de vandalização do gabinete de André Ventura na Assembleia da República. A Renascença apurou que a Judiciária tomou conta da ocorrência, destacando uma equipa da Unidade Nacional contra Terrorismo, que irá investigar o caso. Nas redes sociais, o partido mostra o gabinete André Ventura com documentos espalhados pelo chão e vários armários abertos. Já esta manhã, em declarações aos jornalistas, André Ventura disse que desapareceu documentação relacionada com o ministro da Administração Interna. Entretanto, o presidente da Assembleia de República, José Pedro Aguiar Branco, diz estar a acompanhar o caso, e a presidente da Iniciativa Liberal diz-se preocupada com este alegado ato de vandalismo no gabinete do líder do Chega. Mariana Leitão defende que o caso deve ser investigado para perceber quais foram as eventuais falhas de segurança que aconteceram. A líder da Iniciativa Liberal falou aos jornalistas à margem de uma conferência que decorreu esta manhã em Leiria.
4: 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Marisa Gonçalves com a edição das 2. Até já, Marisa. Daqui a pouco, Maroon 5 e Michael Jackson na nossa tarde de terça-feira.
9: Ah,
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10: E sempre com aquela música que está sempre à espera de ouvir. As suas favoritas estão aqui na Renascença, sempre, nunca igual. E todos nós bem sabemos como a música nos pode influenciar. Por exemplo, o nosso estado de espírito tem a capacidade também de unir pessoas. Pode transportar-nos, assim, instantaneamente para um momento específico da nossa vida. E também pode salvar vidas. E uma que tem esse efeito vai tocar na Renascença depois dos Maroon 5 e de Michael Jackson. Já lhe conto tudo.

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E afinal de contas, qual é a música que pode salvar vidas? Eu posso explicar porquê. Porque esta música tem precisamente 103 batidas aos 60 segundos e quando é preciso uma ressuscitação cardiopulmonar, aquela massagem cardíaca, devem ser feitas 100 compressões por minuto. E daí esta música ser a ideal, ou seja, se por acaso alguma vez tiver que fazer uma massagem cardíaca, espero bem que não, mas se tiver que o fazer, tenha Staying Alive dos Bee Gees na cabeça. Tem as batidas certas para a ressuscitação cardiopulmonar. Apanhe o ritmo das batidas. É assim que deve ser feita a massagem cardíaca, hein?

0: O grande Paulo Gonzo na sua Renascença, aqui com outro Paulo, o Fragoso, que lhe vai trazer daqui a pouco a Taylor Swift, Nuno Ribeiro e Sabrina Carpenter.
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Que esteja bem, tem uma grande terça-feira com a ajuda da Renascença, sempre nunca igual a sua rádio. Um dia quentinho, mais um dia de verão, não é? Afinal de contas, estamos no verão. Amanhã a temperatura promete descer um bocadinho e atenção, a grande novidade é que, em especial mais na zona litoral norte e centro, o dia, a maior parte do dia vai ser nublado, não é? É o que dizem os técnicos da meteorologia. Mas as condições para os incêndios, esses vão se manter, infelizmente. 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

Todos na mesma sintonia, isso sim, é da Renascença, sempre, nunca igual. E hoje é dia de celebrar uma das melhores vozes da música brasileira, Daniela Mercury. Completa hoje mais um aniversário, faz umas bonitas 61 primaveras.

Algumas das músicas de Daniela Mercury que nos põem a cantar e a dançar. Faz hoje 61 anos a Daniela Mercury, que promete regressar ao nosso país já em agosto, nas festas do mar em Cascais. Quem também faz anos hoje, no mesmo dia que Daniela Mercury, é a Leonor Botelho, em Aveiro. Leonor, obrigado por estar aí a passar o seu aniversário. Cor de Nascença, parabéns.

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9: Boa tarde, são 3 horas, 2 horas nos Açores. Atualizamos as notícias na Renascença. Marisa Gonçalves, boa tarde. Títulos.
10: Boa tarde, Paulo. As chamas não dão tréguas na Guarda. Aproximam-se da aldeia de Pínzio e obrigam ao corte de estradas. Luís Montenegro diz que mantém a confiança no Ministro da Administração Interna.
9: Temperaturas a esta hora, o Porto com 23 graus, Faro 28, Lisboa 31, Alcácer do Sal com 35, Chaves 37. Notícias à hora certa na Renascença, edição de Marisa Gonçalves.
10: Mais de 24 horas depois, o incêndio que deflagrou no distrito da Guarda segue incontrolável. Aproxima-se da aldeia de Pínzio, já no concelho de Pinhel. Não há, por enquanto, registro de casas em perigo. Este fogo está também a provocar condicionamentos na circulação automóvel na zona. Leva ao corte da A25 e de outras estradas na região. É o que avança à Renascença o comandante José Miranda, da Autoridade Nacional de Emergência e Proteção Civil.
11: A estrada municipal 574 entre Rabaça e Pínzio, no concelho de Pinhel, encerrada ao trânsito, assim como a estrada nacional 16 entre Amoreira e Pínzio e a A25 entre o nó da Guarda e o nó de Pínzio. Não há, neste momento, dano estrutural significativo, apenas precaução na localidade de Pínzio, em que foram tomadas medidas preventivas de proteção a esta localidade. Todos os meios estão empenhados, quer no combate, quer na defesa da população.
10: O comandante José Miranda, ouvido pela jornalista Anabela Góis, este incêndio já provocou 5 feridos, todos eles agentes da Proteção Civil. Nesta altura, no terreno, estão mais de 400 operacionais, apoiados por 122 viaturas e 13 meios aéreos. Ativo está ainda o incêndio de Penafiel, que também deflagrou no dia de ontem. No local estão 160 operacionais e 2 meios aéreos. Luís Montenegro está tranquilo e confiante quanto às explicações de Luís Neves sobre as polémicas em que está envolvido o ministro da Administração Interna. Em São João da Madeira, o primeiro-ministro disse aos jornalistas que não está preocupado com o que tem sido dito pela oposição e reforçou a confiança no governante.
12: Estou muito tranquilo e muito confiante no trabalho do seu ministro da Administração Interna e naturalmente também nas explicações que ele tem para aquilo que tem sido, imputações que lhe têm sido dirigidas e, portanto, absolutamente confiante que ele continuará a ser, como tem sido, um ministro da Administração Interna muitíssimo competente e muitíssimo ligado àquelas que são as tarefas e as missões que cabem à sua magistratura. Eu estou concentrado não em estar a responder a piropos dos líderes da oposição, mas a resolver problemas das pessoas e, portanto, percebo que a luta política é feita disso, mas eu tenho muito mais em que me concentrar do que estar agora a comentar esta ou aquela tirada.
10: Nas declarações aos jornalistas, o Primeiro-Ministro deixou ainda uma palavra de solidariedade para as regiões afetadas pelos incêndios. Já no outro plano, o Ministro da Educação recusou hoje adiar o arranque do ano letivo, mas admitiu alterações no ensino secundário face às falhas na correção das provas digitais. Foi uma possibilidade deixada por Fernando Alexandre aos jornalistas à margem de uma iniciativa na Assembleia da República. O titular da pasta da Educação adiantou ainda que vai pagar em agosto aos professores o processo de classificação dos exames nacionais. Mais de metade dos alunos do nono ano tiveram nota negativa na prova final de matemática, de acordo com os dados divulgados hoje pelo Júri Nacional de Exames. A média nacional foi de 49%, menos 3 pontos percentuais face ao ano passado. Também na prova de português a média baixou, mas manteve-se positiva, foi de 55%. Várias pessoas ficaram hoje feridas em quedas de edifícios registadas depois do sismo que abalou o Japão. A primeira-ministra fala ainda em vários incêndios, com intensidade de 7.1 na escala de Richter. O tremor de terra atingiu também o sudoeste do país.
9: Foi a edição das 3 na Renascença com a Marisa Gonçalves. Até já, Marisa.
10: Até já, Paulo.
9: Daqui a pouco, Olivia Dino.
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9: Esta é aquela hora em que lhe pode acontecer uma de duas coisas. Ou vai relaxar, vai se divertir, vai andar e a matutar no qual é a música, qual é ela, ou então vai enervar-se um bocadinho porque sabe qual é a música que está em jogo, quem canta, mas não se lembra porque está debaixo da língua e vai ser aí um grande desafio. Seja qual for o seu caso, eu quero ouvir aí o seu palpite já daqui a pouco. Fica combinado o encontro para qual é a música e qual é ela, é que já não demora na sua Renascença.

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0: Então, e assim sendo, são 3h10 no relógio da Renascença. Vamos lá então pôr à prova essas memórias auditivas. Pode ser?
1: Qual é a música? Qual é ela?
0: Nem era preciso perguntar se pode ser. Logicamente já está aí ansiosamente à espera de mais um desafio, mais uma viagem no tempo. O que é que temos hoje? Pode depois dizer, mas não se esqueça, 962-007-500. Qual é a música? Qual é ela? Isto soou a quê? É o que queremos saber. 962-007-500. Venha dia o seu palpite. Ou já sabe, mesmo que não saiba, que esteja na hora, diga-me também que eu gosto de saber. Para já, Life Out.

0: Já obrigado pelas dezenas de palpites que já caíram no WhatsApp Renascença 962-007-500. Qual é a música? Qual é ela? Sempre a mexer. O que é que temos hoje, Paulo Santos?
1: Esse tema para mim é Dire Straits. Acho que o tema que é Morning for Nothing.
0: Ah, o Morning for Nothing. Não sei. É a Sandra.
2: A música de hoje, creio que é Dire Straits, Walk of Life.
0: Então, agora mudamos aqui um bocadinho o bico ao prego. Digo eu. Cláudia, como diz?
3: Eu penso que a música hoje é o Walk of Life dos Dire Straits.
0: Também. E o Fernando vai na onda ou não?
4: Para mim, isso cheira-me a Dire Straits.
0: Pois, o que é que está em jogo? Pois, é isto. 962-007-500, diga-me lá qual é a música, qual é ela de hoje, nesta terça-feira na Renascença. Daqui a pouco, vou trazer-lhe a Rosalia com o Carminho.
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0: Eu podia perguntar-lhe que memórias tem com a, qual é a música, qual é ela de hoje. Mas para já eu quero saber primeiro qual é a música que está em jogo, porque já percebi que não há consenso. Rogério, que me diz?
1: Hoje a música é Dire Straits, Sultans of Swing.
0: O Sultans of Swing dos Dire Straits. A Lúcia, tem palpite?
2: Esta é muito fácil.
0: Ah, é?
2: Cold Days, Hot Nights, Dire Straits.
0: Não sei se o Carlos também diz isto.
3: Dire Straits, Walk of Life.
0: Portanto, há aqui três palpites diferentes. Não sei se reparou. Vamos lá ouvir de novo. 962-007-500 é o WhatsApp Renascença. Venha dar o seu palpite. Mesmo não saiba, está à vontade para o dizer, obviamente. O WhatsApp da Renascença é todo seu. Qual é? Canta António Variações agora na Renascença. Boa tarde.

0: hoje, que está bonito, está, sim senhor, em matéria de palpites. Há aí umas certas confusões, mas depois saberá porquê. Tiago, que me diz?
1: Me pareceu-me os Dire Straits. Uhum. Agora o nome da música é que eu não me lembro. Ah, vou deixar para os outros ouvintes.
0: Pois, para os outros, será que o João vai dizer?
2: Não estás a dificultar.
0: Ah, não?
2: Estás até a facilitar.
0: Então.
2: Ah, deve estar para aqui um santinho do altar hoje. Ah. Então, isto é o Mark Knopfler, Dire Straits. Grande som. Se complicas aí a situação, porque a malta assim, pá, isto assim é fácil demais. A malta assim vai acertar tudo.
0: Ah, sério?
2: Assim não tem piada.
0: Assim?
2: Um abraço, amigo.
0: Quer dizer, quando complico, és o complicadinho e não sei o que. Quando facilito, estou a facilitar demais. Não sei, a Sandra vai na mesma onda. Como, estou a complicar, nem por isso, facilito.
3: A mim também me parece Dire Straits, Walk of Life. A ver, vamos.
0: Pois, ouvir, vamos mais daqui a pouco. A revelação para já, mais uma vez. Qual é a música? Qual é ela? 962-007-500.

0: 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Ora bem, uma mini sai num grande centro comercial. Ora, isto deu aso, assunto para o extremamente desagradável da nossa Joana Marques. Ai,
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2: Eu estava no Colombo, era miúda, eu lembro que estava com uma mini saia, naqueles dias que a gente sai à rua, pronto, teenager, não é?
3: Sim.
2: Eu saio para matar à rua, pronto, com vestida de uma maneira que nunca seria para onde eu fui parar, não é? Então com uma mini saia, com uma camisola de alcinhas, e pego num livro, eu sempre gostei muito de ler livros de desenvolvimento pessoal, e pego num livro, e há um senhor que pega, vai com a mão e pega na mesma e só vê um.
3: Ela saiu à rua vestida de uma maneira que nunca seria para onde ela foi parar. Seria para ir trabalhar para o Alcantramar, mas acabou a trabalhar num banco. Ora, isto tem uns ares de Nothing Hill, de facto. Estão numa livraria, há duas pessoas que pegam no livro ao mesmo tempo. Parece um início de um lindíssimo romance. Mas se em vez de Julia Roberts tivéssemos Susana Torres, não havia amor para ninguém, porque ela vai lutar pelo livro.
4: Até ao fim!
3: Até ao fim!
2: E eu, claro, queria o livro, não é?
4: Claro. É meu.
2: Ele diz-me assim: ah, então explique-me lá porque é que tem que ser a menina a ficar com o livro. E eu argumentei, não é? Disse assim: olha, porque olhando para si, e ele de facto, não é? Vinha ao período da hora de almoço do banco, olhando para si, eu calculo que não preciso tanto deste livro como eu, porque eu tenho uma vida toda para construir e o senhor, por esse aspecto, já deve ter a sua bem adiantada. E ele olha para aquilo e disse assim: olha, será que eu podia entrevistá-la? Eu trabalho num banco, sou presidente de um banco e gostava de entrevistar. Ele, na altura, era presidente de um dos bancos do grupo BCP. E ele gostava de entrevistar, gostava que a senhora viesse trabalhar para o banco.
3: E ela foi, claro. Então, por exemplo, ele viu ali uma jovem de minissaia. O que é que uma pessoa faz quando vê uma jovem de minissaia que está a lutar com ele pelo último exemplar de quem mexeu no meu queijo? É convidá-la para sair. Pronto, pode ser uma entrevista, pode ser um jantar, uma ida ao cinema, depois logo se vê. Mas isto é uma importante lição de vida.
4: Tu, se não tivesse sido ali, a tua vida hoje não seria isto, possivelmente.
2: Sim. Ah, teve sorte, apareceu-lhe aquele momento, aquela pessoa que aconteceu ir pegar no livro, realmente foi uma sorte. É um facto. Mas nós temos que estar voltados para as coisas.
4: É uma sorte para ele.
3: Para ele,
4: com certeza.
3: E temos que estar voltados para as coisas. Sim. Se ela estivesse na Bertrana mesmo, mas de costas bastante, tudo isto lhe tinha passado ao lado e digo-te mais. Nós nem sequer tínhamos vencido o Euro 2016.
4: Isso, sim.
3: E tudo tinha mudado, toda a história de Portugal, se não fosse aquele momento. Extremamente.
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0: Já disse que adoro jogar o Qual é a Música, qual ela consigo aqui na Renascença? Digo-lhe outra vez, adoro. Ora, o que é que me diz o Sérgio Batista quanto à música hoje em jogo?
1: Esta é muito fácil. É. Desta vez, facilitaste a vida. Dire Straits, Money for Nothing.
0: Money for Nothing, disse o Sérgio. Atenção, a Maria, o que é que me diz?
2: Parece-nos Dire Straits com um Walk of Life. Oi. Que é aquela coisa. You do the walk of life, yeah, you do the walk of life.
0: Obrigado por esse karaoke, foi até a Ana Maria, obrigado pela companhia. A Milena, também diz Dire Straits ou outra coisa qualquer?
3: Hoje é dado oferecido, ah, é. Dire Straits, Walk of Life. Beijinhos.
0: Está aqui alguns palpites diferentes, atenção, a banda é a mesma música, nem por isso. É esta que está em jogo, 962-007-500, é o WhatsApp Renascença. A revelação, tudo em pratos limpos. Já depois de Rui Veloso e das Spice Girls na sua Renascença.

0: outra. Foi uma estreia aqui em jogo e não foi consensual. Atenção, os palpites divergiram um bocadinho no que diz respeito à canção propriamente dita. A banda quase todos acertaram. Rui, o que é que me diz?
1: Isto hoje sou a Madeira Street. Sim. Walk of Life. Será essa? Algo assim parecido.
0: O José Leandro, concorda?
2: Karaoke, Fatel, isto nem é karaoke, nem é nada, mas pronto. É Dar Space Walk of Life.
0: Considera-se um karaoke, sempre bem-vindo. Obrigado, José Leandro. Miguel.
3: A música de hoje é dada. É Walk of Life dos Dire Straits.
0: Não foi assim tão dada quanto isso, é o que eu posso dizer. O Oscar, que diz?
4: O desafio de hoje parece-me Dire Straits Walk of Life. Ok, amigo, vá lá, abraço.
0: Vamos lá ver. Samuel, também tem o palpite aí.
5: Esta música não dá para enganar. Não. É Walk of Life dos Dire Straits.
0: Não engana.
5: Que grande música e que grande recordação isto tenho a dançar sim, ao som desta música.
0: Carlos.
6: Eu continuo na senda de ontem.
0: Então.
6: Vou-te chamar Paulo Descomplicadinho Fragoso. Desculpa lá, mas hoje temos Walk of Life dos Dire Straits. Não tenho dúvida nenhuma.
0: Obrigado, Carlos, aí pela companhia. Por último, José Gonçalves.
7: Que grande som hoje. Dire Straits, Walk of Life.
0: Pois bem, vamos lá então saber, tirar todas as dúvidas. Lembra-se quando teve o seu primeiro telemóvel? A música de hoje leva-nos até ao ano em que se falava que em breve os telemóveis poderiam tornar-se comercialmente viáveis. Não sei se havia alguém que duvidasse de uma coisa dessas, mas eu ainda estava longe de ter o primeiro. Ora, por esta altura, eu queria era juntar uns trocos para comprar uma aparelhagem com giradiscos. Isto era o que pedia ao Pai Natal, que era o José, o meu querido pai, mas não eram tempos para se gastar dinheiro numa coisa dessas. Mas eu lá ia pedindo no Natal uns discos de vinil para ouvir em casa do Noé, que era aquele amigo da rua que tinha tudo, incluindo um giradiscos. Foi naquele terceiro esquerdo que passei horas a ouvir aqueles discos que reuniam algumas das melhores músicas do ano. O Jackpot e o Polystar. Era fantástico ouvir todas as nossas músicas favoritas num só disco. Ainda os guardo religiosamente. E nesta altura, na praia, não eram as bolas de Berlim que se apregoavam pelos areais. Era mesmo isto.
8: Olha lá!
0: Ora, hoje, se quiser um gelado, tem de ir ao bar da praia. Não sei quais eram os seus favoritos, mas nesta altura tinha dois que adorava. O perna de pau e aquele que era com sabor a baunilha e nata. Vinha assim num cone de plástico e no fundo tinha uma pastilha em forma de bola. Custava 40 escudos, 20 cêntimos em euros. Era o Epá.
9: Epá.
10: Gelado com pastilha elástica.
0: Então, e se quisesse encontrar a família ou os amigos na praia, o que é que dizia logo? Encontramos-nos ao pé da bola de Nívea. Para quem não é deste tempo, isto era uma estrutura alta que parecia um balão de ar quente com um cesto. Era também uma referência para as crianças não se perderem. O verão de 1985 foi mais um daqueles em que as férias parecia que nunca mais acabavam. Eram 3 meses de férias, quando não era mais, porque havia sempre umas obras no liceu que atrasavam o início do ano letivo. Aconteceu, ano desafio. Foi deste ano que guardo um dos álbuns da minha vida que ouvi até a exaustão. O Brothers in Arms dos Dire Straits, que entre algumas músicas melancólicas e letras introspectivas, há uma com uma sonoridade contagiante, com um teclado inconfundível e que é uma homenagem aos artistas de rua. É a qual é a música, qual é ela de hoje, na Renascença, Walk of Life, os Dire Straits.

Mais uma tarde consigo aqui na Renascença. Eu sou o Paulo Fragoso e foi mais um também. Qual é a música? Qual é ela? Amanhã mais complicadinho. Ou não? Ou não? De seguida, a Inês Nogueira com o Daniel Leitão. É o Takeaway na sua Renascença. Bom resto de dia, boa terça-feira. Cuidado com o calor. Esta é de Tom Petty. Até às notícias.

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7: Boa tarde, são agora 4:03 nos Açores. À altura de irmos até à edição das 4 com a Anabela Góis. Boa tarde.
8: Olá, boa tarde, Inês.
7: O que é há a destacar agora?
8: Está complicado o combate ao incêndio na Guarda. Há 2 localidades no caminho das chamas. Alunos do 9º ano voltam a ter nota negativa na prova final de matemática.
7: À altura de irmos então até às notícias das 4 com a Anabela Góis, agora na Renascença.
8: Combate ao incêndio na Guarda, que já lavra há mais de 24 horas, complicou-se. As chamas estão a avançar em direção à localidade de Pinzio, no concelho de Pinhel. A Autoridade de Proteção Civil mobilizou os operacionais para proteger a aldeia. As chamas também andam perto da aldeia de Rabassa, mas para já não há necessidade de deslocar pessoas. Ainda assim, o padre Ângelo Martins diz que está tudo a postos para a eventualidade de ser preciso acolher habitantes em conjunto com a Junta de Freguesia.
9: Neste momento, a sede da Junta de Freguesia, o Salão, é o que está a fornecer as refeições, que são cedidas pelo município e são cedidas também aqui pelo Centro Paroquial, tanto aos corporações bombeiros, ao Exército, à Proteção Civil e nós também a toda a população. Parece-me que, se for, quando for necessário, esperemos que não seja necessário, que haja deslocação, há aqui este espaço para ser, mas também há várias pessoas que já vieram trazer mantimentos, águas, pão, fruta, que já se disponibilizaram também com as suas próprias casas para descanso de quem vem de fora e está neste combate ao incêndio, ou mesmo para alojar alguém, temporariamente, sim.
8: O padre Ângelo Martins, ouvido pela jornalista Marisa Gonçalves, não esconde a preocupação com o avançar das chamas. Nesta altura, no terreno, estão quase 500 operacionais, apoiados por cerca de 140 viaturas e 12 meios aéreos. Mais de metade dos alunos do 9º ano tiveram nota negativa na prova final de matemática. De acordo com dados divulgados pelo Júri Nacional de Exames, a média nacional foi de 49%, menos 3 pontos face ao ano passado. Ainda assim, 1.355 alunos conseguiram nota máxima. Na prova de português, a média também baixou, mas manteve-se positiva. Foi de 55%, menos 3 pontos do que no último ano. O Ministro da Educação admitiu, entretanto, adiar por uma semana o início das aulas do ensino secundário. Fernando Alexandre admite que os professores estão sobrecarregados com as correções das 3 fases de exames e ainda o aumento dos pedidos de reapreciação de provas.
10: Aquilo que está neste momento em cima da mesa é a possibilidade de adiar uma semana o ensino secundário, porque os professores do ensino secundário estão, de facto, numa situação de grande esforço, um número significativo deles. Tiveram um processo de classificação na primeira fase muito exigente, agora estão a corrigir na segunda fase, vão ter muitas reapreciações para fazer e vão ter uma época especial em setembro.
8: À margem de uma iniciativa na Assembleia da República, o Ministro da Educação adiantou ainda que os professores vão receber já em agosto pela classificação dos exames nacionais. A Polícia Judiciária apreendeu cerca de 200 quilos de cocaína escondida nas caixas de mar de um navio comercial à chegada a um porto nacional. A Operação Coragem, como foi designada, contou com a colaboração de mergulhadores da Polícia Marítima porque a droga estava submersa. Aumentou para 14 o número de mortos nos incêndios em Espanha. A situação está agora bastante mais controlada no terreno. O nível de emergência baixou e foi levantada a ordem de evacuação de 8 localidades da Comunidade de Madrid e outras 5 da província de Ávila. Em Castellón, cerca de 3 mil pessoas já foram autorizadas a regressar a casa, embora com ordem para se manterem confinadas. Bem, Inês, foi encontrada a carapaça de uma tartaruga gigante com mais de 15 milhões de euros em Espanha. O achado foi feito durante obras em Madrid, promovidas pela autarquia. E embora seja uma descoberta incrível, não é? Vale a pena recordar que noutro projeto da Câmara foram encontrados os restos de um mamute. Portanto, eles andavam por ali, pela
7: Exatamente.
8: Zona de Madrid.
7: Pelo menos já descobrimos essa parte, não é?
8: Sim.
7: Obrigada, Anabela, e até já.
8: Até já.
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7: Uma ótima tarde nesta terça-feira com a Renascença. Arranca agora este Takeaway comigo, Inês Nogueira e Daniel Leitão. Portanto, deixe-se ficar desse lado. Há muita coisa prometida para hoje e ainda para mais vamos falar sobre orçamentos de férias. Sim, senhor, ouviu bem. Portanto, se já tem algum palpite sobre qual é que acha que é o orçamento justo para umas férias, 962-007-500 é este o nosso WhatsApp e está à sua disposição. Portanto, partilhe connosco esse áudio que queremos muito ouvir. Para já, há James Morrison com Nelly Furtado.

0: São 4h12 nesta terça-feira. Boa viagem com a Renascença e também com o microfone do Daniel Leitão.
1: Sim,
0: neste
1: sim,
0: momento a ser
1: presente.
0: Mexido. Faz um pouco
1: desculpa,
0: mais da ASMR.
1: Eu peço desculpa. Achas?
0: Faz. Tu eras bom para fazer vídeos da ASMR.
1: Não, sou péssimo. Tira-me do sério, é ASMR.
0: Jura?
1: Juro.
0: Eu concordo contigo, eu também não gosto. Muitas vezes estou a fazer aquele scroll no TikTok. E apanho aquelas pessoas que fazem tipo... E agora vais adormecer.
1: Não, atenção, vamos lá ver uma coisa. Assim? Vamos lá ver uma coisa. Não que funcione comigo, eu respeito pessoas que gostam daquilo. Mas não é para mim.
0: Nem
1: não
0: é, para mim.
1: E depois, é muito engraçado. Epá, e desculpa, lá está mais uma vez. Perdoem-me as pessoas que gostam da ASMR. Mas aqui, lá estamos elevado a um extremo de infantilização, não é?
0: Para lá de infantilização.
1: Eu uma vez vi conteúdos que era do género. Pronto, agora era alguém estava a fazer de médica e dizia: agora vais levar uma vacina. Tu, pique.
0: Era ai, tipo da vacina. Essa. Sim, que horror, não faz sentido.
1: Já está. E eu pensava, não, o que é isto?
0: Mas não, estamos, e há umas que fazem.
1: Brincar
0: agora
1: bonecas.
0: Estás no cabeleireiro, vou-te pentear o cabelo. Estás a sentir a escova. Ai, que horror, temos de parar
1: sim,
0: um pouco
1: sim,
0: falar
1: sim,
0: deste
1: sim.
0: Tema.
1: Adoro,
0: tenho um tema
1: adoro.
0: Que eu acho que vais gostar muito
1: adoro.
0: Mais. Isto porquê,
1: então,
0: Daniel?
1: Diz-me.
0: Porque tu antes de estares aqui na rádio, tu trabalhavas com contas e números, certo?
1: Sim.
0: Não estou a mentir. Esta
1: não,
0: parte.
1: Não estás a mentir, não estás a mentir.
0: Vou dizer outra vez que fazias IRS.
1: Formado e. Não, isso é muito redutor. Mas.
0: És formada em gestão. Gestão,
1: sim.
0: Ok, boa. Então eu tenho hoje um desafio para ti. Que é, eu preciso de saber como é que tu fazes a gestão do orçamento para as férias. Imagina, eu já fui de férias, já não é para mim de facto. Mas eu acho que nesta altura, para quem nos está a ouvir e ainda vai de férias, precisa de umas dicas de como
1: orçamentar. Nos dias correm, nos dias correm.
0: Exatamente.
1: Há duas formas muito... Há uma mais violenta, socialmente falando, e há outra mais... É assim, aquela que é mais violenta socialmente falando é arranjar a forma de algum membro da família pisar o risco. Entendes? Por exemplo, chegas ao pé do teu filho mais velho e diz assim: tu não fizeste, não sei o quê, não fizeste a tua cama hoje. Portanto, não vais
0: não
1: férias connosco. Menos uma pessoa.
0: É
1: menos
0: tipo
1: uma
0: viagem em casa.
1: Menos uma viagem de avião, menos um quarto, não é? Menos uma boca a comer.
0: Vá, agora
1: esta é mais
0: a parte
1: violenta.
0: Real.
1: A outra, como isto anda, é pagares um quarto ou uma casa ou aquilo que arrendares, não é? E depois comeres tantos o resto do mês. Que é assim que funciona, não é? Porque não sobra
0: não
1: muito mais.
0: Mal, não parece
1: ou,
0: mal.
1: Ao preço que as coisas estão.
0: Não, mas pegando nisso estás a dizer, a verdade é que muitas vezes quando vou de férias, se tu fizeres, por exemplo, o pequeno almoço em casa, vais ao supermercado e evitas
1: ir
0: tomar o pequeno almoço fora, esse tipo de coisas eu acho que ajuda
1: claro,
0: a diminuir as despesas das férias, digo eu.
1: Sim, sim. Só que a questão é que, nos dias correm, as férias já são, as próprias férias só por si já são
0: muito
1: luxo,
0: caras.
1: Não é?
0: Sim,
1: já
0: sim,
1: são
0: sim,
1: luxo.
0: Sim.
1: E muita gente tem que passá-las em casa.
0: É para lá de luxo.
1: Que
0: e muitas
1: é
0: vezes
1: bom
0: estar
1: mesmo,
0: em casa também é um luxo.
1: Descanso, sim, é verdade. Tens uma casa?
0: Ter uma casa é um...

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0: Pronto, vou continuar a fazer isto até Daniel Leitão dar de si.
1: Dar de si?
0: Sim. Estavas-me a ignorar, eu estava aqui a cantar.
1: Eu pensei que era uma espécie de tortura, sabes? Até ele ceder, não é?
0: Tens tanta graça. Espero que sejas assim tão bom a orçamentar férias.
1: Por acaso, quer dizer, precisamente... nunca acabaram a meio, portanto que é bom sinal.
0: Exatamente, portanto és um bom gestor, comprova-se que a tua licenciatura, a tua coisa, aquilo onde estudaste foi
1: Não, isso também vem de ti, vem do bom senso, não é?
0: Não, eu acho que não vem só do bom senso.
1: Muito, então, não é só pessoas formadas em gestão e economia que têm essa capacidade, não é? Acho que é uma questão também de
0: ser... Achas que uma pessoa consumista, se tiver assim um rasgo de bom senso, consegue orçamentar bem férias?
1: Sim.
0: Ok, pronto. Sim. Era só isso que eu queria saber. Bem,
1: é só balancear as coisas, sim.
0: 962-007-500 é este o WhatsApp da Renascença. Portanto, partilhe connosco as suas dicas para orçamentar da melhor forma férias. E nós continuamos aqui também a partilhar as nossas, porque, de facto, eu acho que estamos numa altura em que toda a gente quer ir de férias, ou vai de férias, ou está para ir, ou está a voltar de férias. Portanto, eu acho que vai a tempo nós dizermos, então, os erros que são feitos a orçamentar férias.
1: A primeira de todas é se existe um limite, não é? Porque há pessoas também não têm limite, não é? Que estão financeiramente confortáveis para não olhar a gastos. Mas se não é o seu caso, é não definir a priori um orçamento, não é?
0: Porque... Exato. Primeiro erro.
1: Primeiro erro é não dizer quando é que queremos gastar. No máximo, podemos gastar
0: concordo,
1: isto. Ponto
0: concordo.
1: Final, parágrafo. E tem que ser realista, não é?
0: Segundo erro, eu acho que é, nós às tantas estamos ali, é só um café, é só mais um gelado,
1: é só mais uma sobremesa, mais uma entrada.
0: E de repente são os pequenos gastos, não é? Que começam a ter assim um volume maior do que aquilo que era esperado.
1: Exatamente. E depois há muitas coisas que não são tidas em conta, coisas que, sei lá, vemos as coisas óbvias, não é? Tipo, é o alojamento, é a viagem, a gasolina, as portagens, é não sei que é o avião, depende de onde for, mas depois há aquelas pequenas coisas escondidas, não é? Tipo, quero escolher o meu lugar no avião, é mais 20 euros.
0: Levo mais um quilo na mala.
1: Vamos viajar à hora do almoço para o Algarve, então se calhar ou levamos de casa comida, não, compramos qualquer coisa em estação de serviço, pomba, é o preço de um restaurante gourmet.
0: Exatamente, logo aí...
1: Pois, e começas a somar, e essas coisas fazem, não matam, mas moem, como
0: precisamente,
1: se dizer.
0: Precisamente, e depois confundir o fim do trabalho com o fim do mundo.
1: Exato, não é? Convém regressar das férias e ainda haver números na sua conta que não sejam zeros.
0: Exatamente.
1: Só zeros,
0: sim,
1: não
0: sim,
1: é?
0: Sim, porque depois demora muito até chegar ao final do mês. Eu prometo, isto é verdade, ok?
1: Sim.
0: Portanto, não achar que acabou o mundo e gastar tudo.
1: À partida, não. À partida, tudo indica que não até prova em contrário, amanhã haverá.
0: Nós achávamos que era 2012 que o mundo ia acabar, não era?
1: Não, primeiro foi 2000, que era o viragem do milénio,
0: tá,
1: e íamos todos de pandeco.
0: Esqueceste que eu sou de 98, sabia lá eu dessa história de 2000.
1: Pois, para tu continuavas só a dormir e a sujar fraldas, não é?
0: Exatamente.
1: E enfim, e olha, fizeste muito bem, nem sabes o que é um escudo, ou 100 escudos, ou 500 escudos.
0: Percebes? Bom. Não faço a menor ideia, mas eu sou feliz assim. São 4h26, nós continuamos à espera das suas dicas, 962-007. 7500 é este o WhatsApp da Renascença. Partilhe connosco o seu áudio e aí a chegar está Pablo Alborán.
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0: 20 minutos neste momento para as 5 da tarde. Boa viagem nesta terça-feira. Bom trabalho, se for esse o caso. Ou até boas férias, se já estiver a usufruir delas, não é? Está com o Takeaway comigo, Inês Nogueira, e também Daniel Leitão. Seguimos juntos até às 7 da tarde. E por aqui falamos sobre férias, porque é sobre isso que se quer falar numa terça-feira onde estão 30 graus lá fora. Não achas, Daniel?
1: Eu vinha para cá e estava a sentir-me um lombo no forno.
0: Não
1: sabes? Estou-te a dizer.
0: Tu dentro do carro sentiste que estavas a assar. Só faltava a
1: assar.
0: A molhanga
1: está
0: à volta.
1: Está muito calor. Ainda por cima, eu hoje fui... fui jogar ténis. E como é que eu tenho de dizer? Para a próxima levo um bocadinho de manteiga. Para pôr. Uma pessoa sempre fica com a pau crocante, sabes?
0: Gostou, não gostou?
1: Gostou mesmo muito.
0: Mais do que aquilo que era suposto, não é?
1: Foi horrível.
0: Está muito, muito quente. Mas olha, pensa assim, pelo menos está um belo dia de verão para quem está de férias.
1: Olha, sabes o que é que é? As pessoas assim ficam a saber o que é viver. Tipo, isto é como eu me sinto todos os dias. Que eu sou uma pessoa muito, muito quente. Sou escaldante.
0: Muito, muito
1: sou
0: quente.
1: Sou muito quente.
0: O chamado uma brasa, não é?
1: Exatamente, olha.
0: Era só isto. Bem, boa viagem com a Renascença. Aí a chegar está a namora com andorinhas. Deixe-se ficar.

0: São as andorinhas da Ana Moura aqui na Renascença.
1: Parece, dito assim, parece que ela é criadora, não é? Não, são as andorinhas da Ana Moura, pronto, ela vende para fora.
0: Bem, antes andorinhas do que gaivotas.
1: Já ganhou, gaivotas dá mais dinheiro.
0: O quê?
1: O quê? Se tivesse uma frota de andorinhas na praia, para alugar, durante o verão.
0: Frota de gaivotas, agora tens de andorinhas.
1: Gaivotas, perdão. Pois sou.
0: Tu costumavas andar de gaivota na praia?
1: Não, por acaso não.
0: Eu andei muitas vezes na praia da Figueirinha.
1: Da Figueirinha,
0: pois
1: tu és lá,
0: pois, exatamente. Sabem do que falo.
1: Este verão, cuidado, que eu vou estar num ninho no teu telhado.

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12: Boa tarde, são agora 5 horas 4 nos Açores. À altura de irmos às notícias das 5 com Anabela Góis. Boa tarde.
13: Olá, boa tarde.
12: Quais são os títulos em destaque a esta hora, Anabela?
13: Solicitado reforço de meios terrestres para combater o incêndio na Guarda, que já lavra há mais de 24 horas. A Construbarcelos foi escolhida para a maioria dos contratos da Judiciária durante o mandato de Luís Neves.
12: Para já, recordamos as temperaturas que se fazem sentir nesta altura. O Porto está a chegar aos 26 graus, Lisboa a marcar 32, Faro a chegar aos 26, Funchal com 23, Ponta Delgada hoje com 22 graus. Agora sim, a edição das 5. Com Anabela Góis.
13: Incêndio na Guarda mantém várias frentes ativas e arronda algumas aldeias, até agora sem necessidade de retirar habitantes. De acordo com a Proteção Civil, mantêm-se cortadas ao trânsito a A25, a Nacional 16 e a Estrada Municipal 574. O comandante José Miranda diz que o vento e os acessos difíceis têm complicado o trabalho dos operacionais e, por isso, já foi solicitado um reforço de meios terrestres.
14: Ainda há alguma extensão do incêndio, que dificuldade de acessos, o vento, que ainda não foi possível colocar em alguns pontos a atuação de meios terrestres. Temos sim o apinhamento dos meios aéreos, mas só por si não se traduz na eficácia desejada. Tem que se confirmar o reforço dos meios terrestres após a atuação dos meios aéreos, só que ainda não foi possível, mas, como disse, temos a situação sob vigilância também no que concerne alguma afetação de outras populações e não há nada significativo em alteração àquilo que já foi reportado.
13: Este incêndio está a ser combatido por 500 operacionais e 9 meios aéreos. Há, entretanto, indicação de outro incêndio de grandes dimensões em Valpaços, distrito de Vila Real. Lavra numa zona de mato e está a ser combatido por uma centena de operacionais apoiados por 6 meios aéreos. A Polícia Judiciária já concluiu as diligências na Assembleia da República na sequência de denúncia de vandalismo no gabinete do líder do Chega. Informação avançada pelo Serviço de Segurança do Parlamento, que chamou a Judiciária para investigar. A área foi isolada depois de dado o alerta esta manhã para o incidente no gabinete de André Ventura. As imagens divulgadas pelo partido mostram papéis pelo chão e móveis de portas abertas. A Construbarcelos está no topo das construtoras com mais contratos e de maior valor durante o mandato de Luís Neves à frente da Polícia Judiciária. Esta empresa minhota está envolvida na polémica relacionada com as obras da Casa de Odmira do Ministro da Administração Interna e ficou com o atrelado de um camião apreendido numa mega operação ao tráfico de droga. Os dados oficiais enviados pela Judiciária à Renascença são agora detalhados pelo jornalista João Carlos Malta.
1: Durante a liderança de Luís Neves à frente da Polícia Judiciária, a Construbarcelos foi uma das duas empresas que mais contratos de construção ganhou e a segunda que mais dinheiro faturou nas empreitadas com a Judiciária entre 2019 e 2025. Estes são os anos em que o atual Ministro da Administração Interna esteve à frente daquela instituição. Os dados são oficiais e enviados pela PJ à Renascença. Em relação ao número de contratos de empreitada no período em análise, há duas empresas que se destacam, cada uma com 17. Trata-se da já falada Construbarcelos e a Sotécnica, empresa que pertence ao grupo francês Vinci. Mas se olharmos para quem mais ganhou com contratos em empreitadas, salta para a liderança a bracarense DST. Em segundo lugar, ainda que a distância é considerável, surge a Construbarcelos. A DST teve em 7 anos empreitadas pelas quais recebeu cerca de 11 milhões de euros. 5 vezes mais do que a Construbarcelos, que angariou nos 17 contratos já referidos 2,3 milhões de euros.
13: Esta história pode ser lida na íntegra no site da Renascença em rr.pt. Entretanto, hoje o Primeiro-Ministro garantiu que está tranquilo quanto às explicações de Luís Neves para as polémicas em que está envolvido. Entretanto, o diretor financeiro e do património da Polícia Judiciária terá assumido que partiu dele a iniciativa de entregar de forma provisória o atrelado à guarda da empresa do amigo do agora Ministro da Administração Interna. De acordo com a CNN, a Marinha pediu a retirada imediata do reboque dos seus terrenos no Seixal, devido ao risco de incêndio dos produtos químicos que estavam no interior. Produtos esses que não foram destruídos porque a Polícia Judiciária não tinha orçamento para o efeito. Mais de 200 mil casas foram diretamente afetadas pela tempestade Christine, número avançado esta tarde pelo presidente da estrutura de missão para recuperar a região centro. No dia em que se assinala a passagem de meio ano do comboio de tempestade, Paulo Fernandes revela o número de apoios pedidos aos seguros ou ao Estado.
15: Não estou a referi-lo numa percepção ou nem sequer já de uma estimativa. Estou a dizer que neste momento, em concreto, são mais de 200 mil processos que entraram entre os seguros, ou seja, pessoas, habitantes deste nosso território afetado que ativaram a pólice de seguro, mais somado aquilo que foi a própria linha que, de apoio até 10 mil euros que o próprio Estado referenciou.
13: No caso das habitações, o valor médio pago pelo Estado é de 4.284 euros. Já no caso das seguradoras, o valor médio situa-se nos 3.695. Os estragos totais da tempestade Christine ascendem aos 5 milhões e 300 mil euros e desse valor mais de 3 milhões e meio chegaram ao terreno. 29 dias depois dos violentos sismos na Venezuela, uma equipa de resgate conseguiu encontrar com vida um cão que, imagina só, esteve debaixo dos escombros durante todo este mês, portanto, quase um mês. Chama-se Bailey, é um caniche e pertence a uma menina de 11 anos que também sobreviveu. Portanto, uma história feliz.
12: Exatamente.
13: A terminar este noticiário.
16: Que esse cão é um verdadeiro campeão.
13: Exatamente.
16: De facto, é assinalável esse feito.
12: Fogo um mês, é que é mesmo muito tempo.
13: É muito tempo. Provavelmente ficou ao lado da caixa da ração.
12: Exatamente. E tinha ali alguma água.
16: Com daquelas conduziadoras.
12: Exato. Obrigada, Anabela. Até já.
13: Até já.
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12: São nesta altura 5 e 6. Boa viagem com a Renascença, altura de saber se as coisas estão fáceis ou não. Oscar, conta-nos tudo.
19: Olha, Inês, começamos mais a norte, vê se em direção à Rábida demora entre o mercado e a A3, mais à frente entre a Boa Vista e a Ponte nos dois sentidos. A A3 quando demora no final para a VC, a IP com paragens nos dois sentidos. Quanto a Lisboa, segunda circular para Benfica, abertamente entre o Radar e o Campo Grande, sentido inverso entre as Torres, Lisboa e Calvanas, e C19 tem demora entre Alfragide e Amadora. Ponte 25 de Abril para Almada, quando demora a partir de Campolide, no sentido contrário, há paragens na Baixa de Almada. Boa viagem.
12: Nem a 28 de julho, Oscar, nos dão descanso.
19: Pois não, pois não. Amanhã. Vem agosto.
16: Exato. Portanto, daí mais de bocado lá para o das 6 é para voltar outra vez, não penses? Portanto, não podes ir assim.
19: Até já. Devagarinho.
16: Exatamente.
12: Até já. E quanto ao tempo para amanhã?
16: Olha, o tempo para amanhã tem o apoio do ar-condicionado Nippon, sabe mais em nippon.pt, para ver se então céu pouco nublado ou limpo, possibilidade de formação de neblina ou nevoeira na faixa costeira e uma descida de temperatura máxima, excepto no Nordeste, transmontano.
12: Nordeste.
16: Temperaturas máximas para amanhã são de 24 em Ponta Delgada, 26 para o Funchal e para o Porto, 32 em Faro, 35 em Lisboa.
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12: Boa viagem com a Renascença, também com este takeaway que está aqui para si. Comigo, Inês Nogueira e Daniel Leitão, seguimos viagem juntos. Até que horas, Daniel?
16: Até às 19.
12: Obrigada. Era só isso que eu queria que tu dissesses.
16: Pronto, é isto. Eu sou um ex-horário. Há aqueles para o trânsito, eu sou para as horas.
12: Whitney Houston agora na Renascença.
16: 17 e 8 neste momento.

0: Uma ótima tarde com o Takeaway aqui na Renascença, comigo Inês Nogueira e também Daniel Leitão. E é nesta altura que temos uma convidada connosco em estúdio. É ela, a doutora Paula Peixe, presidente da APF, a Associação Portuguesa para o Estudo do Fígado. E doutora, muito bem-vinda, antes de mais, aqui à Renascença.
1: Bem-vinda.
0: E de facto, há expressões que nós usamos tantas vezes que quase já nem pensamos nelas, não é? Uma delas é precisamente maus fígados. Dizemos isto de alguém que está mal disposto, impaciente, de mau feitio. Enfim, todos conhecemos alguém assim, a verdade é essa. Ou já fomos esse alguém, pelo menos antes de tomarmos o café da manhã. É assim que acontece, doutora?
2: Sim. Acho que sim. Eu também sou completamente dependente de café, sobretudo de manhã, a qualquer hora, e o café faz bem ao fígado. Portanto, para nós,
0: tá,
2: se
0: okay.
2: conseguir beber café, fantástico. Fica vai bem. Melhorar o seu fígado.
1: Fica bem.
0: Melhor ainda.
1: Mas hoje é Dia Mundial das Hepatites. Vamos pegar nessa expressão e olhar para ela de outra forma. Porque por trás dos maus fígados de que falamos no dia-a-dia, há um fígado verdadeiro que é essencial à nossa saúde e doenças que podem afetá-lo de forma silenciosa, certo?
2: Certíssimo. O nosso mote este ano é as hepatites não podem esperar e, de facto, aquilo que nós temos tido mais dificuldade ultimamente é conseguir que os doentes assumam que podem ter uma hepatite não o sabendo. O que é que isto quer dizer? As nossas doenças hepáticas são muitas vezes silenciosas durante muitos anos e, quando chegam na fase em que já têm sintomas, claramente são doenças hepáticas avançadas. As hepatites podem ser prevenidas, porque têm vacinação, podem ser tratadas, particularmente a hepatite C curada, e, portanto, aquilo que nós lançamos como desafio este ano é que as pessoas se testem, peçam ao seu médico e não pensem só em fatores de risco. Fatores de risco estigmatizam. Qualquer um de nós, independentemente de ter ou não fator de risco, pode ter uma hepatite e é importante ser testado.
0: Portanto, a mensagem principal, doutora, diríamos que é precisamente combater, prevenir e testar. Podemos dizer assim, testar.
2: Ok. Nós este ano queremos muito que as pessoas se testem. O teste é barato, portanto, está disponível no Sistema Nacional de Saúde e pode modificar a vida, quer naquele momento, porque deixa de transmitir aos outros,
0: exato,
2: quer a longo prazo, porque consegue modificar uma história natural de uma doença que inexoravelmente vai terminar numa cirrose ou num câncer do fígado. Eu acho que a atitude de cada um de nós é que vai modificar a longo prazo esta história. Não é possível continuarmos a achar que vai ser nem o governo, nem qualquer estrutura médica,
1: um
2: etc.
1: Nós, não é?
2: Tem que ser cada um de nós a consciencializar-se. Nós temos um ótimo Plano Nacional de Vacinação. Todas as crianças são vacinadas para a hepatite B à nascença e, portanto, os que restam por vacinar são os mais velhos. Aqueles que naquela altura nem sequer havia vacina, portanto, estamos,
0: exato,
2: a falar de coisas que não, enfim, não podemos prevenir de uma coisa que nem sequer tínhamos ainda disponibilizado.
0: De facto, para os mais velhos,
2: que
0: na altura,
2: sim,
0: não tinham então, se calhar, o acesso à vacina, agora,
2: sim,
0: se calhar,
2: exato,
0: terem,
2: sim,
0: em conta isso.
2: Exato.
0: Doutora, falamos muitas vezes de hepatites como doenças silenciosas. O que é que cada um de nós pode, de facto, fazer para proteger o seu fígado e contribuir para eliminar as tais hepatites víricas?
2: É prevenir os comportamentos que eventualmente possam ter contactos com algum risco, fazer o teste para identificar se tem ou não tem a doença para poder fazer o tratamento, vacinar as pessoas que não estão vacinadas, tudo o que são comportamentos que sejam potencialmente lesivos para o fígado, por exemplo, consumo excessivo de álcool, o excesso ponderal e, portanto, o fígado gordo metabólico, etc. Tudo isso são fatores que contribuem para o agravamento, de uma maneira geral, da doença hepática, que pode ter uma gênese diferente, como sejam as hepatites víricas, e esses são fatores, claramente, que contribuem para o seu agravamento.
0: Precisamente. Portanto, estivemos à conversa com a doutora Paula Peixe, presidente da APF, a Associação Portuguesa para o Estudo do Fígado, numa iniciativa da Renascença com o apoio da Gilead. Uma vez mais, muito obrigada, doutora.
2: Muito obrigada, boa tarde.

0: e a discussão está instalada, não é?
1: Era a música, isto era a música, foi uma música escrita a pensar em Inês.
0: Não é? Porque, o quê? Porquê?
1: Como uma chama louca, não era?
0: É, sou um bocado louca de, em tom deste trabalho contigo.
1: Sim, mas ela não é, mas ela não é. Às vezes parece, mas não é.
0: Eu fico maluca, de facto, porque nós temos pessoas nesta equipa. Estava aqui instalada uma discussão em off que eu quero partilhar com quem nos ouve do que é que se tratava.
1: Claro.
0: Que não gosta de bolachas. Mas
1: sim,
0: há
1: não
0: alguém
1: se percebe, não se
0: que não goste de bolachas. E eu quero expor esta pessoa. Ajudas-me a fazer um expose.
1: Ai, expor? O que é isto? Ah, que feio.
0: Ao nosso mega producer.

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1: Estás a falar de bolachas comerciais, bolachas de supermercado, vai.
2: Sim,
1: estás a querer falar.
2: Sim.
1: Okay.
2: Porque eu acho que essas de pastelaria, pelo menos a mim não me convencem, tipo como um lagarto ou outro, mas nada.
1: Também se vende no supermercado, também se vende em supermercados, epá, mini palmiers. Palmiers.
2: Não me convences.
1: É pá, mini palmiers.
2: Mas formos
1: não é aqueles muito secos, não é? Porque pois há, atenção, há vários, não é? Pois há aqueles que são muito secos, não é? Que uma pessoa come dois e fica. Agora há alguns mesmo crocantes, sabes?
2: Mas imagina, não trocavas, até... não trocavas esses palmiers por um pacote de filipinos branco?
1: Demasiado, é demasiado. Porque
2: demasiado.
1: É muito doce. O filipino é bom, mas come-se assim dois, três, está-se bem. Entendes?
2: Eu também gostava de ser assim.
1: Não, mas mesmo assim, filipinos, prefiro o original ou os com chocolate negro.
2: Ah, é?
1: Uhum.
2: Odeio com chocolate negro. Odeio. Só gosto de
1: é com branco. Com branco é um filipino sem identidade.
2: Não é.
1: Repara,
2: nada.
1: Eles invertem, o chocolate muda de cor e o interior da bolacha também muda de cor.
2: Está bem, mas
1: não é um filipino,
2: assim
1: é outra bolacha.
2: Mas sabes que agora até lançaram uma nova versão.
1: Deve ser outra qualquer ilha daquela zona.
2: Que sabe aqueles cereais muito conhecidos. Que o boneco
1: como?
2: Mergulha no anúncio de, na coisa do leite, na taça do leite. Como é que
1: epá, eu estou em plena Rádio Nacional com uma pessoa com quase 30 anos a dizer o boneco mergulha numa taça de leite. Eu
2: desculpa.
1: Vivi para este momento.
2: Mas ajudem-me. Pessoas que nos estão a ouvir, por favor. WhatsApp 962-007-500.
1: Mas são os cereais?
2: São os cereais que têm o reclame na televisão em que o boneco.
1: O reclame, sim, diz. É luminoso o reclame. Sim, sim, bora.
2: Um reclame em que um boneco mergulha dentro da taça do leite dos cereais.
1: Ok.
2: Pronto, e agora há filipinos desse sabor. Eu queria saber dizer qual é que é, não consigo.
1: Tá bem, eu vou pesquisar aqui cereais filipinos.
2: Então vá, entretanto, Pinca ia chegar.
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0: Eu sabia, os nossos ouvintes nunca, em momento algum, nos falham, Daniel.
1: É verdade, isso é verdade.
0: Temos estado aqui a falar sobre
1: mas
0: quais
1: atenção,
0: as melhores bolachas do mundo.
1: E são ouvintes heroicos porque chegaram lá, mesmo dando tuas indicações erradas. Eu perguntei, mas são cereais com sabor a bolacha? E tu, sim, quando é precisamente ao contrário. São bolachas com sabor ao cereal.
0: Pronto, enganei-me, nunca te enganaste,
1: senhor. Mas você não estava a encontrar, mas vá, diz lá.
0: Estamos aqui a falar de filipinos e eu pedi que me ajudassem a dizer, afinal, quais é que eram os cereais que no reclame da televisão tem um boneco a mergulhar na taça do leite. É nada mais, nada menos do que Choco Flakes.
1: Okay.
0: O nosso WhatsApp respondeu toda em força para me apoiar.
1: Portanto,
0: e de facto, eu estou muito tentada a encomendar da Amazon esses filipinos com sabor a Choco Flakes.
1: E há outros também que eu estava aqui a falar, que já não lembro qual é que é o nome.
0: Que do quê?
1: Que era também umas bolachas de filipinos, mas com a Rice Crispy, Crispy Rice.
0: Ah,
1: não sei
0: mas
1: quê.
0: Eu já provei essas.
1: Não,
0: não adoro.
1: Não adoras, está bem. Mas pronto, agora estão de fronte. Ficas incumbida de trazer para nós provarmos aqui todos. Fazemos
0: okay,
1: um taste
0: test. Vamos fazer um taste test, exatamente. Eu vou então encomendar da Amazon e depois deixamos isso para...
1: Mas não podes ir ao supermercado, há uma mercearia da tua rua.
0: Estas de Choco Flakes são mesmo super raros, só dá para encomendar da Amazon.
1: É super raro?
0: É super raro, é tipo um Pokémon.
1: Ok, é um labubu das bolachas.
0: Ai,

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0: viagem com a Renascença e também com este takeaway. É comigo, Inês Nogueira e Daniel Leitão, que segue viagem até às 7 da tarde. Verdade ou mentira?
1: É verdade, verdadeinha.
0: Pronto, obrigada.
1: E estou agora, aqui que não te deixa mentir.
0: Sendo que eu ouvi dizer que tu falaste muito de mim na minha ausência, nas minhas férias, Daniel.
1: Oh, diabo.
0: Ou falaste também sobre a minha Anitta, não é?
1: Falei sobre a tua Anitta, falámos. Estão a anunciar-vos aqui o novo álbum dela, não é?
0: Que maravilha!
1: Pronto.
0: Por que não ouvir então uma das músicas?
1: Equilíbrio.

0: Espera,
1: isto é um fit Anitta com Kim Barreiros?
0: Não, não é. É só mesmo a Anitta.
1: Está a nascer um negócio na tua cabeça, Zé. Está assim, está assim. Corta o mal antes.
0: Era mesmo nome cutuca, era
1: estes,
0: para ti.
1: Estes trocadilhos maliciosos, assim, meio picantes, não é? Como costuma dizerem.
0: Entendi.
1: Ai, muito giro, muito giro.
0: Obrigada.

0: tarde, o que significa que está na altura de sabermos se o trânsito melhorou, piorou, ou se na verdade não existe, não é, Oscar?
1: Vou só respirar esta música antes.
0: Exato.
2: O trânsito é como um bom vinho, tem que se deixar respirar, não é?
1: Olha, temos no Porto BC em direção à Rábida quando mora entre Boja e A3, mais à frente entre a Francocia Ponte, A3 quando mora no final para a BC, a EP com fila nos dois sentidos, quanto a Lisboa, Sula Circular para Benfica, abrandamentos entre o Relógio e o Campo Grande, sentido inverso entre o Estádio da Luz e as Calvanas, e C19 quando mora entre Piramarica e Queluz, ponto 25 de Abril para Almada, a demora a partir de Campo Lido. Boa viagem.
0: Obrigada, Oscar. E quanto ao tempo para amanhã, Daniel?
2: 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Prevê-se então céu pouco nublado ou limpo, possibilidade de formação de neblina ou nevoeiro na faixa costeira e uma descida de temperatura máxima, excepto no Nordeste Transmontano. As máximas estas vão chegar aos 23 graus no Porto, aos 24 em Ponte Delgada, aos 27 no Funchal, aos 28 em Faro e aos 31 em Lisboa.
0: Nesta altura faltam

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18: Boa tarde, são agora 6 horas 5 nos Açores, à altura de irmos às notícias das 6 com a Anabela Góis. Boa tarde.
19: Olá Inês, boa tarde.
18: O que é que há a destacar agora, Anabela?
19: Fronteira do aeroporto de Lisboa esteve momentaneamente encerrada devido a um erro. Mais de 200 mil casas afetadas pela tempestade Christine, algumas não estão reconstruídas devido à falta de mão de obra.
18: Nesta altura o Porto está a chegar aos 26 graus, Lisboa a marcar 32, Faro a chegar aos 26, Funchal com 23 e Ponta Delgada a chegar aos 22. Agora assim, a edição das 6 com Anabela Góis.
19: A fronteira do aeroporto de Lisboa esteve hoje temporariamente encerrada na sequência de um erro no desembarque de um voo do Brasil. Segundo explica a PSP, os passageiros saíram na zona errada e acabaram por misturar-se com outros já rastreados que se encontravam na área crítica da zona restrita de segurança. Todos os passageiros tiveram de ser submetidos a novo rastreio, incluindo os que já estavam dentro dos aviões e que tinham passado pelas mangas ligadas à área afetada. Até à conclusão da operação de verificação de segurança e de limpeza da área contaminada, a fronteira esteve fechada. A Polícia Judiciária já concluiu as diligências na Assembleia da República na sequência da denúncia de vandalismo no gabinete do líder do Chega, informação avançada pelo Serviço de Segurança do Parlamento, que chamou a Judiciária para investigar. A área foi isolada depois de dado o alerta esta manhã para o incidente no gabinete de André Ventura. As imagens, entretanto divulgadas pelo partido, mostram papéis pelo chão e móveis de portas abertas. O líder do PS pediu uma reunião ao primeiro-ministro para falar das polémicas em envolver o nome de Luís Neves. José Luís Carneiro diz que ainda aguarda os esclarecimentos que pediu ao governo e vai insistir nesta reunião com Luís Montenegro quando e se for marcada.
20: Desde a primeira hora que eu pedi esclarecimentos,
1: e esses esclarecimentos não aparecem. E há uma matéria que é especialmente sensível e tem que ver com, nomeadamente, o desaparecimento de um atrelado que tinha, digamos, matéria factual e prova fundamental para um dos crimes mais complexos, nomeadamente tráfico de droga. E, portanto, aquilo que exigirei ao Primeiro-Ministro é uma conversa que devo ter com o Primeiro-Ministro sobre as instituições democráticas, sobre a forma como as instituições democráticas estão ou não a salvaguardar valores fundamentais de transparência, de prestação de contas, de lisura e de sentido de probidade no desempenho das mais importantes funções no Estado.
19: José Luís Carneiro, em declarações há pouco aos jornalistas em Lisboa. Entretanto, a Renascença apurou que a Constru Barcelos está no topo das construtoras com mais contratos e de maior valor durante o mandato de Luís Neves na Polícia Judiciária. Esta empresa minhota está envolvida na polémica relacionada com as obras da Ordem da Casa de Odmira do Ministro e que também ficou com o outro lado de um caminhão apreendido numa mega operação ao tráfico de droga. São dados enviados à Renascença pela Judiciária, que podem ser consultados em rr.pt. Incêndio na Guarda mantém várias frentes ativas e está a aproximar-se de algumas aldeias, mas até ao momento não houve necessidade de retirar habitantes. De acordo com a Proteção Civil, mantêm-se cortadas ao trânsito a A25 e a Nacional 16. O vento e os difíceis acessos têm complicado o trabalho dos operacionais, por isso houve um reforço dos meios. Mais de 500 operacionais combatem agora este incêndio, apoiados por 12 meios aéreos. Um outro fogo de grandes dimensões, lavra em Valpaços, no distrito de Vila Real. No terreno estão mais de uma centena de operacionais apoiados por 6 meios aéreos. Mais de 200 mil casas foram afetadas pela tempestade Christie. O número foi avançado esta tarde pelo presidente da estrutura de missão para a recuperação da Zona Centro em conferência de imprensa em Leiria. No dia em que passam 6 meses do temporal, Paulo Fernandes revelou o número de apoios que foram pedidos ao Estado e às seguradoras.
8: Estou a dizer que neste momento, em concreto, são mais de 200 mil processos que entraram entre os seguros, ou seja, pessoas, habitantes deste nosso território afetado que ativaram a pólice de seguro, mais somado aquilo que foi a própria linha que, de apoio até 10 mil euros que o próprio Estado referenciou.
19: No caso das habitações, o valor médio pago pelo Estado é de 4.284 euros por casa. Já no caso das seguradoras, o valor médio situa-se nos 3.695. Aos jornalistas, Paulo Fernandes revelou ainda que há muita falta de mão de obra para dar resposta às necessidades.
8: Falta bastante capacidade de mão de obra, nomeadamente quer mão de obra especializada na construção civil, sei lá, eletricistas, a parte da serralharia, carpintaria, etc., mas também a base. Faltam-nos muitos pedreiros, falta muita base de gente que entre neste processo para poder aumentar a capacidade.
19: Os estragos totais da passagem da tempestade Christine pela região centro ascendem aos 5 milhões e 300 mil euros. Já são mais de 20 mil os pedidos de reapreciação dos exames nacionais do secundário, 3 vezes mais do que no ano passado. Os dados foram revelados hoje pelo Ministro da Educação, Fernando Alexandre, justifica o aumento de pedidos com o novo modelo de avaliação. O Júri Nacional de Exames revelou, entretanto, que mais de metade dos alunos do nono ano tiveram nota negativa na prova final de matemática, com uma média de 49%. Já na prova de português, a média também baixou, mas manteve-se positivo. Neste caso, foi de 55%.
11: É neste momento que eu dou graças a Deus por já ter terminado o secundário.
20: Tá, pois.
19: E não seres professora.
11: Exatamente. Tal e qual. Bem vista, Anabela. Até já.
19: Até já.
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11: Só nesta altura 6 e 6, boa viagem com a Renascença, altura de sabermos como é que está o trânsito, Óscar.
0: Temos a esta hora, Inês, no IC19, no sentido de Lisboa-Sintra, um acidente, aliás, junto ao Alfragide, a dificultar um pouco o trânsito. No ponto 25 de Vila para Almada, demora a partir de Campo Lido, segunda circular para Benfica, com o bom abrandamento entre o Relógio e o Campo Grande, no sentido inverso entre o Estádio da Luz e as Calvanas. Ponto 25 no Porto, aliás, peço desculpas.
11: Estás sempre desculpado, Oscar. Segue em frente com tudo.
2: O Oscar pisou o traço contínuo.
11: Exatamente. Exato.
0: Não convém ir em alta velocidade. No Porto, BCI para a Rábida demora entre Bonjó e A3, mais à frente entre Francos e a Ponte. A3 com demora no final para a BCI, a IP com fila nos dois sentidos. A44, logo a saída do túnel das Areias, em direção ao Freixo, há um acidente a provocar alguma demora. Boa viagem.
11: Obrigada, Oscar. É aquele para dizer que nunca mais é agosto, não é?
0: É, também eu.
11: Exato. E tal e qual, estamos todos a precisar de férias. Como é que está o tempo amanhã, Daniel?
2: Olha, o tempo pode estar melhor, porque tem o apoio do ar-condicionado Nippon, qualidade que se sente, e prevê-se então só pouco no lado Olímpio, uma descida de temperatura máxima. As máximas essas vão chegar aos 23 graus no Porto, aos 24 em Ponta Delgada, aos 27 no Funchal, aos 28 em Faro e aos 31 em Lisboa.
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11: São nesta altura 6 e 8 e se estiver a trabalhar, então muito boa sorte nisso. Se estiver de férias, é para aproveitar.
2: Isto é o melhor que eu já ouvi. Se estiver a trabalhar, olha, boa sorte aí, olha, tá boa sorte para a tua vidinha.
11: É para se aguentar, boa sorte.
2: Exato,
11: isso.
2: Aguenta a bomboca.
11: Pior, olha. É? Olha nós os dois aqui.
2: Exato. E bem, mas estamos acompanhados. Há pessoas que estão a perguntar. Um beijão por trajeto, por exemplo.
11: Não, tem-nos a nós.
2: Ah, nós temos.

0: ver o que é que está aí a chegar.
1: Está aí a chegar então Bola Branca, com o Rui Viegas, hoje ao leme.
0: Vai ao leme desta embarcação.
1: Vai quem já nada teme, vai o Rui Viegas ao leme, hoje na edição de hoje da Bola Branca.
0: Exatamente, e é já a seguir, portanto não saia daí.
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0: São 6:15, portanto está na hora. Vamos à Bola Branca com o Rui Viegas. Boa tarde, o que é que há em destaque?
3: Olá Inês e Daniel, boa tarde. As suspeitas na arbitragem deixam o futebol arder a poucos dias do arranque nacional oficial da época com a Supertaça. Universos Sporting e Benfica manifestam-se nesta Bola Branca.
0: Está no ar a Bola Branca com o Rui Viegas.
3: Do chamado Universo Benfica vem uma opinião que acompanha André Vilas Boas. Luciano Gonçalves devia afastar-se do Conselho de Arbitragem da Federação Portuguesa de Futebol. O presidente do Futebol Clube do Porto quer que Luciano seja suspenso temporariamente em face das suspeitas de interferência nas nomeações da última época e numa altura em que a judiciária já entrou em campo após receber uma denúncia com mensagens, chamadas, áudios ou vídeos. Jaime Antunes, ex-vice-presidente benfiquista, esta tarde já a Bola Branca, subscreve a opinião de Vilas Boas na revista Dragões.
4: A posição do presidente do Futebol Clube do Porto parece-me uma posição bastante racional, quer dizer, enquanto decorrem as investigações, o presidente do Conselho de Arbitragem, enfim, deveria colocar lugar à disposição, suspender as funções, enfim, também, obviamente há aqui o respeito pela presunção de inocência, mas de qualquer maneira é avisado.
3: E Rui Costa, de quem Jaime Antunes é crítico, já devia ter feito o mesmo que o presidente portista.
4: E o Benfica, que no ano passado foi fortemente prejudicado pelas arbitragens, de facto não está a tomar atitudes com a firmeza que o clube deveria ter, e o Benfica não pode ser um elemento passivo, digamos, desta questão.
3: Jaime Antunes, escutado pelo jornalista João Filipe Cruz. Do lado do Sporting, o ex-candidato à presidência leonina, Bruno Sá, concorda com o silêncio de Frederico Varandas sobre o tema, mas espera que tudo fique esclarecido até ao início do campeonato.
5: Já devia ter havido uma clarificação pela parte das pessoas que gerem o futebol português para isto estar clarificado e começámos a época todos de cabeça limpa e a jogar dentro do relvado.
3: E atenção, nas últimas horas foram metidos a circular nas redes sociais áudios de Pedro Proença a criticar os árbitros. Terão sido gravados há cerca de 2 anos, quando o então presidente da Liga estava em campanha para concorrer à presidência da Federação. Este é um deles que o jornal Record reproduziu esta tarde.
6: Diagnóstico. Os árbitros estão fracos, são todos muito fracos.
3: Os árbitros são fracos, são todos muito fracos, dizia Pedro Proença. A arbitragem a dar que falar a poucos dias do arranque oficial da época nacional. Do mercado do Futebol Clube do Porto, Sousa, lateral esquerdo de 20 anos do Tottenham, é associado aos Dragões esta terça-feira. O Porto que prepara o desafio da Supertaça, sábado contra o Torriense, jogo que terá arbitragem de André Narciso de Setúbal. A nomeação do Conselho de Arbitragem indica ainda para o VAR Luís Ferreira e Rui Silva, com Valdemar de Maia como assistente de videoarbitragem. Do mercado do Benfica, os últimos nomes são Franco Mastantuono, extremo do Real Madrid, e Stepan Chalopek, central sueco do Slavia, por quem a SAD encarnada pode pagar cerca de 12 milhões de euros. Todavia, hoje em Bola Branca, Nuno Milheiro, antigo analista do Clube de Praga, onde encontrou o defesa de 22 anos, relembra o caso de Jurasek e confessa ter alguma dificuldade em ver hipótese de retorno neste eventual negócio.
7: Se analisarmos um bocadinho o mercado checo, não vemos nenhum jogador checo que tenha saído para uma liga mais interessante e que depois ainda tenha sido valorizado.
3: O Benfica, entretanto, prepara a recepção de quinta-feira ao Sandgala numa segunda pré-eliminatória de acesso à Liga Europa, em que está a perder por 2-1. Amanhã à tarde haverá conferências de imprensa, quer de Marco Silva, quer dos suíços. No mercado de cá, lá para fora, num triângulo a envolver dois clubes detidos pelo grupo Marinakis, Gustavo Sá vai deixar o Famalicão para rumar ao Nottingham Forest e acabar no Olympiacos. Em Itália, e após muita indefinição em relação ao próximo selecionador, está decidido que o substituto de Gennaro Gattuso é Roberto Mancini, que vai regressar ao cargo, segundo anunciou esta terça-feira o presidente da Federação Transalpina. Cláudio Ranieri é o novo diretor técnico. E a marcar também esta terça-feira um acordo que estava fechado desde 2025.
8: Hoje para mim é a continuação do meu caminho na seleção. É um sonho, diria. Nos últimos 4 ou 5 anos em que estive parado, tive várias propostas para treinar clubes e recusei todas elas pela seleção francesa. Depois da experiência no Real Madrid, treinar a seleção de França era a única coisa que queria fazer.
3: Zinedine Zidane foi apresentado assim como novo selecionador francês. O antigo médio internacional e fica, no entanto, a fazer comparações.
8: Vamos fazer diferente, sinceramente. O Deschamps é o Deschamps. O Laurent Blanc era o Laurent Blanc. E o Zizou é o Zizou. Não existe uma ruptura, mas sim uma continuidade. Queremos continuar a fazer de tudo para que a França continue a vencer.
3: Depois de Klopp na Alemanha, na semana passada, e de Mancini, como já aqui ouvimos na Itália, também hoje aí está mais um nome pesado numa das grandes seleções europeias. Entrevista Bola Branca esta terça-feira a Nelson Oliveira, que não pensa em parar de pedalar. O ciclista de 37 anos tem contrato com a Movistar até 2027, mas em entrevista a Bola Branca declara é para continuar na estrada.
9: Para já tenho um ano e quero pensar no ano que vem, se a cabeça o permitir. Gostaria de continuar assim.
3: Nelson Oliveira, o nosso único ciclista no Tour deste ano, que consagrou em Paris e, sem surpresa, o fenómeno esloveno Tadej Pogacar.
9: Já é uma lenda no ciclismo, vai batendo recordes em cima de recordes e acho que ainda não vai ficar por aqui. Para mim é um orgulho estar a correr e fazer parte, se calhar, também da sua carreira.
3: Nelson Oliveira conversa com o Eduardo Soares da Silva depois de, no fim de semana, ter quebrado o recorde na Volta à França. É o primeiro ciclista a completar 24 grandes voltas consecutivas sem qualquer desistência, para ler em rr.pt. E antes de fechar, uma história de vida e de superação, esta no surf, a de Vasco Ribeiro, prestes a regressar à competição profissional 3 anos depois. Vasco, campeão do mundo júnior em 2014, 5 vezes campeão nacional e campeão da Europa em 2021, agora com 31 anos, explica em Bola Branca que perdeu o controlo sobre o que seria um escape, ou seja, o vício das drogas.
10: Fui entrando na minha vida, aos poucos, como uma fuga, como um escape. E pronto, e depois uma pessoa acaba por perder o controlo.
3: E o medo instalou-se.
10: Durante algum tempo o meu maior medo foi o medo de morrer, medo de perder aquilo que eu depois voltei a perceber que tinha tão bom na minha vida, que é a minha família, as minhas filhas, amigos. Podia não estar aqui hoje.
3: E 3 anos de ausência depois, Vasco Ribeiro volta a apanhar a boa onda.
10: É uma carreira totalmente nova, mas ao mesmo tempo é o mesmo Vasco Ribeiro, não é?

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1: Sessions amanhã, 29 de julho, com Carolina Deus, precisamente no Almada Fórum. Portanto, fica a sugestão. Já tens alguma, Daniel?
2: Agora tenho. Mas a sugestão de quê? Desculpa.
1: Peço imensa desculpa. Uma sugestão que tu tenhas para partilhar. Tens sempre tantas.
2: Olha,
1: a série de ontem não me chegaste a dizer.
2: Não fujas mais.
1: Não fugi, não fui a lado nenhum.
2: Bom, não, é a série chama-se Não Fujas Mais. Sim, okay. Sim.
1: Da Netflix?
2: E é sobre Netflix, sim senhora.
1: Ok, vou ver.
2: É giro e lá está.
1: Ah, não vou nada, estou a mentir, não vou
2: vais.
1: Nada começar hoje.
2: Pois é, tu hoje vais ver outra coisa.
1: Vou à estreia do Homem-Aranha.
2: Vai à estreia do Homem-Aranha.
1: Vou ver o Tom Holland.
2: Vou à estreia do Spidey.
1: Exatamente, do Spidey. Spidey, és fã de Spider-Man?
2: Nem por
1: não.
2: Isso.
1: Não. Não gostas?
2: Porquê esse espanto?
1: Porque Spider-Man é um clássico, eu acho, não?
2: Ah, estás-me a chamar velho, tenho gostado de clássicos, é isto?
1: Também tem que gostar. Uma boa lógica, mas
2: também
1: não é
2: tem
1: isso.
2: Que gostar de um Datsun 200 ou 1200, ou lá o que era.
1: Não é nada disso, mas eu acho que Spider-Man é super.
2: Super quê? Diz lá.
1: Não consigo dizer a palavra, não me lembro.
2: É super. Consensual.
1: Consensual, obrigada.
2: É a palavra
1: que procuras. Estava difícil,
2: é? É outro dos meus atributos, que é ler mentes.
1: Sim. Certo? Mas não achas consensual toda a gente gostar de Spider-Man? Ou achas que toda a gente
2: sim,
1: gosta de
2: mas
1: Batman?
2: Mas eu nunca fui muito do universo
1: de Marvel
2: e não sei o quê. Nunca fui muito.
1: Então,
2: não.
1: Mas espera, isto é uma boa pergunta para Queijinho.
2: Então,
1: de todos os super-heróis da Marvel.
2: Nem percebo aquilo, Marvel e Avengers e não sei o quê, e o DC Comedy. Também não,
1: okay.
2: Pá, não.
1: Mas imagina, se tivesses de escolher. Um super-herói da Marvel, quem é que escolhias?
2: Agora, quais é que são os da Marvel? Pois eu não sei. Então, porque é isso, é DC Comics e não sei o quê.
1: Então vai lá e ver e já discutimos
2: ver,
1: esta questão a
2: ver.
1: Seguir. Aí a chegar, Carol G.
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0: pendente, Daniel.
1: Temos uma pendência, sim. Temos uma pendência. Ai. Que é então Quiroedama. Tu sabes qual, é a tua, qual seria a tua escolha?
0: É o Homem-Aranha.
1: Tu serias o Homem-Aranha?
0: Eu não seria porque eu tenho pânico de aranhas. É o meu maior medo, é a minha maior fobia. Mas
1: isso
0: ao
1: é
0: mesmo
1: ótimo.
0: Tempo, é dos filmes que sempre me agarrou desde o início ao fim. E que eu adorava a história do Peter com a... E agora não lembro do nome.
1: O Peter Parker com a...
0: Exatamente, com essa. Com
1: não
0: a ruiva.
1: É, já Scarlett mudou de... Não é nada. Scarlett. Mas sim, ok.
0: Kate? Não, não é Kate.
1: Não é Kate. Agora vamos, vais-me obrigar a ver.
0: Exatamente.
1: Namorada do Peter Parker.
0: Parker em Homem-Aranha.
1: Não é preciso pôr um Homem-Aranha. Peter Parker já é o...
0: Há um beijo.
1: Mary Jane.
0: Mary Jane, exatamente. É um, há um beijo. Um beijo que tem o nome de beijo do Homem-Aranha.
1: Que é ao contrário.
0: Exatamente. Com a cabeça ao contrário. Tal pois... e qual. Já deste um desses? Desculpa, só para ser disruptivo.
1: Como?
0: Bem...
1: Não, isso é ser abelhudo.
0: Não, não é,
1: é disruptivo.
0: Eu posso ser abelhuda.
1: Podes, e por isso é que és o não sei que Hornet, não é? O...
0: Quem?
1: Há um super-herói que é o Green Hornet. Logo que é.
0: Quem é esse? Bem, não faço ideia.
1: Bom, mas é uma abelha.
0: A minha pergunta
1: é uma
0: era, qual é o teu super-herói favorito da Marvel?
1: Não, olha, eu diria que gosto muito Capitão América.
0: Ok. Faz o teu género.
1: Não sei, é aquele escudo, é
0: protetor, defensor dos seus filhos
1: sim.
0: E da sua família.
1: Tem, imagina, é o que tem um fato mais, sabes, é uma coisa.
0: Por outro lado, imagino-te imenso a inteligência artificial, a ti, à Joana e aos miúdos.
1: Vestidos de Homem-Aranha.
0: Não, de Capitão América.
1: De Capitão América.
0: Sim.
1: É estranho. Sabes o que é estranho?
0: Mulher.
1: Sabes o que é estranho? Porque, imagina, o Capitão América tem o peito definido. Eu tenho a barriga definida.
0: Está bem.
1: Percebes?
0: Então, e a mulher elástica eu era, não é a Joana, de certeza.
1: Eu era, o capitão América invertido, percebes? Era da cabeça para baixo.
0: Pronto, se quiseres.
1: Mas não estás a fazer, seja... confusão com o Quarteto Fantástico?
0: Não. Mas sim, o Quarteto Fantástico.
1: É como somos
0: que
1: quatro.
0: Tinha. O Homem de Pedra, não é?
1: Sim, o The Thing.
0: Então
1: sim.
0: Vá, Homem de Pedra, o Homem Elástico ou era a mulher elástica?
1: Há um vilão que esticava,
0: ele,
1: não é?
0: Exatamente, ele era elástico, a mulher era invisível.
1: Ou li a mente das pessoas. Li a mente, não era? Li a mente. Não sei, enfim. Mas também gosto muito do Iron Man, o Homem de Ferro.
0: Ai, aquela coisa. Tipo Iron Man.
1: O fato, aquilo é espetacular, sabes?
0: Sim, sim.
1: E ele
0: sim.
1: faz tudo e ele
0: só
1: voa
0: essa
1: e
0: parte
1: ele faz
0: é que é
1: ciência e mais.
0: Que eu tenho um lá em casa que já fez não sei quantos Iron Mans. Isso, essa parte já não é tão fixe.
1: Não, o objetivo do Iron Man é que o fato te leve a ti, não és tu levas o fato.
0: Pois, percebes?

0: Música portuguesa aqui na Renascença, Ana Moura com Pedro Mafama. E atenção que hoje e todos os dias, até às 7 da tarde, é este takeaway que está aqui consigo. 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Ai, desculpa, estou tão...
1: O que é que foi? Estás emocionada?
0: Não estou emocionada, mas parou-me o cérebro de repente. Eu pensei, das 7 até às 10, sim, das 7 até às 10, às 3 da manhã.
1: 3 da manhã, exatamente.
0: Precisamente.
1: Sim, pronto. Senhoras.
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0: 14 minutos para as 7 da tarde. Boa viagem com a Renascença. E atenção que amanhã é quarta-feira. Estamos a meio da semana e por isso mesmo
1: é no quarta-feira
2: grandioso... Yeah.
1: Temos de 3.533 euros no Grande dos Gamalas.
0: Agora vamos continuar a cantar.
2: Yeah.
1: Para se inscrever só tem que ligar.
0: Yeah.
1: O 761-10-10-10.
0: Olha, 10, não esquece 10, que eu descobri 10. Aqui neste programa a tua faceta que tu cantas bem.
1: Quem? Eu?
0: Sim.
2: Não canto nada bem. Não canto bem.
0: Eu acho que
1: isso
0: cantas,
1: é mentira.
0: Acaso,
1: isso é mentira.
0: Mas vamos àquilo que interessa, porque de facto há 33.533 euros no grandioso jogo da mala e vale a pena ligar.
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0: disse que adoro esta música.
1: Já disseste, sim, senhor.
0: Pronto, obrigada. Agora quero saber se o Oscar também adora
1: esta música.
2: Ah, não, sim, claro, se ela diz que sim.
1: Então não, exato, como obrigada, não adorar? Oscar. Como não adorar? Por isso é que há trânsito, que é para ficarmos mais tempo a ouvir a música da Inês.
0: Então, exatamente. Como é que isso está, Oscar?
2: Olha, temos o IC19 em direção a Lisboa com um acidente em Pinamanique na via direita, a condicionar o trânsito. Ponto 25 de Viro para Almada, quando mora a partir de Campo Lido, quanto à segunda circular para Benfica, temperamento entre o relógio e Benfica, sentido contrário entre o Estádio da Luz e o radar no Porto. VCI para a Rábida, demora entre o Mercado e a A3, mais à frente entra para lá de Aponte. No sentido inverso, abrandamentos entre a Rábida e a A3. A A3 com demora desde o Norte, A4 para a VCI. A EP com fila nos dois sentidos. Boa viagem.
0: Obrigada, Oscar. E quanto ao tempo para amanhã, Daniel?
1: Olha, céu pouco nublado ao limpo e uma descida de temperatura máxima.
0: Pois, claro.
1: As máximas vão chegar então aos 20, aos 21. Aos 23 graus no Porto.
0: Ah, já creio que fosse inverno outra vez,
1: 24
0: homem.
1: Em Ponta Delgada, 27 no Funchal, 28 em Faro, 31 para Lisboa.
0: Olha, sabes o que é que a Nena diz disso?
1: O quê?
0: Que o amor existe.

0: Uma ótima tarde com a Renascença. É aqui que este takeaway se despede, mas para ficar obviamente bem entregue, a Sónia Santos.
1: Ai,
0: já
1: muito
0: cá
1: obrigada
0: está.
1: Obrigada pela parte que me toca.
2: Muito bem-vinda, Sónia.
1: Obrigada.
0: Pronta para aguentar? A partir de agora? Não, então a partir de agora. Hoje é terça-feira, amanhã já estamos a meio da semana.
1: Vamos a isso, com a força toda. Toda a força.
0: Tal e qual. Para já, Linkin Park na Renascença. Até amanhã.
2: Até amanhã.

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12: 7:06 nos Açores. Vamos às notícias na Renascença. A edição é da Anabela Góis. Anabela, boa tarde.
13: Olá, Sónia. Boa tarde.
12: Quais são os destaques?
13: Incêndio na Guarda continua a avançar, empurrado pelo vento. Há várias aldeias ameaçadas nesta altura. Fronteira do aeroporto de Lisboa esteve fechada hoje durante uma hora.
12: O Porto, nesta altura, com 24 graus. Faro, 25, 22 em Ponta Delgada e no Funchal. Lisboa, ainda com 27 graus. A máxima... Bom, já lá vamos às máximas. Agora vamos às notícias na Renascença com a Anabela Góis. Vamos a isso, Anabela.
13: O incêndio na Guarda tem várias frentes e ameaça agora várias localidades, entre as quais as aldeias do Freixo e de Rabassa. De acordo com a Proteção Civil, mantêm-se cortadas ao trânsito a A25 e a Nacional 16. O vento e os acessos difíceis têm complicado o trabalho dos operacionais. De acordo com o Presidente da Guarda, o Presidente da Câmara da Guarda, a situação está descontrolada. Sérgio Costa pede reforço de meios com urgência.
14: A situação continua descontrolada, absolutamente descontrolada. É apesar de meios e mais meios, eu não sei se de facto os meios, e com este desabafo que eu digo, se os meios, por mais meios que haja, são os meios certos e adequados para poder debelar as chamas. Porque são centenas de homens que lá estão, aquilo que vemos na estatística que está reportada, e não sei quantos meios aéreos, e centenas de viaturas, mas o que é facto é que o incêndio continua absolutamente descontrolado. Há as portas de aldeias, passou a autoestrada, passou a Nacional 16, está a caminho, já está no Conselho de Pinhel, não sabemos o que é que vai acontecer, populações que podem estar em risco, já houve feridos, inclusive, não sei aquilo que verdadeiramente vai acontecer.
13: O autarca da Câmara da Guarda, ouvido pela jornalista Marisa Gonçalves, mais de 600 operacionais e 8 meios aéreos combatem este fogo, que está ativo há cerca de 29 horas. E nesta altura as chamas estão muito perto também de umas bombas de gasolina na aldeia do Freixo, no concelho de Almeida. Um outro incêndio de grandes dimensões que deflagrou esta tarde em Ervões, no concelho de Valpaços, está a ser combatido por 162 operacionais. Operacionais apoiados por 9 meios aéreos. O vento forte está a dificultar o trabalho dos bombeiros. O líder do PS pediu uma reunião ao primeiro-ministro para pedir esclarecimentos sobre a polémica com o ministro da Administração Interna e espera ser recebido ainda esta semana. José Luís Carneiro diz que aguarda os esclarecimentos que pediu já há bastante tempo ao governo.
15: Desde a primeira hora que eu pedi esclarecimentos. E esses esclarecimentos não aparecem. E há uma matéria que é especialmente sensível. E tem que ver com, nomeadamente, o desaparecimento de um atrelado que tinha, digamos, prova fundamental para um dos crimes mais complexos, nomeadamente tráfico de droga. E, portanto, aquilo que exigirei ao Primeiro-Ministro é uma conversa sobre a forma como as instituições democráticas estão ou não a salvaguardar valores fundamentais de transparência, de prestação de contas, de lisura e de sentido de probidade no desempenho das mais importantes funções no Estado.
13: Mas, aliás, José Luís Carneiro, em declarações aos jornalistas em Lisboa, à entrada para uma reunião com o Núncio Apostólico em Portugal, na Embaixada da Santa Sé. O secretário-geral do PS pediu, entretanto, uma investigação rápida ao alegado ato de vandalismo no gabinete do líder do Chega, mas sublinhou que fecha sempre à chave o seu local de trabalho no Parlamento quando não está presente. Mais de 200 mil casas foram diretamente afetadas pela tempestade Christine na região centro e a reconstrução está a ser dificultada pela falta de mão de obra. Os dados foram avançados esta tarde pelo presidente da estrutura de missão para recuperar a região centro. De acordo com Paulo Fernandes, os estragos totais da tempestade ascendem aos 5 milhões e 300 mil euros e desse valor mais de 3 milhões e meio chegaram ao terreno. Neste dia em que se assinalam 6 meses desde a passagem da tempestade, a Câmara de Leiria fez um périplo por zonas especialmente afetadas. Um dos locais foi um pavilhão que teve de ser praticamente todo remodelado na zona de Barreiros, uma visita acompanhada pelo repórter Tomás Anjinho Chagas.
0: Cá fora, as máquinas trabalham para reerguer as centenas de árvores tombadas. No interior, o pavilhão vai sendo reconstruído, mas Jaime Areia, da direção da Associação Desportiva e Recreativa de Barreiros, no Conselho de Leiria, lembra que uma parte do telhado foi levado pela tempestade e a chuva que entrou estragou todo o piso. A prioridade foi levar novamente o desporto aos jovens que o usavam para treinar e jogar todas as semanas.
5: Sabe que eu usei uma citação que uma avó colocou lá no Facebook, no nosso rapaz, que o neto, o miúdo joga aqui nos infantis, é guarda-redes, o miúdo daqueles mesmo aficionados, e que ela, aqueles dias a seguir à tempestade, que o miúdo andava completamente infeliz da vida porque lhe faltava o futsal.
0: Graças à Câmara, empresas e população conseguiram angariar mais de 300 mil euros para reerguer o pavilhão.
16: Às vezes acontece isso. Quando menos se espera, às vezes a equipa está com 10.
5: Supera-se, não é?
16: E o pessoal supera-se e ganha aquela que está com 11. Às vezes acontece.
0: Mas do outro lado da estrada, o que era um terreno vazio passou agora a ser um cemitério de material que o vento arrancou há meio ano. Há sacos de entulho, placas de amianto tombadas e árvores caídas. O cenário denuncia que há 6 meses a tempestade Christine destruiu praticamente tudo.
13: Reportagem do jornalista Tomás Anjinho Chagas em Barreiros, no distrito de Leiria. A fronteira do aeroporto de Lisboa esteve fechada hoje durante uma hora devido a um erro no desembarque de um voo do Brasil. Segundo explica a PSP, os passageiros misturaram-se com outros já rastreados que se encontravam na zona restrita de segurança. Todos os passageiros tiveram de ser retirados e submetidos a novo rastreio, incluindo os que já estavam dentro dos aviões e que tinham passado pelas mangas ligadas à área afetada. E afinal, Sónia, não sei se vou ou não surpreender-te, mas a Terra não é tão redonda como pensávamos.
12: Vai surpreender-me, sim.
13: Novas imagens divulgadas pela NASA mostram uma esfera não uniforme, com pequenas elevações e depressões, que a NASA até compara com a forma de uma batata, imagina só.
12: Okay.
13: Para criar a imagem agora divulgada, os investigadores recorreram a mais de 1 mil milhões de observações recolhidas durante 15 anos por 19 satélites. A imagem em 3 dimensões vale a pena ser vista, está em rr.pt.
12: Ai, estou curiosa,
13: vai lá
12: não tinha visto, vou mesmo espreitar.
13: É assim, uma bola acima e torta, parece um balão que foi um bocadinho esvaziado.
12: Ok, mas e essa parece-me realmente informação fidedigna, não é?
13: Pronto. É bastante fidedigna. Olha, só para, depois repara, porque os Açores têm um pontinho, um altinho, sem um alto.
12: Ok, portanto, vou lá já espreitar agora, espreitamos o trânsito e depois vou lá ver. Ok, até já, Anabela. As notícias, claro, estão sempre a ser atualizadas, quer no site, quer na aplicação da Renascença.
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12: Vamos agora então, tal como prometido, espreitar o trânsito. Oscar Daniel, como estás? Bem disposto?
20: Está tudo bem, Sónia, obrigado.
12: E o trânsito, como é que está? Bem disposto?
20: Isso, vamos ver, para alguns talvez não, né? Mas temos a segunda circular para Benfica com abrandamentos entre o Radar e o Campo Grande, no sentido contrário entre as Torres de Lisboa e o Radar. Ponto 25 de Abril, endereço Almada, quando mora a partir de Campo Lido. Quanto ao Porto, vai sair para a Rábida. Há ali algum abrandamento entre as Antas e a A3, mais à frente entre Francos e a Ponte. A A3 quando mora desde o Norte a A4 para a BC, a IP com paragens nos dois sentidos. Boa viagem.
12: Até já, Óscar. Temos quanto tempo para amanhã? Bom, um dia idêntico ao de hoje, apesar de descer a temperatura. Portanto, temos descida quer da máxima, quer também da mínima, mas mínima é assim muito ligeiro. Então, a máxima de 24 graus para Ponta Delgada, 27 para o Funchal, 23 para o Porto, 28 para Faro e 31 para Lisboa. Bem, Castelo Branco e Évora não deixou nada. Máxima de 40 graus.
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12: Estamos juntos até às 8h30 com estas músicas maravilha da Renascença. Boas ideias, venha daí, boa viagem.

Renascença, sempre nunca igual, são 7:15, não sei se já ouviu dizer, claro que sim, que a vergonha alheia, voltou a ter horário marcado, volta em grande com os irmãos Patrocínio, os Casados à Primeira Vista, em Segundas Núpcias, um novo lema para a equipa das esquinas, um Gustavo Santos a revelar os segredos de emagrecimento da Joana Marques, enfim... É, a Joana, enfim, está com o seu extremamente desagradável em grande. Ninguém está a salvo, já se sabe como é que é. E pode ouvir e ver, de segunda a sexta-feira, na Renascença, nas 3 da manhã, por volta das 8:15, sempre que quiser, em podcast, com o apoio Magnum e Tintas Barbeau, sinto-me em casa. Boa viagem, está com a Renascença. Espero que se sinta em casa também com a sua rádio. Ouvimos agora os Dama e Bubas Pinho.

0: 7h22, está aí muito bem com a Renascença. Não tarda, ouvimos o Escalema, mas antes disso, porque hoje é terça-feira, a Fundação dá que pensar já a seguir. Boa viagem!
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5: É terça-feira, final de julho, dia de recomendações da Fundação Dá Que Pensar. Comigo já está a Inês Renda, da equipa de estudos e conteúdos da Fundação Francisco Manuel dos Santos. Olá Inês, hoje trazes as cenas do próximo capítulo, não é? Portanto, vens apresentar a nova temporada do podcast Impertinente Ciência.
6: Olá Sónia. Então, no Impertinente Ciência vamos falar de um tema que interessa a todos, que é a saúde cardiovascular. E pode parecer que só interessa aos mais velhos, mas não é assim. Na verdade, a nossa especialista convidada é a cardiologista Cristina Gavina, que nos vem falar da prevenção, que é uma coisa que tem de ser começada muito antes de aparecerem os sintomas, mas que não tem de ser um bicho de sete cabeças. E, portanto, ela fala-nos de risco cardiovascular e daquilo que nós podemos mudar, porque há uma determinada parte da equação que tem a ver com a genética e com a nossa herança, digamos assim, que nós não podemos mudar, mas depois há toda uma série de comportamentos, de hábitos e estilos de vida e de alimentação também, que podemos de facto mudar.
5: Oh Inês, mas falaste em nós somos todos iguais?
6: Pois é, na verdade não há universal nisto. Nós de facto sabemos que há diferenças, por exemplo, o contexto socioeconómico das pessoas faz com que a sua probabilidade de desenvolverem uma doença cardiovascular também aumente, porque têm menos acesso à alimentação de qualidade, hábitos saudáveis, mas também há uma grande diferença entre homens e mulheres, curiosamente, e sabemos que a ciência tem, digamos que, subvalorizado ou tem tido mais dificuldade em estudar historicamente as mulheres no que à saúde cardiovascular diz respeito. E a Cristina Gavina também vai falar um pouco sobre isso e sobre o que o futuro nos promete em termos de avanços científicos e no tratamento destas doenças, não só para as prevenir, mas para depois de um episódio termos também qualidade de vida no momento a seguir.
5: Ok, ok, isso é bastante importante, claro. Olha, onde é que podemos ouvir o podcast Impertinente Ciência?
6: Bom, todos os episódios estão disponíveis nas plataformas habituais e também agora em vídeo no nosso YouTube e no Spotify e no site da Fundação ffms.pt.
5: Perfeito, Inês, muito obrigada. Boas férias.
6: Obrigada.
5: Em setembro voltamos com a Fundação Dá Que Pensar.
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5: Agora 7h28, eles estavam prometidos, aí estão os Calemã.

Está com a Renascença, faz muito e sempre bem. Sou a Sónia Santos e pergunto-lhe para que tomar chás e gomas, não sei de quê, ou fazer atividades pecidónias. 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Bárbara Tinoco, agora na Renascença. Sempre, nunca igual. Boa viagem.

0: Está com a Renascença, faz muitíssimo bem. Olhamos agora, damos assim uma última espreitadela pelo trânsito com o Oscar Daniel. Como é que estamos, Oscar?
1: Ainda bem que ela acalmou agora no fim da música, que eu já estava aqui acelerado.
0: Temos
1: no Porto, demora no final da A3 para a BCI, na AEP no sentido Porto-Matosinhos algum abrandamento. Quanto a Lisboa, apenas abrandamentos na passagem pelo Campo Grande, na Sul Circular nos dois sentidos. Para a Ponte 25 de Abril, há fila a partir do Aqueduto. Boa viagem.
0: Boa viagem também para ti, Oscar.
1: Obrigado.
0: Bom regresso a casa, está bom? Até amanhã. Quanto a tempo para amanhã? Temos dia de sol, mas desta temperatura um pouquinho. Temos máxima de 24 graus para Ponta Delgada, 27 para o Funchal, 23 para o Porto, 28 para Faro e 31 para Lisboa. Cidades mais quentes, amanhã Bragança e Évora, máxima de 37 graus. 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

7 minutos para as 8, é uma informação Almada Fórum Music Sessions. Amanhã, dia 29, Carolina de Deus no Almada Fórum. Daqui a pouquinho, daqui a 7 minutos precisamente, as notícias na Renascença. Até lá, mais música. Esta é para acompanhar assim a bom ritmo, hein? The Way You Make Me Feel, Michael Jackson.

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24: 8 horas 7 nos Açores, notícias na Renascença, edição do Pedro Cairo. Pedro, boa tarde.
25: Boa tarde.
24: Quais são os destaques, Pedro?
25: 3 incêndios continuam por controlar aqui em Portugal, mas a situação na Guarda é a que mais preocupa a Proteção Civil. Aqui na vizinha Espanha, tudo mais calmo agora, o pior parece já ter passado.
24: Estas e outras notícias agora com o Pedro Cairo, na Renascença.
25: O incêndio que lavra desde ontem à tarde na Guarda tem várias frentes, ameaça agora várias localidades, entre as quais as aldeias do Freixo e de Rabassa. De acordo com a Proteção Civil, continuam cortadas ao trânsito a A25 e a Estrada Nacional 16. O vento e os acessos difíceis têm complicado o trabalho dos cerca de 630 operacionais que estão no terreno, apoiados esta hora por quase 190 viaturas e ainda 9 meios aéreos. Contactado pela Renascença, o Presidente da Câmara da Guarda reconhece que a situação está descontrolada e pede mais reforço de meios.
26: A situação continua absolutamente descontrolada. Às portas de aldeias, passou a autoestrada, passou a Nacional 16, está a caminho, já está no Conselho de Pinhel, não sabemos o que é que isto vai, o que é que vai acontecer, populações que podem estar em risco, já houve feridos, inclusive, olha, não sei aquilo que verdadeiramente vai acontecer.
25: Num ponto da situação feito há instantes, o comandante José Miranda, da Proteção Civil Nacional, apontou as zonas mais sensíveis a esta hora e referiu que, por precaução, foram retiradas 32 crianças de uma associação local no município de Almeida.
0: Temos um registro de maior preocupação nas localidades Rochoso e Cerdeira, no concelho de Sabugal, Miuzela, no concelho de Almeida, Pindzio, no concelho de Pinhel e nas localidades Castanheira e Rabassa, no concelho da Guarda. Foi também criada uma zona de concentração e apoio à população pelo Serviço Municipal de Proteção Civil de Almeida para acolher preventivamente 32 crianças com deficiência de uma associação local.
25: Ainda entre os focos que continuam por controlar, o de Valpaços mobiliza quase 200 operacionais e meia centena de veículos e 8 meios aéreos. Bem mais a sul, quase 90 operacionais, mais de 20 veículos e 3 meios aéreos combatem o fogo em Torres Novas. Aqui ao lado, em Espanha, aumentou para 14 o número de mortos na sequência dos incêndios, mas a situação está agora bastante mais controlada. O nível de emergência já baixou. Foi levantada a ordem de evacuação de 8 localidades da Comunidade de Madrid e outras 5 da província de Ávila. Em Castelhão, cerca de 3 mil pessoas já foram autorizadas a regressar a casa, mas ainda com ordem para se manterem confinadas. Por cá, mais de 200 mil casas foram afetadas pela tempestade Christine. O número foi avançado esta tarde pelo presidente da estrutura de missão para recuperar a região centro. No dia em que se assinala a passagem de meio ano do comboio de tempestades, Paulo Fernandes revelou o número de apoios pedidos às seguradoras e ao Estado.
1: São mais de 200 mil processos que entraram entre os seguros, ou seja, pessoas, habitantes deste nosso território afetado que ativaram a pólice de seguro, mais somado aquilo que foi a própria linha que, de apoio até 10 mil euros que o próprio Estado referenciou.
25: No caso das habitações, o valor médio pago pelo Estado tem sido de 4.284 euros por casa. Já no caso das seguradoras, o valor médio situa-se nos 3.600 euros. Nesta altura, uma das maiores dificuldades, diz este responsável, é a grande falta de mão de obra para dar resposta às necessidades de reconstrução. Já são mais de 20 mil os pedidos de reapreciação dos exames nacionais do secundário, 3 vezes mais do que no ano passado. O ministro Fernando Alexandre justifica o aumento de pedidos com o novo modelo de avaliação.
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1: Está com Sónia Santos na Renascença.
2: E está com certeza muitíssimo bem. Temos por aqui músicas fantásticas. Já a seguir Bruno Mars, agora Gabriel. Deixe-se ficar.

0: Está com a Renascença, faz muitíssimo bem. A altura agora para recuperar um pouco. 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
1: Eu estava no Colombo, era miúda, eu lembro que estava com uma mini saia. Naqueles dias que a gente sai à rua, pronto, teenager, não é?
0: Sim.
1: Eu saio para matar. À rua, pronto, com vestida de uma maneira que nunca seria para onde eu fui parar, não é? Então com uma mini saia, com uma camisola de alcinhas e pego num livro. Eu sempre gostei muito de ler livros de desenvolvimento pessoal e pego num livro. E há um senhor que pega, vai com a mão e pega mesmo e só vê um.
0: Ela saiu à rua vestida de uma maneira que nunca seria para onde ela foi parar. Seria para ir trabalhar para o Alcântara-Mar, mas acabou a trabalhar num banco. Ora, isto tem uns ares de Nothing Hill, de facto. Numa livraria, há duas pessoas que pegam no livro ao mesmo tempo. Parece um início de um lindíssimo romance. Mas se em vez de Julia Roberts tivéssemos Susana Torres, não havia amor para ninguém, porque ela vai lutar pelo livro.
2: Até ao fim.
0: Até ao fim.
1: E eu, claro, eu queria o livro, não é?
2: Claro. É meu.
1: Ele diz-me assim: ah, então explique-me lá porque é que tem que ser a menina a ficar com o livro. E eu argumentei, não é? Eu disse assim: olha, porque olhando para si, e ele de fato, não é? Vinha a período da hora de almoço do banco, olhando para si, eu calculo que não preciso tanto deste livro como eu, porque eu tenho uma vida toda para construir e o senhor, por esse aspecto, já deve ter a sua bem adiantada. E ele olha para aquilo e disse assim: olha, será que eu podia entrevistá-la? Eu trabalho num banco, sou presidente de um banco e gostava de entrevistar. Ele, na altura, era presidente de um dos bancos do grupo BCP. E ele gostava de entrevistar, gostava que a senhora viesse trabalhar para o banco.
0: E ela foi, claro. Então, pois, ele viu ali uma jovem de minissaia. O que é que uma pessoa faz quando vê uma jovem de minissaia que está a lutar com ele pelo último exemplar de Quem Mexeu no Meu Queijo? É convidá-la para sair. Pronto, pode ser uma entrevista, pode ser um jantar, uma ida ao cinema, depois logo se vê. Mas isto é uma importante lição de vida.
2: Tu, se não tivesse sido ali, a tua vida hoje não seria isto, possivelmente.
1: Ah, teve sorte, apareceu-lhe aquele momento, aquela pessoa que aconteceu a ir pegar no livro, realmente foi uma sorte. É um facto. Mas nós temos que estar voltados para as coisas.
2: É uma sorte para ele.
0: Para ele.
2: Com certeza.
0: E temos que estar voltados para as coisas. Sim. Se ela estivesse na Bertrana mesmo, mas de costas bastante, tudo isto lhe tinha passado ao lado e digo-te mais. Nós nem sequer tínhamos vencido o Euro 2016.
2: Isso, sim.
0: E tudo tinha mudado.
2: Podes
0: toda
2: acreditar.
0: A história de Portugal, se não fosse aquele momento. Extremamente.
2: Com Tintas Barbô e Magnum desenhado para o prazer.
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Boa noite.

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1: Em nome do Pai, e do Filho, e do Espírito Santo, o Senhor esteja convosco. Um bem-aja a todos vós aqui presentes, um bem-aja a todos aqueles que nos seguem através dos meios de comunicação. Celebramos o Rosário e nesta terça-feira celebramos os mistérios dolorosos do Rosário. E este Rosário celebramos-o com os participantes da iniciativa do Bem para o Meio, uma iniciativa do Santuário de Fátima, juntamente com os silenciosos operários da Cruz, para permitirem férias aos pais com filhos com deficiência. Rezamos por eles, pela a sua participação, pelas suas vidas. Rezamos por todos aqueles que aqui e nas suas vidas, nas suas casas, cuidam. O cuidado, o tomar conta de alguém, mostra o quanto somos humanos. Revela a nossa humanidade mais profunda.

0: Por isso rezamos por todos os cuidadores. E temos também, recordamos de modo especial também os voluntários que oferecem do seu tempo, da sua vida, para se darem, para se entregarem, para permitirem que os pais possam viver uma semana de férias. No primeiro mistério meditamos a agonia de Jesus. Do Evangelho de São Mateus, disse Jesus aos discípulos: a minha alma está numa tristeza de morte, ficai aqui e vigiai comigo. E adiantando-se um pouco mais, caiu com a face por terra, orando e dizendo: meu Pai, se é possível, afaste-se de mim este cálice. No entanto, não seja como eu quero, mas como tu queres. Teremos momentos difíceis, momentos tristes da nossa vida. Não estamos isentos deles. O importante é confiar, fazer como Jesus fez, confiar no Pai e confiar na palavra do Pai que nunca falha. Pai nosso que estais nos céus, santificado seja o vosso nome, venha a nós o vosso reino, seja feita a vossa vontade, assim na terra como no céu.
1: Ave Maria, cheia de graça, o Senhor é convosco. Bendita sois vós entre as mulheres, bendito é o fruto do vosso ventre, Jesus. Ave Maria, cheia de graça, o Senhor é convosco. Bendita sois vós entre as mulheres, bendito é o fruto do vosso ventre, Jesus. Ave Maria, cheia de graça, o Senhor é convosco. Bendita sois vós entre as mulheres. Bendito é o fruto do vosso ventre, Jesus. Ave Maria, cheia de graça, o Senhor é convosco. Bendita sois vós entre as mulheres. Bendito é o fruto do vosso ventre, Jesus. Ave Maria, cheia de graça, o Senhor é convosco. Bendita sois vós entre as mulheres. Bendito é o fruto do vosso ventre, Jesus. Ave Maria.

0: O segundo mistério, meditamos a flagelação de Jesus do Evangelho de São João. Os soldados entrelaçaram uma coroa de espinhos, cravaram-lhe na cabeça e cobriram-no com um manto de púrpura. E aproximando-se dele, diziam-lhe: Salve, ó Rei dos Judeus! E davam-lhe bofetadas. Deus, Jesus é Rei. Rei porque se doa, Deus, Rei porque se entrega até ao fim. Rezamos por todos aqueles que se entregam até ao fim no silêncio da doação, no silêncio da entrega. Pai nosso, Santo Deus, Santo Deus, o pão nosso de cada dia nos dai hoje, perdoai-nos as nossas ofensas, assim como nós perdoamos a quem nos tem ofendido. E não nos deixeis cair em tentação, mas livrai-nos do mal.
1: Santa Maria, Mãe de Deus, rogai por nós, pecadores, agora e na hora da nossa morte. Amém. Santa Maria, Mãe de Deus, rogai por nós, pecadores, agora e na hora da nossa morte. Amém. Santa Maria, Mãe de Deus, rogai por nós, pecadores, agora e na hora da nossa morte. Amém. Santa Maria, Mãe de Deus, rogai por nós, pecadores, agora e na hora da nossa morte. Amém. Santa Maria, Mãe de Deus, rogai por nós, pecadores, agora e na hora da nossa morte. Amém. Santa Maria, Mãe de Deus, rogai por nós, pecadores, agora e na hora da nossa morte. Amém. Amém.

0: rogai por nós pecadores, agora e na hora da nossa morte. Amém. Santa Maria, Mãe de Deus, rogai por nós pecadores, agora e na hora da nossa morte. Amém. Santa Maria, Mãe de Deus, rogai por nós pecadores, agora e na hora da nossa morte. Amém. Santa Maria, Mãe de Deus, rogai por nós pecadores, agora e na hora da nossa morte. Amém.
1: Como era no princípio, agora e sempre. Amém. Rogai por nós que recorremos a vós. Levai as almas todas para o céu, principalmente as que mais precisarem.

0: No terceiro mistério meditamos a coroação de espinhos do Evangelho de São Mateus. Os soldados do governador conduziram Jesus para o pretório e reuniram toda a corte à volta dele. Despiram-no e envolveram-no com um manto escarlate. Descendo uma coroa de espinhos, puseram-lhe na cabeça e uma cana na mão direita. Dobrando o joelho diante dele, escarneciam dizendo: Salve, Rei dos Judeus. Os soldados escarnecem de Jesus, mas não sabem que, fazendo e dobrando o joelho diante dele, estão realmente a reconhecer a sua grandeza, a sua realeza, uma realeza feita de amor, feita de doação, feita de cuidado para com o outro. Rezamos por todos aqueles que vivem na doação, na entrega. Rezamos por todos aqueles que dedicam tempo do seu tempo a fazer voluntariado, a cuidar dos outros, a tomar conta dos outros. Pai nosso, que estais nos céus, santificado seja o vosso nome. Venha a nós o vosso reino. Seja feita a vossa vontade, assim na terra como no céu.
1: O nosso cada dia nos dai hoje, perdoai as nossas ofensas, assim como nós perdoamos a quem nos tem ofendido. E não nos deixeis cair em tentação, mas livrai-nos do mal.
2: Ave Maria, cheia de graça, o Senhor é convosco. Bendita sois vós entre as mulheres, bendito é o fruto do vosso ventre, Jesus.
1: Ave Maria, cheia de graça, o Senhor é convosco. Bendita sois vós entre as mulheres e bendito é o fruto do vosso ventre, Jesus. Ave Maria, cheia de graça, o Senhor é convosco. Bendita sois vós entre as mulheres e bendito é o fruto do vosso ventre, Jesus. Ave Maria, cheia de graça, o Senhor é convosco. Bendita sois vós entre as mulheres e bendito é o fruto do vosso ventre, Jesus. Ave Maria, cheia de graça, o Senhor é convosco. Bendita sois vós entre as mulheres e bendito é o fruto do vosso ventre, Jesus. Ave Maria, cheia de graça, o Senhor é convosco. Bendita sois vós entre as mulheres e bendito é o fruto do vosso ventre, Jesus. Ave Maria, cheia de graça, o Senhor é convosco. Bendita sois vós entre as mulheres e bendito é o fruto do vosso ventre, Jesus. Ave Maria, cheia de graça, o Senhor é convosco. Bendita

0: Ave Maria, cheia de graça, o Senhor é convosco. Bendita sois vós entre as mulheres e bendito é o fruto do vosso ventre, Jesus.
1: Santa Maria, Mãe de Deus, Pai nosso.
0: Ave Maria, cheia de graça, o Senhor é convosco. Bendita sois vós entre as mulheres e bendito é o fruto do vosso ventre, Jesus.
2: Glória ao Pai, ao Filho e ao Espírito Santo. Ó Maria, concebida sem pecado. Ó meu Jesus, perdoai-nos e livrai-nos do fogo do inferno.

0: No quarto mistério meditamos Jesus carrega a cruz no caminho do Calvário, do Evangelho de São João. Então entregou-o para ser crucificado e eles tomaram conta de Jesus. Jesus, levando a cruz às costas, saiu para o chamado lugar da Caveira, que em hebraico se diz Gólgota. Todos nós carregamos a nossa cruz. Todos nós temos uma cruz para carregar. Mas temos também uma certeza. Nenhum de nós carrega a cruz sozinho. Junto connosco está sempre Jesus. Ele que carregou a cruz, carrega e ajuda-nos também a carregar a nossa. Entreguemos ao Senhor todos aqueles que vivem no desespero, do sofrimento, das dificuldades, das cruzes que têm que carregar, para que possam verdadeiramente olhar para o lado e ver Jesus que está com eles, que não os abandona. Pai nosso, o pão nosso de cada dia nos dai hoje, perdoai-nos as nossas ofensas, assim como nós perdoamos a quem nos tem ofendido. E não nos deixeis cair em tentação, mas livrai-nos do mal.
1: Santa Maria, Mãe de Deus, rogai por nós, pecadores, agora e na hora da nossa morte. Amém. Santa Maria, Mãe de Deus, rogai por nós, pecadores.

Santo Rio, mãe de Deus, rogai por nós.

No quinto mistério meditamos a crucifixão e morte de Jesus. Do Evangelho de São Lucas. Quando chegaram ao lugar chamado Calvário, crucificaram-no a ele e aos malfeitores. Dando um forte grito, Jesus exclamou: Pai, nas tuas mãos entrego o meu espírito. Dito isto, expirou. Rezamos por todos aqueles que são condenados injustamente, condenados a nível das leis, mas também condenados com o olhar do outro. Peçamos ao Senhor que os ajude a viver essa mesma condenação e a oferecer-se a Deus para todos os irmãos e irmãs. Pai nosso que estais nos céus, santificado seja o vosso nome. Venha a nós o vosso reino. Seja feita a vossa vontade, assim na terra como no céu. Glória ao Pai, ao Filho e ao Espírito Santo. Ó Maria, concebida sem pecado. Ó meu Jesus, perdoai-nos e livrai-nos do fogo do inferno. Rezamos pela conversão dos pecadores. Ave Maria, cheia de graça, o Senhor é convosco. Bendita sois vós entre as mulheres. E bendito é o fruto do vosso ventre, Jesus. Maria, Mãe da Igreja. Rezamos pela paz no mundo. Ave Maria, cheia de graça, o Senhor é convosco. Bendita sois vós entre as mulheres.
e bendito é o fruto do vosso ventre, Jesus. Maria, Mãe da Igreja, rezamos pelas intenções do Papa Leão. Ave Maria, cheia de graça, o Senhor é convosco. Bendita sois vós entre as mulheres, e bendito é o fruto do vosso ventre, Jesus. Salve, Rainha, Mãe de Deus.

0: Senhor esteja convosco. Sobre todos vós aqui presentes, sobre aqueles que nos seguem através dos meios de comunicação, sobretudo aqueles que vivem um momento difícil de desespero, de tristeza, invoco a bênção de Deus. Abençoe-vos Deus Todo-Poderoso, Pai, Filho e Espírito Santo. Glorifiquemos a Deus com as nossas vidas e em paz o Senhor vos acompanhe.
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2: Boa noite, são 9 horas, 8 nos Açores. Boa noite, Pedro Queiro. Que notícias é que estão em destaque?
3: Dois incêndios continuam por controlar, mas a situação na Guarda é a que mais preocupa a Proteção Civil. Carneiro pede a Montenegro uma reunião para esclarecer a polémica com o Ministro da Administração Interna e espera ser recebido ainda esta semana. Se anda de metro em Lisboa, atenção que a linha vermelha está cortada entre as estações do aeroporto e de Chelas. O metropolitano diz nas redes sociais que não tem responsabilidades nesta perturbação, não tem também previsão de reabertura. O incêndio que lavra desde ontem à tarde na Guarda continua a ter várias frentes ativas, ameaça algumas localidades, entre elas as aldeias do Freixo e de Rabassa. Nesta altura continuam cortadas ao trânsito a A25 e a Nacional 16. O vento e os acessos difíceis têm complicado o trabalho dos cerca de 630 operacionais que estão no terreno, apoiados por quase 190 viaturas e ainda 9 meios aéreos. Contactado pela Nascença, o comandante José Miranda, da Proteção Civil Nacional, descreve as situações mais complicadas e revela a retirada de 3 dezenas de crianças de uma associação local no município de Almeida.
4: Temos um registro de maior preocupação nas localidades Rochoso e Cerdeira, no concelho de São Paulo, Miuzela, no concelho de Almeida, Pinzio, no concelho de Pinhão e nas localidades Castanheira e Rabassa, no concelho da Guarda. Foi também criada uma zona de concentração e apoio à população pelo Serviço Municipal de Proteção Civil de Almeida, para acolher preventivamente 32 crianças com deficiência de uma associação local.
3: Para além deste, na Guarda, há mais um fogo que continua por controlar, o de Valpaços, mobiliza mais de 200 operacionais, quase 60 veículos e 4 meios aéreos. Bem mais a sul, já está entretanto controlado o incêndio em Torres Novas, mas continua no terreno quase 90 operacionais, cerca de 30 veículos e 2 meios aéreos. Aqui ao lado, em Espanha, com a situação agora bastante mais controlada, o nível de emergência já baixou, foi levantada a ordem de evacuação de 8 localidades da comunidade de Madrid e outras 5 da província de Ávila. Em Castellón, cerca de 3 mil pessoas já foram autorizadas a regressar a casa, mas ainda com ordem para se manterem confinadas. Mais a leste, em França, os incêndios dos últimos dias provocaram o maior movimento de deslocados no país desde a Segunda Guerra Mundial. Pelo menos 220 mil pessoas foram retiradas de casa. Há 160 mil hectares de área ardida, com a situação mais grave na região de Bordeaux. Apesar da maior calma, ao longo do dia de hoje, as perspectivas não são as melhores, uma vez que as temperaturas essas vão continuar a subir. Por cá, o líder do PS pediu uma reunião ao Primeiro-Ministro para pedir esclarecimento sobre a polémica com o Ministro da Administração Interna e espera ser recebido ainda esta semana. José Luís Carneiro diz que ainda aguarda os esclarecimentos, que pediu já há bastante tempo ao Governo e continua a exigir.
5: Aquilo que exigirei ao Primeiro-Ministro é uma conversa sobre a forma como as instituições democráticas estão ou não a salvaguardar valores fundamentais de transparência, de prestação de contas, de lisura e de sentido de probidade no desempenho das mais importantes funções no Estado.
3: José Luís Carneiro, em declarações aos jornalistas, o secretário-geral do PS pediu, entretanto, uma investigação rápida ao legado ao ato de vandalismo no gabinete parlamentar do líder do Chega, mas sublinhou que fecha sempre à chave o seu local de trabalho no Parlamento quando não está presente. E a Constru Barcelos está entre as 3 construtoras com mais contratos e de maior valor durante o mandato de Luís Neves à frente da Polícia Judiciária. Esta empresa minhota está envolvida na polémica relacionada com as obras da Casa de Odmira, do agora Ministro da Administração Interna, e ficou com o outro lado de um caminhão apreendido numa mega-operação ao tráfico de droga. Os dados oficiais foram enviados pela Judiciária à Renascença, podem ser consultados em rr.pt. É de resto, no site da Renascença, que encontra tudo, fique com o Paulino Coelho, no Hotel Califórnia.
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2: Muito boa noite, bem-vindo ao Hotel Califórnia. Sou o Paulo Coelho e estou consigo no programa das histórias com muitas memórias.

E o verão tem uma banda sonora e poucas canções a representam tão bem como Sailing. Christopher Cross escreveu a pensar nas recordações dos dias passados a velejar com um amigo durante a adolescência. E talvez seja por isso que transmite uma sensação de calma tão difícil de explicar. Em 1981 ganhou 3 Grammy. Ao longo dos anos tornou-se um dos maiores símbolos do chamado Yacht Rock, um estilo de música elegante, descontraído e com sabor a férias.

0: Já a seguir no Hotel Califórnia vai ouvir Viviane, a voz dos Entre Aspas, a cantar Lena d'Água.
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6: E há canções que de facto não envelhecem. O que envelhece é a forma como os ouvimos. Como Se Eu Fosse Tua ficou para sempre ligada à voz de Lena D'Água e ao Salada de Frutas, quando foi editada em 1980. Mais de 40 anos depois, Viviane recupera este clássico da música portuguesa, leva-o para um universo completamente diferente, mais intimista, mais contemplativo. E curiosamente, este novo single foi lançado na sexta-feira passada, no Dia Internacional do Autocuidado, dando um novo significado a uma letra que fala de quem se esqueceu de si próprio dentro de uma relação e encontra finalmente a coragem para recuperar a sua identidade. Bom, é o terceiro avanço de Ela por Elas, um álbum em que Viviane revisita algumas das vozes femininas mais marcantes da música portuguesa. Hoje ouvimos esta nova leitura de Como Se Eu Fosse Tua.

O primeiro título da nova época é conhecido no primeiro dia de agosto. O Porto, campeão nacional, e o Torriense, vencedor da taça, disputam em Coimbra a Supertaça Cândido de Oliveira. O relato é aqui na Renascença.

Bom, se há canções que lhe parecem ter encontrado o intérprete perfeito, digo-lhe que nem sempre foi assim. E dou-lhe um exemplo. They Long To Be Close To You é uma canção escrita por Burt Bacharach e Al David em 1963 e a primeira pessoa a quem ofereceram foi Herb Albert. O trompetista ouviu a canção, gostou dela, mas recusou gravá-la, porque achava demasiado romântico cantar um verso que dizia e polvilharam o teu cabelo com pó da lua. 7 anos mais tarde, os Carpenters decidiram arriscar. Em 1970, Close To You tornou-se o primeiro de 3 números 1 da dupla nos Estados Unidos e esteve 4 semanas no topo do top e acabou por ser eleita a canção do verão desse ano. Olha que às vezes basta um não para abrir caminho a um clássico.

Gosto tanto, mas tanto, desta canção de Maria Bethânia. Bom, há canções que nasceram da tristeza, mas acabaram por transmitir esperança. E hoje trago um exemplo no lado B. Sunny foi escrita por Bobby Hebb, depois de perder o irmão poucos dias após o assassinato de John Fitzgerald Kennedy. E em vez de compor uma canção melancólica, escreveu um agradecimento à pessoa que lhe devolvia a luz. A canção tornou-se um sucesso em 1966, mas foi uma década mais tarde que ganhou uma nova dimensão graças aos Boney M. A versão de 1976 levou Sunny às pistas de dança e transformou-a num dos grandes clássicos da era disco.

Bom, e o sinal de uma grande canção é que nunca deixa de encontrar novos intérpretes. Depois de Bobby Hebb e do enorme sucesso dos Boney M., Bryan Adams também lhe deu a sua assinatura. Em 2014, gravou Sunny para um álbum de versões, recuperando a simplicidade e o otimismo do original, mas com a sua voz inconfundível. Mais de meio século depois de ter sido escrita, a canção continua a provar que há músicas que conseguem atravessar estilos, gerações e até continuam a fazer sentido.

No início dos anos 80, quando o mundo ouvia New Wave e sintetizadores, três músicos decidiram olhar para trás. Brian Setzer, Lee Rocker e Slim Jim Phantom recuperaram o espírito do rockabilly dos anos 50, juntaram-lhe energia, atitude e formaram os Stray Cats. Então, contra todas as expectativas, o som de Elvis Presley, de Carl Perkins e Eddie Cochran voltaram a conquistar uma nova geração graças a canções como Rock This Town ou Stray Cat Strut. Mais de quatro décadas depois, os três membros originais continuam juntos e acabam de anunciar uma temporada de concertos em Las Vegas, o ponto de partida para uma nova digressão pelos Estados Unidos. E uma prova de facto que há estilos que nunca saem de moda, apesar apenas esperarem pela próxima geração para voltar a fazer sucesso, como é o caso desta canção que me lembro tão bem de ouvir na rádio.

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14: Boa noite, são 10 horas 9 nos Açores. Pedro Queiro, o que é importante sabermos agora?
15: Três incêndios continuam por controlar, mas a situação na Guarda é a que mais preocupa a Proteção Civil. Meio ano passado sobre a tempestade de Christine e continua a haver uma grande falta de mão de obra para reconstruir os estragos. Continuou com várias frentes ativas o incêndio que lava desde ontem à tarde no distrito da Guarda, ameaça pelo menos 3 localidades e está a condicionar o trânsito em algumas vias, nomeadamente numa autoestrada A25. São vários os concelhos afetados, como relata a Renascença o comandante José Miranda da Proteção Civil Nacional.
16: O incêndio já atingiu também os concelhos de Sabugal, Almeida e Pinhel, onde estão a ser implementadas medidas de proteção às populações e às habitações, em articulação com a Guarda Nacional Republicana, onde temos um registro de maior preocupação nas localidades Rochoso e Cerdeira, no concelho de Sabugal, Miuzela, no concelho de Almeida, Pindio, no concelho de Pinhel e nas localidades Castanheira e Rabassa, no concelho da Guarda. Foi também criada uma zona de concentração e apoio à população pelo Serviço Municipal de Proteção Civil de Almeida para acolher preventivamente 32 crianças com deficiência de uma associação local. Mantém-se nas 3 vias interditas ao trânsito, a Municipal 574, a A25 e a Estrada Nacional 16.
15: Comandante José Miranda, ouvido pela jornalista Marisa Gonçalves, só neste fogo na Guarda estão 730 operacionais no terreno, apoiados por quase 230 viaturas. Para além do da Guarda, há mais um fogo que continua por controlar, o de Valpaços, mobiliza cerca de 200 operacionais e cerca de 60 veículos. Mais de 200 mil casas foram afetadas pela tempestade de Christine, o número foi avançado esta tarde pelo Presidente da Estrutura de Missão para recuperar a região centro. No dia em que se assinala a passagem de meio ano do combate de tempestades, Paulo Fernandes diz que nesta altura uma das maiores dificuldades é mesmo a grande falta de mão de obra para dar resposta às necessidades de reconstrução.
17: Falta bastante capacidade de mão de obra, nomeadamente quer mão de obra especializada na construção civil, sei lá, eletricistas, a parte de serralharia, carpintaria, etc., mas também a base. Faltam-nos muitos pedreiros, falta muita base de gente que entre neste processo para poder aumentar a capacidade.
15: Quanto a apoios já dados, no caso das habitações, o valor médio pago pelo Estado tem sido quase 4.300 euros por casa. Já no caso das seguradoras, o valor médio situa-se nos quase 3.700 euros por habitação. Já são mais de 20 mil os pedidos de reapreciação dos exames nacionais do secundário, 3 vezes mais do que no ano passado. O ministro Fernando Alexandre justifica o aumento de pedidos com o novo modelo de avaliação. O Júri Nacional de Exames revelou, entretanto, que mais de metade dos alunos do 9º ano tiveram nota negativa na prova final de matemática. A média nacional foi de 49%. Na prova de português, a média também baixou, mas manteve-se positiva, foi de 55%. A Polícia Judiciária apreendeu cerca de quase 200 quilos de cocaína, escondida em caixas num navio comercial à chegada a um porto nacional. A operação contou com a colaboração de mergulhadores da Polícia Marítima, uma vez que a droga estava submersa. Em comunicado, a Judiciária diz que este método é cada vez mais usado por organizações criminosas. Situação complicada para quem usa a linha vermelha do Metropolitano de Lisboa. A circulação está cortada entre Chelas e o aeroporto devido a uma ruptura de água e a risco elétrico. Entretanto, na estação de Cabo Ruivo, uma pessoa terá invadido a linha depois do metro ficar parado. Isso levou a outro corte de circulação e à retirada dos passageiros que ficaram presos num dos túneis. No entanto, de acordo com fonte da PSP, já foi retomada a circulação entre São Sebastião e Chelas. Está tudo em rr.pt. Fica o Paulinho Coelho no Hotel Califórnia.
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14: Muito boa noite, sou o Paulino Coelho, ainda bem que está no Hotel Califórnia.

canções que os fãs nunca se cansam de ouvir e há artistas que já as ouviram vezes demais. É o caso de Stairway to Heaven. Robert Plant contou que há alguns anos seguia de carro pelo estado norte-americano de Oregon quando ouviu uma rádio comunitária lançar um desafio aos ouvintes. Se conseguissem angariar dinheiro suficiente, prometiam nunca mais passar Stairway to Heaven. Robert Plant pegou imediatamente o telefone e doou $10,000. Não porque não gostasse da canção, mas porque, como explicou mais tarde, já tinha ouvido vezes suficientes para uma vida inteira. E, curiosamente, uma das músicas mais importantes da história do rock é também aquela de que o seu próprio ator parece querer descansar. Olha, eu por acaso continuo a gostar muito dela e por isso vou passar Stairway to Heaven. Pode ser que Robert Plant ouça e vá, também me pague.

0: Já a seguir uma banda de que eu gosto muito com a versão de um clássico pop dos anos 90.
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0: Bom, há bandas que fazem versões, mas os Nouvelle Vague fizeram disso a sua verdadeira identidade. Desde o primeiro álbum que reinventam clássicos do post-punk e da new wave, transformando-os em canções de bossa nova, suaves, inesperadas. Mas pela primeira vez na carreira decidiram dedicar um álbum inteiro a uma única banda, os Depeche Mode. A Date with Depeche Mode chega no outono e inclui novas leituras de canções como Enjoy the Silence ou Never Let Me Down Again. E para apresentar este disco, os Nouvelle Vague vão regressar a Portugal em fevereiro do próximo ano para 5 concertos em Faro, Lisboa, Coimbra, Porto Alegre e Porto. É uma homenagem a uma das bandas mais influentes dos anos 80, feita por um grupo que sempre soube dar uma nova vida aos grandes clássicos, como é o caso deste, ora ouça.

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Os Delfins no Hotel Califórnia. E Carly Simon revelou agora que vive com a doença de Parkinson, explicando finalmente o motivo do seu afastamento da vida pública. Mas na carta que partilhou com os fãs, há uma frase que resume tudo. Não deixei de viver. Aos 83 anos, continua a escrever música, prepara-se para editar um novo álbum e vai ser o primeiro de originais em mais de 15 anos. Isto é, de facto, uma prova de que há canções que não envelhecem e artistas também nunca deixam de olhar em frente e faz muitíssimo bem.

É tão verão este fresh do School and the Gang. E agora falo-lhe de um riff icónico a brincar. A banda, a meio da gravação, andou à nora, um teledisco a preto e branco a fugir às regras da MTV numa música dedicada a alguém especial. Quem e de que cor é o lenço que Axl Rose usa na cabeça no vídeo? Descubra tudo no novo episódio de Ficheiros Pop, dedicado a um dos maiores clássicos do rock, Sweet Child of Mine, dos Guns N' Roses, para ver nas redes sociais na Renascença ou então no Instagram do Paulo Fragoso.

Mais uma para a banda sonora de uma noite quente de verão. Mas agora quero falar de uma canção, porque de facto há canções de amor e há canções de despedida. So Long Marian é as duas coisas ao mesmo tempo. Leonard Cohen escreveu inspirado em Marian Helen, a mulher que conheceu na ilha grega da Hidra no início dos anos 60. Viveram um amor intenso, depois seguiram caminhos diferentes, mas nunca perderam o carinho um pelo outro. Em julho de 2016, quando Marian já estava nos últimos dias de vida, Leonard Cohen enviou-lhe uma carta que terminava com palavras inesquecíveis. Estou tão perto de ti que se esticares a mão acho que consegues tocar na minha. Marian morreu poucos dias depois, aos 81 anos. Curiosamente, Leonard Cohen seguiria o mesmo caminho apenas 4 meses mais tarde. Morreu a 7 de novembro de 2016. Hoje passam precisamente 10 anos sobre a morte da Marian Helen, a mulher que inspirou uma das mais belas canções de amor.

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13: Boa noite, são 11 horas, 10 nos Açores. Pedro Queiro, vamos às notícias em destaque.
14: Já circula na A25, mas o fogo na Guarda continua a dar muito trabalho a centenas de bombeiros. Há obras que não podem esperar, o aviso é do autarca de Leiria, meio ano após a passagem da tempestade Cristina. Está reaberto o trânsito na A25, a autoestrada esteve cortada desde o início da tarde devido ao incêndio na zona da Guarda, ao que a Renascença apurou na última hora, junto de fonte do Comando Subregional de Proteção Civil da Beira. Mantém-se cortada a circulação na Nacional 16, entre Pinzio e Alto de Liumil. Já a Nacional 321 está condicionada para facilitar a circulação dos veículos de combate ao incêndio. A caminho vão mais reforços, nesta altura estão no terreno mais de 700 bombeiros e uma das zonas críticas é no concelho de Almeida. Há, contudo, uma frente já dominada e outras duas por dominar, indica a Proteção Civil, que confirma que o vento acalmou e com a temperatura a baixar durante a noite pode ajudar no combate a este fogo que lavra desde ontem. Para já, há 6 bombeiros feridos, ainda que sem gravidade, diz o Comandante da Proteção Civil, José Miranda.
15: Mantemos também ainda apenas até ao momento o registro de 6 bombeiros feridos com ferimentos leves e durante a tarde foi determinado o reforço dos meios terrestres para apoiar as operações de combate e a respectiva consolidação e proteção também face à vasta área que está a ser afetada pelo incêndio. Pois isto foi para aumentar também a capacidade de intervenção na defesa das populações e permitir uma projeção de equipas para as zonas onde ainda não foi possível, até ao momento a ação operacional ser condicionada pela dificuldade de acessibilidade em alguns pontos no terreno.
14: Comandante da Proteção Civil José Miranda, ouvido pela jornalista Marisa Gonçalves. Há obras que não podem esperar, o aviso é do Presidente da Câmara de Leiria. No dia em que se assinalam 6 meses da passagem da tempestade Cristina, Gonçalo Lopes, em entrevista à Renascença, refere-se ao caso das escolas, que têm de ser arranjadas até ao final do verão, e pede ao Governo mais rapidez no apoio financeiro.
16: Não seja só o PTRR, que é muito importante para o país no seu todo, mas que há obras que não podem esperar o PTRR, como é o caso da recuperação das escolas. Nós estamos a falar de 5 escolas que precisam de investimentos, muitas delas superiores a 5 milhões de euros, e não podem aguardar por um aviso, por uma candidatura, que depois vai ser avaliada, e depois vai ser hierarquizada, e depois vai haver uma formalização de um contrato, depois haverá uma primeira libertação do apoio. Nós precisamos de obras com mais rapidez do que nos outros sítios, porque temos situações de profunda destruição.
14: O autarca socialista de Leiria refere-se ao concelho como o epicentro da desgraça, à par da Marinha Grande. Gonçalo Lopes estima que dos 5.300 milhões de euros que o país teve em estragos, mais de 1.000 milhões sejam só em Leiria. Esta entrevista ao jornalista Tomás Anjinho Chagas já pode ser lida e ouvida na íntegra em rr.pt. Volodymyr Zelensky foi recebido esta terça-feira na Casa Branca. No final, relatou um bom encontro com Donald Trump. Segundo o presidente ucraniano, os dois discutiram licenças para a produção de mísseis de interceptação Patriot e várias outras ideias que poderiam ajudar no esforço de guerra contra a Rússia, mas também ficou promessa de um novo impulso a dar à diplomacia. Pouco depois, Trump recebeu Benjamin Netanyahu, naquela que foi a primeira reunião presencial dos dois, desde que lançaram no final de fevereiro uma ofensiva militar contra o Irão. Mesmo antes do encontro, Trump tinha-se mostrado desagradado com a divulgação pelo primeiro-ministro israelita de um bunker nuclear iraniano, acusando-o de tentar manter os Estados Unidos em guerra com o Irão. Mas depois do encontro, Netanyahu descreveu a conversa entre ambos como excelente e uma das melhores que já teve com Donald Trump. Está tudo em rr.pt.
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13: Muito boa noite, ainda bem que está na Renascença.

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E o último da capa à contracapa antes da pausa de verão tem o debate: o que temos de fazer para ganhar mais competitividade na Europa e em Portugal? É para ouvir agora.

0: Bem-vindos ao Da Capa à Contra Capa. 40 anos após a adesão de Portugal à União Europeia, a Europa vive novamente encruzilhada num contexto de grande mudança tecnológica, as grandes economias estão em plena concorrência, temos mais protecionismo, divisão em esferas de influência regional e a Europa cá está, procurando o novo rumo do plano da competitividade económica. 2 anos após a publicação dos relatórios de Mário Draghi e Enrico Letta sobre competitividade e o mercado único europeu, é tempo de olhar também para o que avançou a Europa na implementação dessas estratégias propostas pelos especialistas e Portugal, o que deve fazer, o que está a ser feito, em que deve apostar em determinadas áreas específicas, ou deve, por exemplo, ir a todas, já retirando as lições de alargamentos anteriores e até da crise pandémica. Os nossos convidados desta semana são 2 economistas, João Leão, investigador do ISCTE, ex-ministro das Finanças, e João Duarte, investigador da Nova SBE. Muito obrigado por terem vindo. João, começo por si, neste caso João Duarte, que já temos aqui 2. João Duarte, ouvimos muitas vezes esta expressão que Portugal e a Europa têm um desafio da competitividade, que é enfim, implica aqui traduzir um pouquinho o que é isto, o desafio da competitividade, que qualquer economista fala e que nós ouvimos constantemente na informação que consumimos. O que é isso e porquê que é tão importante para o cidadão comum, para a vida do cidadão comum?
1: Olá, boa tarde, obrigado pelo convite. Bom, a competitividade está no centro daquilo que tem sido o motor das economias, que está muito ligado à produtividade, isto é, ao retorno que nós conseguimos extrair dos nossos fatores de produção, seja do trabalho, do investimento em capital. Portanto, nós, ao não ser competitivos, o que estamos a dizer é que temos um baixo retorno ao investimento ou ao próprio trabalho, o que significa que as remunerações são portanto, baixas também. E, portanto, é muito importante que sejamos competitivos de forma a conseguir atrair o capital, de forma a investir e inovar, de forma a, então, produzir bens e serviços que sejam basicamente consumidos, seja em Portugal, seja no resto do mundo. Portanto, e mesmo na Europa, o mesmo se passa. Portanto, a competitividade está no centro daquilo que é a nossa qualidade de vida. Nós, ao não sermos competitivos, não conseguimos atrair investimento, ou não conseguir atrair investimento, não conseguimos ter empresas que conseguem pagar elevados salários e não conseguimos, portanto, também manter talento no nosso país.
0: Do ponto de vista português, quando a economia portuguesa se tenta também, no fundo, se tenta sobreviver neste contexto de competitividade, aqui as receitas depois dependem um bocadinho, digamos, até ideologicamente, como devem acontecer. Se calhar já não há muitos ouvintes, mas se calhar existem bastantes que ainda se lembram dos famosos clusters do professor Porter, que veio propor apostas específicas em várias áreas. Draghi também propôs para a Europa um conjunto de apostas. Essa abordagem faz sentido para a resposta portuguesa ou teremos que esperar para que o relatório Draghi tenha uma consequência também para Portugal?
2: Há aqui dois planos, portanto, há o plano europeu, e não sei se depois teremos tempo de falar nisso, há aqui uma aposta também, o próprio novo orçamento europeu reflete essa ideia de prioridade de uma nova política industrial associada, que vai preencher com um grande fundo para a competitividade, que vai passar a ter 450 mil milhões de euros, que é gerido diretamente pela Comissão Europeia e atribuído aos projetos de liderança na área mais avançados do ponto de vista nas tecnologias mais avançadas em que a Europa quer liderar. Esse fundo, esse mega fundo de 450 mil milhões de euros, que é o Fundo para a Competitividade, para termos uma ideia da sua dimensão, representa metade dos envelopes que a Comissão Europeia distribui pelos Estados-membros. Tudo o que vai para a agricultura e para a coesão, este fundo, no fundo, o próximo orçamento europeu vai ser, simplificando, quase um terço para a competitividade, um terço para a coesão e um terço para a agricultura. Portanto, e depois há mais umas outras áreas, mas são menos mais residuais. E esse um terço para a competitividade, que é pensado ao nível europeu e não ao nível de cada país, vai buscar, como o orçamento não vai crescer em percentagem do PIB, vai buscar aos envelopes nacionais. Portanto, vai haver menos verbas para financiamento da área da coesão, eventualmente na PAC, mas admito que seja a coesão a mais afetada. A Europa está a distribuir, dá margem aos países para decidir como é que querem decidir os seus envelopes nacionais, querem pôr mais na agricultura ou mais na coesão.
3: Que é o que está a ser discutido agora.
2: Está a ser discutido agora. Portanto, isso é o pacote que é o criar um envelope nacional único, com uma certa flexibilidade no seu uso. E o que é provável que seja mais sacrificado seja os investimentos na área de coesão, que têm servido para investir para Portugal investir em infraestruturas ao longo dos últimos 40 anos. Ou seja, muitas das nossas
3: aqueles quadros comunitários que as pessoas têm uma noção cíclica, não é?
2: Boa parte dos nossos investimentos em infraestruturas, exceto a parte que foi construída por PPPs, das autoestradas, o resto muito beneficiou muito os fundos europeus. E, portanto, temos e isso vai cair drasticamente no próximo, a partir de 2030, esse financiamento. Porquê? Porque a Europa entendeu que agora tem que passar a dar maior prioridade à parte da competitividade. É um tal reflexo daquilo que eu dizia, que é dado por parte da Comissão uma preocupação, colocaram de facto a competitividade como uma grande preocupação da sua agenda. Claro que depois a sua aplicação no terreno, a sua implementação é muito mais difícil. Mas este fundo também só começará a atuar a partir de 2028, 2029. 28 é quando entra em execução, mas qualquer coisa só a partir de 29, 30 começa a entrar na economia. Não é? Portanto, o que é que isso acontece em Portugal? Na parte de Portugal, vamos ter menos verbas da parte da coesão e como é que a nossa Europa... Por um lado, devemos tentar, na nossa parte... Não vamos ser dos países que estamos mais bem posicionados para concorrer a este fundo para a competitividade, porque este fundo vai ser distribuído pelos projetos, não por países. Quem tiver os melhores projetos nos setores mais avançados que a Europa quer liderar, quer na área da defesa, quer na área digital, quer na área da descarbonização, quer na área da saúde, todas estas áreas, biotecnologia, todas estas áreas, quem quer ter que lidera nestes setores está mais bem posicionado para vencer e obter estas verbas para financiar.
3: Por isso fala de países como Portugal podem fazer parcerias com outros.
2: Exato. É fundamental Portugal começar a preparar-se com as parcerias, não só parcerias entre com outros países, como temos tentado em alguns casos fazer com a Espanha, no caso
3: candidatos a uma
2: grande gigafactory com a Espanha, não só com outros países como a Espanha, mas também com preparar não só o sistema científico e as empresas, porque teve parcerias entre estas verbas vão ser afetas não a uma empresa só, mas muitas vezes a parcerias entre empresas e universidades e laboratórios que concorrem conjuntamente para obter estes fundos para a competitividade. Portugal, por um lado, deve-se posicionar para isso, porque vai ser uma boa importante do Orçamento Europeu, vai estar associado a este fundo para a competitividade, em que Portugal tem que começar desde já a preparar para se estar bem posicionado a partir de 2028 para concorrer a essas verbas. Por outro lado, tem que ver nos setores, tem que pensar na sua política industrial, dentro das regras de concorrência europeias, agora há uma preocupação de criar maior flexibilidade nessas regras, mas respeitando essas regras de concorrência a nível europeia, tem de dar mais margem para ver onde os setores que possam liderar as novas de mudança em que possamos aproveitar para a liderança, quer nas renováveis, quer em outras áreas.

0: temos sentido algumas, mesmo na área da área da biotecnologia, temos algumas empresas com algum sucesso, mas ainda de pequena escala. Temos algumas na área dos novos empresas de na área digital, conseguimos algumas empresas que estão a lançar-se aí. Portugal é um país, mas sobretudo Portugal é neste momento um país moderno, aberto, ainda sofre de um problema grave de produtividade. A nossa produtividade está muito abaixo da média europeia. Mas temos aqui um grande potencial que é importante, que é um país que tinha um certo, que no passado éramos o país mais periférico e com menos qualificado da Europa. E essas duas grandes barreiras estruturais ao nosso desenvolvimento, neste momento, são menos importantes. Porquê? Porque as novas gerações já são tão qualificadas como a média europeia. Os nossos jovens já são bastante qualificados. Portanto, aqui um grande desafio é como é que criamos condições para criar empregos em áreas que façam com que esses jovens possam, uma boa parte deles fiquem em Portugal e sejam empregos em Portugal.
1: Mas se a agenda da Europa for toda a mesma, vai competir com projetos iguais noutros pontos da Europa. Onde é que Portugal se vai diferenciar?
0: Portugal tem muitas áreas onde não queremos estar só especializados a isso, mas Portugal é um país que tem tido, obviamente, grande sucesso na parte do setor do turismo, que é um setor que tem tido um sucesso nos últimos anos, nos últimos 10 anos, os números são impressionantes na área do turismo.
1: Sim.
0: Temos também tido um grande sucesso, na pandemia também temos, desde a pandemia, venceu aquela segunda barreira estrutural que eu estava a dizer, que a segunda barreira estrutural que Portugal tinha era um problema. Portugal sempre foi um país altamente periférico. Desde a pandemia, essa dimensão tornou-se menos importante. Porquê? Porque, de repente, o trabalho remoto, o avanço digital, permitiu trabalhar, muitas empresas instalarem-se em Portugal e não precisam estar tão próximo do cliente ou tão próximo do resto do setor da empresa, porque pode facilmente trabalhar a partir de Portugal. E Portugal é um país muito atrativo para viver. É uma das grandes vantagens de Portugal. É um dos países que tem, que as pessoas gostam de viver. Tem um melhor clima de toda a Europa, em termos que isso é um grande fator que as pessoas referem. As pessoas querem vir para Portugal.
1: A questão é o que é que vêm fazer.
0: Mas hoje em dia têm a capacidade de vir para Portugal trabalhar nas diferentes áreas. Porquê? Porque aquela barreira muito grande que havia da distância tornou-se menos importante. E hoje, quando viajo nas minhas viagens portuguesas...
1: Mas pagam impostos nos países de origem?
0: Não. Quando montam empresas cá...
1: Vão montar empresas cá?
0: Vão montar
1: cá. Não é um nomadismo digital largado?
0: Mesmo o nomadismo digital é suposto pagar se são residentes fiscais em Portugal, têm que pagar os impostos em Portugal. Claro, pode haver alguma parte que esteja na economia paralela, mas é suposto pagar os impostos em Portugal. Claro que no nomadismo digital per si, de pessoas que facilmente estão em Portugal e que vão para outros sítios, não é o que mais interessa. Interessa nos projetos mais
1: estruturais.
0: E aí temos setores, não só os setores tradicionais em que nós éramos fortes, como setores nossos, Portugal sempre foi muito forte, não sei, em setores não só do turismo, do calçado,
1: O
0: têxtil ainda é uma opção. E depois temos alguns setores novos em que Portugal está a ter algum sucesso e tem que
1: deixa-me ouvir aqui o João Duarte a ver o que é que ele pensa sobre esta nova aposta portuguesa. Então,
2: sim, não, mas a pergunta é boa, onde é que nos conseguimos diferenciar. Em parte eu concordo com o que o João disse. Eu acho que, e referindo mais à sua pergunta na parte de onde é que nos diferenciamos, de facto, a nossa capacidade de produzir energia limpa, renovável, é de facto muito diferenciada. Nós conseguimos produzir quase energia limpa ao preço de energia cinzenta
1: com tecnologia chinesa.
2: É verdade que muitos destes equipamentos são importados, mas ainda assim depois na questão do OPEX, não no CAPEX, mas da questão do OPEX e da produção.
1: Que é o OPEX e o CAPEX?
2: Pronto, da parte operacional, portanto o custo operacional de geração desta energia limpa, que por sua vez a própria energia obviamente já gera o seu valor, mas mais importante do que isso é o tal cluster que é gerado em cima disso, que é a nossa capacidade de produzir a indústria verde, isto é, produtos que têm por base, que estão altamente descarbonizados e que têm por base, portanto, energia renovável. E isso permite uma competitividade extra. Veja-se o que está a acontecer, por exemplo, na Amazon e no IKEA, cada vez mais tem segmentação nas vendas, filtros que mostram claramente quais são os produtos que são certificados do ponto de vista de estarem descarbonizados e os que não são. Aliás, tem estudos recentes, 1-2 anos, a Amazon, quando introduziu um site específico para isso, que chama-se Climate Pledge Friendly, eu aqui não consigo traduzir, peço desculpa aos ouvintes, mas podem ver esse site. Basicamente a Amazon começou a atribuir uma certificaçãozinha, uma folha verde a cada produto que tem este tipo de certificação.
1: Uhum.
2: E como antes não existiam, eles permitiam-se fazer aqui um estudo

0: científica e olhar qual é que foi a mudança nas vendas destes produtos que passaram a ter essa certificação. Eles mostram que as vendas basicamente aumentaram de 6 a 10% nestes produtos. Portanto, o que significa que há de facto um espaço de competitividade, de conseguir efetivamente ganhar mercado para a nossa indústria, se conseguir primeiro ter produção de energia limpa abundante e, segundo, consiga certificar, de facto, este esforço em produzir de maneira sustentável. Portanto, nós podemos ter aqui uma oportunidade de juntar a palavra Made in Portugal, que já é muito associada à qualidade, mas também de forma sustentável. E isto também reflete um pouco com o decreto que saiu recente no Governo de anunciar, portanto, esta estratégia para a industrialização verde do país, que muito, portanto, este claramente é uma direção, concordo que é sempre muito complicado ter uma forma centralizada e pública definir o que é que vai ser, o que é que as pessoas vão querer amanhã, não é? Numa economia, principalmente, cada vez a mudança tecnológica é cada vez mais rápida, mas realmente, pelo menos ter alguns guias e algumas direções que permita e condições que permitam ao mercado privado, de forma competitiva, conseguir efetivamente gerar valor, realmente, e criar essa infraestrutura, é sem dúvida alguma bastante importante, e acho que Portugal tem espaço para fazer isso. Essa é uma. A outra, claramente, no mundo digital também. E a inteligência artificial até pode permitir, de facto, Portugal dar aqui algum salto, porque na medida em que antes era necessário um investimento muito mais avultado para montar algum negócio...
1: Em termos de infraestrutura física?
0: Infraestrutura física e pessoal, de número de pessoas que é preciso fazer para montar uma organização, desde marketing, desde contabilidade, desde gestão do dia-a-dia, portanto, hoje, parte mais executiva, digamos assim, da operação, hoje em dia, com a inteligência artificial, é possível que uma pessoa muito criativa consiga montar um serviço que efetivamente é muito valorizado pela sociedade, consiga mais rapidamente, com custos mais baixos, chegar a um mercado mais alargado. E, portanto, Portugal, sendo conhecido por ser flexível e criativo, tem aqui realmente, e uma mão de obra hoje em dia muito mais qualificada, tem efetivamente aqui uma possibilidade de dar um salto, porque este salto obviamente está disponível a todos os países do mundo, mas Portugal pode dar um salto relativamente maior e, portanto, aproximar-se.
1: Mas a escala é um problema, não é? Somos um país pequeno, quer dizer, não temos a mesma força de trabalho de outros países, para competirmos também com eles, não é?
0: Correto, correto. E isso foi, de facto, uma amarra nos últimos anos. Neste agora é diferente, porque no mercado digital de serviços digitais, de repente o mercado passa a ser global. Portanto, é muito mais fácil ganhar escala em determinados serviços do que o era há cerca de 20 anos. E, portanto, Portugal tem aqui uma oportunidade. Agora, por isso é que eu defendi, eu escrevi alguns artigos sobre isso, que Portugal deve reorientar um pouco a sua base fiscal. Ou seja, Portugal deve diminuir, até para fazer com que mais pessoas tenham incentivo a vir produzir cá e viver cá, deve reduzir a carga fiscal ligeiramente sobre a produção, portanto, do que é IRS e IRC, e deve aumentar sobre o IVA. Até porque muitos destes turistas pagam o IVA e, portanto, não residem cá. Portanto, ajudam a aliviar essa carga.
1: Os preços, que é um problema que os portugueses vão sentir na carteira também.
0: Claro. Por isso é que, em conjunto, eu sugiro um IVA progressivo, onde se consiga fazer o rebate em sede de IRC aos portugueses mais, com menores rendimentos e mais vulneráveis, de forma a fazer a redistribuição dessa carga.
1: Portanto, é preciso fazer uma reforma fiscal no contexto da reindustrialização do país.
0: Eu não diria que é preciso, mas eu diria que é um atalho que pode ser usado, de forma a incentivar a que esta reindustrialização aconteça de forma mais célere. Portanto, eu acredito seriamente que, fora outras reformas e outros incentivos, sim, eu acho que, de facto, a reforma fiscal é uma que consegue dar frutos de maneira mais célere, e eu acho que é importante realmente não perdermos esta próxima onda.
1: João Leão concorda que é preciso fazer uma reforma fiscal?
2: Só que há um elemento que era importante referir ainda na questão da energia.
1: Ou seja, não se perca na minha pergunta.
2: Ou seja, nós temos avançado bastante na área das renováveis. Isto é importante aqui no contexto ibérico, porque o nosso mercado na área de eletricidade é um mercado ibérico, com a Espanha.
1: Sim.
2: E neste momento, ao contrário do que acontecia antes da guerra entre a Rússia e a Ucrânia,
1: sim,
2: Portugal e a Espanha já são um dos países da Europa com energia mais barata. Ou seja, neste momento, as empresas nos setores altamente, exceto com a exceção da Escandinávia, Portugal e a Espanha já são têm uma energia mais barata do que o resto da Europa. E, portanto, muitas empresas na área de setores que são intensivos em energia, como é o caso dos data centers e outros, como químico e outros, são muito intensivos em energia, passa a ser atrativo vir a investir na Península Ibérica, em Portugal e em Espanha, porque, de repente, nós temos acesso a uma tecnologia que não só é mais barata, como, pelos vistos, no contexto geopolítico mundial agora, mais segura.
1: Não, não, não me esquecendo da pergunta que lhe fiz, por falo em data centers, eu tinha uma dúvida, saber se não corremos o risco, por exemplo, de nos transformarmos nas planícies de data centers que servem o propósito europeu da digitalização. Não estou a falar só de Portugal. Se calhar a Ibéria, vista pelo lado da Europa, é vista como um campo grande que poderá instalar, e sabemos que os data centers estão no centro de um grande debate mundial hoje em dia.
2: Sim, os data centers há questões que levantam do ponto de vista, por um
1: ambiental.
2: Lado, ambiental, e do ponto de vista do próprio preço da energia. Portanto, o que é importante continuarmos a fazer este investimento
1: na área das
2: renováveis que nos ajuda a manter a energia a um preço mais baixo. E hoje em dia, uma grande dificuldade que era das renováveis, que era a sua intermitência, ou seja, o facto de não segurarem aquela produção de energia durante todo o dia, está a ser ultrapassado por o facto do preço das baterias estar a baixar drasticamente. Portanto, isso aí permite tornar o investimento sustentar ainda reforços e continuar a ser uma aposta da Europa e, em particular, dos países.
1: Faz sentido que Portugal seja um país dos data centers na Europa?
2: Tem que se fazer uma gestão equilibrada desse investimento, ou seja, garantir que esse investimento não gera subidas do preço de energia. Portanto, tem que ser feito idealmente com equilíbrio nessa área, portanto mais investimento nessa área, mas com equilíbrio, e depois também preocupações em termos do ponto de vista do território e do ambientais, para garantir que não... Mas é um investimento que devemos aproveitar como outras áreas, não é?
1: Agora, reforma fiscal. É preciso fazer uma reforma fiscal, como propõe... Como é que comenta esta ideia de João Duarte? Pronto.
2: A reforma fiscal é essencialmente uma há aqui dimensões que eu não vejo aqui como seja crucial para esta dimensão da competitividade, agora de repente fazendo uma alteração fiscal radical.
1: Esta que foi proposta.
2: Eu penso que há formas, para além de flexibilizar os investimentos e desburocratizar, que é um esforço que está a ser feito, mas tem que ser e continuar, é importante focalizar os investimentos naquilo que os apoios do ponto de vista fiscal no que são os investimentos, na atração de investimentos. Ou seja, há diferentes formas de o fazer. Há uma forma que é através simples do IRC, outra forma é de apoio de apoio fiscal ao investimento. Ou seja, tudo o que é feito em investimento ter maior dedução do IRC. Como são muitos instrumentos que têm sido usados por Portugal, que podem ser muito reforçados se quisermos acelerar o investimento. E isso é o que é. Agora, parece-me que no contexto atual de subidas significativas da taxa de IVA, não estou tão...
0: Não são significativos, okay? Estamos lá de um ponto percentual na minha proposta.
2: Portugal já tem taxas de IVA superiores às médias europeias.
0: Sim,
2: Portugal é um país que... Se olharmos para o sistema fiscal português, o que é que nós referimos? Temos taxas de IVA bastante mais altas do que na média europeia, temos a taxa de IVA média de 23%, e em percentagem da economia também são mais altas que a Europa. Depois temos o IRS em percentagem do PIB, curiosamente não é mais alto, até mais baixo do que a média europeia. O que acabamos por sentir na conta no final do mês é que também temos contribuições para a segurança social que são relativamente elevadas em Portugal. Isso também tem a ver com o investimento da nossa economia, que implica este esforço em termos de contribuições, e isso é que faz com que depois o pacote que incide sobre os salários no conjunto seja mais elevado.
1: Portanto, preferia um apoio fiscal ao investimento estrangeiro, por exemplo, em Portugal, certo? Em vez de mexer neste equilíbrio que há neste momento entre IRS, IRC e IVA, é isso?
2: Sim, porque a razão principal é porque já vejo as taxas de IVA em níveis bastante elevados em Portugal e comparando-as com os outros países, não vejo muito mais espaço nessa dimensão. Parece-me que na parte do estímulo ao investimento, ainda há muita dimensão a fazer, de fazer, não só do ponto de vista de desburocratizar, de reduzir os custos, os tempos de licenciamento, mas também do ponto de vista fiscal, de apoio ao investimento, aí há margem para... Mas também depois tem uma estratégia de aproveitar os fundos europeus que existem para as diferentes áreas, o tal fundo para a competitividade, e organizar uma estratégia industrial em torno desse investimento.
1: Desagravar os impostos sobre rendimento, quer dos singulares, quer das empresas, teria um efeito positivo do ponto de vista da produtividade e logo da competitividade?
2: O impacto pois temos que ver do ponto de vista
1: temos que ver depois qual é a dinâmica ou a magnitude de uma situação dessas.
2: Do ponto de vista macroeconómico, imediato, de conjuntura, se pensarmos que é de neutro ponto de vista fiscal, que é compensado com o IVA, não existe um impacto imediato e direto, não é? Como não se espera. Agora, a dúvida é se fazendo esta tal reforma que o João propõe, isso aí seria fundamental para promover a produtividade a médio prazo.
1: Desagravamento do IRS em IRC.
2: Agora, o que me parece é que o crucial, do ponto de vista ao nível do IRS, o crucial é ao nível dos trabalhadores, o que é crucial é, nós temos a grande dificuldade é que todos os anos chega ao mercado de trabalho uma nova geração de trabalhadores altamente qualificados. E a nossa estrutura da nossa economia ainda é baseada em do passado, ainda é uma estrutura que não está preparada para absorver todos estes trabalhadores.
1: É a minha última pergunta.
2: Portanto, o mais importante para mim, mais do que estar a desagravar de forma fiscal transversal, é como é que garantimos mecanismos para atrair emprego em áreas que, onde tanto formamos todos os anos jovens altamente qualificados em engenharia e outras áreas, como é que atraímos nos setores transacionáveis empresas para qualificar isso? Temos de ter uma estratégia não só de apoio ao investimento, que é uma estratégia muito tradicional em Portugal, em todos os países. Nós, quando pensamos no apoio ao investimento, pensamos muitas vezes no apoio ao investimento no setor da indústria transformadora, mas temos que pensar não só nisso, mas não é isso que dá grande emprego massivo a estes jovens qualificados.
1: Sim.
2: Temos que repensar a nossa estratégia também para atrair empresas na área do setor transacional ou setor transportador, mas empresas de serviços que empregam estes jovens qualificados.
1: Exato. Isso é que é de onde eu ia terminar, e sempre juízo se o João quiser acrescentar alguma coisa em relação a estes argumentos, uma questão final que é, face a esta mudança que se defende do ponto de vista da competitividade e da produtividade, se não é inevitável, embora não seja decretável, acredito, que haja uma mudança também na textura, no tecido empresarial português. Ou seja, todos os estudos apontam para a necessidade de ganhar escala e, portanto, a ideia das PMEs passarem a ser médias empresas e as médias... Só que isso tem um custo, não é? Se eu disser isto aqui na rádio, isso representaria também fecho de empresas, despedimentos. É ou não é? Passa ou não por isso, por essa dor da mudança ou não?
0: Okay. Em primeiro lugar, está tudo ligado. Concordo, eu ia dizer exatamente isso, até porque se liga com a última discussão, que é como é que pagamos elevados salários para manter essas pessoas cá, em vez de termos os jovens a emigrar, onde os salários são altos. Precisamos de escala, precisamos de empresas grandes. Portugal tem 10 pontos percentuais abaixo da nossa força de trabalho em empresas grandes comparado à média na União Europeia. Se só transferisse este 10%, se nós estivéssemos ao nível da que é a composição do tecido empresarial e da nossa força de trabalho nesse tecido empresarial igual à França, nós tínhamos o mesmo PIB per capita da França. Portanto, nós precisamos de escala, mas como é que temos escala? Precisamos de investimento. Como é que se atrai investimento? Segundo, pelo menos aquilo que eu sei, dos estudos que eu fiz, que já são 3, uma das formas é de reduzir IRC. Eu tenho 3 estudos diferentes. Um da Fundação Francisco Manuel dos Santos, onde fazemos o ajuste por IVA e mostramos que, de facto, o PIB investimento e os salários aumentam, porque tem estudos recentes publicados na American Economic Review que mostra uma grande parte do IRC como qualquer imposto. Uma coisa é a base, a incidência legal, outra coisa é a incidência económica. Parte do IRC, ao diminuir o bolo, diminui os salários. Portanto, uma parte do IRC é, sem dúvida alguma, paga por salários. Aliás, metade do que é o valor acrescentado bruto de uma empresa, em média, em Portugal, é paga em forma de salários. E não é por isso. E isto é igual aqui, na França, na Alemanha. Portanto, esse percentual é igual. Portanto, aqui os salários não são mais baixos porque os empresários ficam com eles nos bolsos. Os salários aqui são mais baixos porque o bolo a distribuir é menor. Portanto, como é que nós aumentamos a escala? Investindo. Como é que convencemos as empresas a investir baixando o IRC? Uma foi o estudo que eu fiz. Outro foi olhamos em empresas que em tudo mais eram iguais e que puderam investir em CIFID indireto. Talvez para quem não sabe, houve uma mudança de regra em 2017, onde uma empresa de qualquer setor, com qualquer maturidade, portanto, qualquer anos de existência, podia investir em CIFID e receber um crédito fiscal em sede IRC.
1: Em quatro meses?
0: CIFID é o programa de incentivos ao investimento, lá está, e é o principal deles em Portugal, desde há 20 anos. Uhum. E, basicamente, permitiu que empresas de qualquer área pudessem investir e ter crédito fiscal em sede IRC. O que é que estas empresas fizeram? Não só investiram nestes fundos CIFID, como ao melhorar, ao diminuir a taxa efetiva de IRC que têm a pagar, viram o retorno económico das suas atividades aumentar e investiram e contrataram para estas empresas. E mais, os salários destas empresas aumentaram também. Portanto, mostra-se claramente, e isto é efeito causal, isto é comparar empresas que em tudo mais eram iguais, uma resolveu investir em fundos CIFID e outra não.
1: Okay. E a terceira ideia?
0: Não, e a terceira evidência que nós temos foi a utilizar a derrama municipal, porque como nós em Portugal temos uma derrama municipal que varia entre os municípios, há uns que ela pode ser cobrada até 1,5%, mas pode ser zero. Nós mostramos que, usando esta diferenciação entre municípios, analisámos as empresas nestes municípios e vimos que as empresas onde estavam localizadas com uma taxa de municipal mais baixa também se desenvolviam mais, contratavam mais, empregavam mais. E cada uma, obviamente, refletindo diferentes quantias, porque uma estamos
1: derrama
0: a falar de
1: municipal, apoio ao investimento, ou digamos apoio fiscal ao investimento e uma redução de IRC. Com concomitante subida no IVA.
0: Isso.
1: É isto.
0: É isto.
1: Muito obrigado pela vossa presença, João Leão e João Duarte. Refletimos aqui sobre os caminhos da economia portuguesa e europeia no contexto de necessidade de maior competitividade. O programa da Capa à Contra Capa, parceria da Renascença com a Fundação Francisco Manuel dos Santos, vai fazer agora uma pausa de verão, vai regressar em setembro. O programa desta semana foi garantido por Beatriz Garcia, Ana Marta Domingues e José Pedro Frazão. Está, como sempre, disponível. Todos os programas estão sempre disponíveis em podcast, desde o início das nossas temporadas. Um genérico original do programa é do pianista Mário Lajinha. Reencontramos-nos então para mais conversas, mais debates e contributos públicos a partir de setembro. Boas férias.

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2: Meia-noite no continente e na Madeira, 11 horas nos Açores, vai conhecer os títulos em destaque nesta edição. Boa noite.
3: Boa noite. Há reforço de meios no incêndio que lavra no distrito da Guarda. Já foi, entretanto, reaberta há 25. Há obras que não podem esperar. O aviso é do autarca de Leiria, meio ano após a passagem da tempestade, Cristian. O incêndio que lavra desde segunda-feira na região da Guarda já consumiu quase 5 mil hectares. Os dados estão avançados pelo Comandante Subregional de Proteção Civil das Beiras, que coordena as operações. No terreno estão cerca de 700 bombeiros, os meios estão a ser reforçados. Há cerca de uma hora foi reaberto o trânsito na A25. A noite trouxe a calminha do vento e as temperaturas mais baixas. João Rodrigues explica como vai ser o combate nas próximas horas.
4: A estimativa da área ardida é entre 4 a 5 mil hectares. Aquilo que está em termos de planeamento, que vamos consolidar todo o perímetro durante a noite. Amanhã vamos também utilizar retardantes através dos helicópteros de ataque inicial e vamos também utilizar os Black Hawk da Força Aérea Portuguesa com a utilização de retardantes e fazer faixas em todo o perímetro com retardantes, portanto fazendo uma faixa entre o queimado e o verde para que haja uma maior resistência àquilo que vai ser a severidade do dia e dessa forma minimizando o potencial da reativação do incêndio.
3: João Rodrigues, o Comandante Subregional de Proteção Civil das Beiras. Os helicópteros da Força Aérea vão então reforçar esta quarta-feira o combate ao fogo, que mantém ainda duas frentes ativas. Quanto ao incêndio em Valpaço, no distrito de Vila Real, tem agora três frentes ativas, teve um reforço de meios também. Nesta altura está ainda cortada a Estrada Nacional 213, que liga Valpaço às Chaves, mas não há registro de localidades em perigo ou de feridos. No terreno estão mais de 300 de bombeiros, apoiados por mais de 100 de viaturas. Há obras que não podem esperar, o aviso é do Presidente da Câmara de Leiria. No dia em que se assinalam 6 meses da passagem da tempestade de Cristian, Gonçalo Lopes, em entrevista à Renascença, refere-se ao caso das escolas, que têm de ser arranjadas até ao final do verão e pede ao Governo mais rapidez no apoio financeiro.
5: Não seja só o PTRR, que é muito importante para o país no seu todo, mas que há obras que não podem esperar o PTRR, como é o caso da recuperação das escolas. Nós estamos a falar de 5 escolas que precisam de investimentos, muitas delas superiores a 5 milhões de euros e não podem aguardar por um aviso, por uma candidatura que depois vai ser avaliada e depois vai ser hierarquizada e depois vai haver uma formalização de um contrato, depois haverá uma primeira libertação do apoio. Nós precisamos de obras com mais rapidez do que nos outros sítios, porque temos situações de profunda destruição.
3: O autarca de Leiria, eleito pelo PS, refere-se ao Conselho como o epicentro da desgraça, a par da Marinha Grande. Gonçalo Lopes estima que dos 5.300 milhões de euros que o país teve em estragos, mais de 1.000 milhões sejam em Leiria.
5: Se juntarmos a isso o prejuízo com a floresta, que ainda está por contabilizar, porque o prejuízo é enorme, porque há pinhais, eucaliptais que ficaram destruídos, estamos a falar de um montante que pode chegar a 1.000 milhões de euros, numa conta que foi feita pelo município de Leiria, passado algumas semanas da tempestade, o que representa uma parte significativa dos danos totais, que anda sempre à volta dos 25-30%.
3: Certos de uma entrevista ao jornalista Tomás Anjinho Chagas, que já pode ler e ouvir na íntegra no site da Renascença. A Escola Básica do Paço, em Águas Santas, na Maia, foi encerrada temporariamente, tudo por causa de uma infestação de pulgas. Segundo um comunicado da Câmara da Maia, os cerca de 50 alunos inscritos nas atividades de julho do Programa Educação em Férias foram transferidos para a EB de Parada, a cerca de 20 km de distância, onde podem prosseguir com as atividades em segurança. No Médio Oriente, o Irão lançou esta noite vários mísseis balísticos contra uma base militar norte-americana na Jordânia. Segundo o Comando Central norte-americano, os mísseis terão sido todos interceptados. As forças mantêm-se vigilantes em elevado estado de prontidão. Os ataques entre os dois países estavam suspensos desde a passada sexta-feira por iniciativa dos Estados Unidos. Está tudo em rr.pt. Notícias à uma com a Rita Villarreal.
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2: Olá, boa noite, eu sou Carlos Bastos, já é quarta-feira, vamos a meio da semana. Se não está de férias, são ótimas notícias, ou se pelo menos elas já estão quase a chegar. E hoje é dia de grandioso jogo da mala, já falamos disso aqui a pouco. Para já, começamos com os Imagine Dragons, Follow You.

Não sou o único, o chute e pontapés. Também gosto de pensar que não sou o único a reciclar, por exemplo. E esta semana vi uma notícia interessante, precisamente sobre a reciclagem e clima. É um estudo da Universidade de New South Wales, na Austrália, que acompanhou quase 2.800 pessoas durante 4 anos. A pergunta era simples. Será que quem recicla usa copos reutilizáveis ou muda pequenos hábitos, fica menos disponível para apoiar medidas maiores contra as alterações climáticas? A resposta foi não. Os pequenos gestos não substituem as grandes decisões, mas também não parecem atrapalhar. É uma boa notícia porque tira peso àquela culpa do costume, fazer pouco não resolve tudo, mas também não é inútil. No fundo, a mudança precisa de sistemas, mas também começa lá em casa, no caixote certo.

0: É uma canção de Amaro, chama-se Kiss Me. E já a seguir na Renascença passam por cá os Top Loader, que apareceram ali no fim dos anos 90, vindos do sul de Inglaterra, e pareciam ter sido feitos exatamente para aquela fase em que a Britpop já estava a mudar, estava a passar, por exemplo, dos Oasis e dos Blur para os Keane ou os Coldplay. E, curiosamente, aquele que foi o maior sucesso deles não era originalmente deles. Daqui a pouco vai ouvir uma versão que acabou por ficar mais famosa do que a própria banda.
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0: É esse o espírito. Há pouco falei-lhe do Top Loader, uma banda inglesa que chegou ao grande público quase na viragem do século e acabou ligada para sempre a uma versão. Dancing in the Moonlight foi lançada por eles em 2000, mas a canção já vinha dos anos 70 e pertencia aos King Harvest. A versão dos Top Loaders chegou ao número 10 no Reino Unido e ganhou uma daquelas segundas vidas raras. Há músicas que mudam de dono sem pedir licença e esta ficou mais famosa do que a própria.

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Rosa Sangue é a minha canção preferida dos Amor Eletro. Muito boa noite, eu sou Carlos Bastos e agora vamos até 1986. Foi o ano em que Top Gun pôs toda a gente a usar óculos de aviador e em que os Bon Jovi encontraram o refrão que lhes abriu a porta grande. You Give Love a Bad Name transformou a banda de New Jersey numa força mundial. O John Bon Jovi, o Richard Sambora e companhia já vinham a crescer, é verdade, mas aqui tudo ficou maior. A atitude, o som, os palcos, a escala. A canção chegou ao número 1 nos Estados Unidos e ajudou o álbum Slippery When Wet a tornar-se um dos álbuns mais marcantes da história do rock nos anos 80. 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

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Conversamos daqui a mais umas horinhas.

0: Daqui a pouco há notícias à uma na Renascença. Vamos ter uma quarta-feira com sol, com calor, mas será que já se respira melhor do que nos últimos dias? Eu acho que sim. Máxima hoje de 24 graus para o Porto, 26 para Faro, 30 graus para Lisboa, está melhor. E no interior também já estamos um bocadinho mais abaixo dos 40 graus.
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2: Uma hora no continente e na Madeira, meia-noite nos Açores, vai conhecer os títulos em destaque nesta edição. Boa noite.
3: Boa noite. Mais de 5 mil hectares consumidos no incêndio na Guarda. Há obras que não podem esperar, o aviso do autarca de Leiria, meio ano depois da tempestade Christine. O incêndio que lavra desde segunda-feira na região da Guarda já consumiu quase 5 mil hectares de terreno. Os dados são avançados pelo comandante subregional da Proteção Civil das Beiras, que coordena as operações. O cair da noite trouxe menos vento e a descida das temperaturas, fatores que podem ajudar no combate ao fogo. João Rodrigues explica como será o combate nas próximas horas.
4: A estimativa da área ardida é entre 4 a 5 mil hectares. Aquilo que está em termos de planeamento, que vamos consolidar todo o perímetro durante a noite. Amanhã vamos também utilizar retardantes através dos helicópteros de ataque inicial e vamos também utilizar os Black Hawk da Força Aérea Portuguesa com a utilização de retardantes e fazer faixas em todo o perímetro com retardante, portanto fazendo uma faixa entre o queimado e o verde para que haja uma maior resistência àquilo que vai ser a severidade do dia e dessa forma minimizando o potencial de reativação do incêndio.
3: João Rodrigues, o comandante subregional de Proteção Civil das Beiras, em declaração aos jornalistas. No terreno estão 654 operacionais no incêndio com duas frentes ativas. Entretanto, foi reaberto ao trânsito a A25. Já em Valpaços, no distrito de Vila Real, há mais de 300 operacionais no combate às chamas. Nesta altura está ainda cortada a Estrada Nacional 213, que liga Valpaços às Chaves. Não há registro de localidades em perigo ou de feridos. Há obras que não podem esperar, o aviso é do presidente da Câmara de Leiria. Esta terça-feira assinalou-se os 6 meses desde a tempestade Christine. Gonçalo Lopes, em entrevista à Renascença, refere-se ao caso das escolas que têm de ser arranjadas até ao final do verão e pede ao Governo mais rapidez no apoio financeiro.
5: Não seja só o PTRR, que é muito importante para o país no seu todo, mas que há obras que não podem esperar o PTRR, como é o caso da recuperação das escolas. Nós estamos a falar de 5 escolas que precisam de investimentos, muitas delas superiores a 5 milhões de euros e não podem aguardar por um aviso, por uma candidatura que depois vai ser avaliada e depois vai ser hierarquizada e depois vai haver uma formalização de um contrato, depois haverá uma primeira libertação do apoio. Nós precisamos de obras com mais rapidez do que nos outros sítios porque temos situações de profunda destruição.
3: Gonçalo Lopes, o presidente da Câmara de Leiria, ouvido pelo jornalista Tomás Anjinho Chagas, o autarca eleito pelo PS, estima que dos 5.300 milhões de euros que o país teve em estragos, mais de 1.000 milhões sejam em Leiria. Exames nacionais, são mais de 20 mil os pedidos de reapreciação das provas do secundário, 3 vezes mais do que no ano passado. O ministro Fernando Alexandre justifica o aumento de pedidos com o novo modelo de avaliação. O Júri Nacional de Exames revelou, entretanto, que mais de metade dos alunos do nono ano tiveram nota negativa na prova final de matemática. A média nacional foi de 49%. Já na prova de português, a média também baixou, mas manteve-se positiva, foi de 55%. Novos ataques no Médio Oriente. O Irão terá atacado uma base norte-americana na Jordânia. A informação é avançada pelo exército norte-americano, que diz ter interceptado os mísseis de origem iraniana. Os ataques entre as duas potências estavam suspensos desde a passada sexta-feira, por iniciativa norte-americana. Está tudo em rr.pt.
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